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5: 9:20.

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1: 9,43.
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14: 9:50.

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27: 10 e 19.

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5: 10:51.

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Obrigada, Senhor, pelo teu sangue derramado, pelo teu corpo moído na cruz. Obrigada pela minha salvação. Obrigada pela tua presença dentro de mim. Obrigada, Senhor.

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1: 4:22.
2: Oh, aleluia. Não fique desesperado, não. Descanse teu coração.

caído, perdido e sozinho. Ele estendeu suas mãos na minha direção. Ele perdoou os meus pecados e me purificou no poder do seu sangue inocente. E por isso, Jesus, eu lhe digo, muito obrigado.

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1: 4,54.
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Olha a hora certa, minha gente. Agora são 5:03. Muito bom dia! Bom dia nesta quarta-feira, 23 de setembro. O ano é 2026, estamos a 266. Esta quarta-feira, 23 de setembro, o ano é 2026, estamos...

saúde, amor e paz. Estaremos juntos até às 6h50 da manhã e você, claro, pode participar através do nosso WhatsApp 759-9203-6677, 759-9203-6677. Eu daqui, você daí, nas ondas sonoras da melhor rádio educadora de Conceição do Jacuípe, Bahia, Brasil. Bom dia!

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0: Aê, Paulinha Abelha e Marlos, liga pra mim, agora são 5 horas, 18 minutos desta quarta-feira. Alô, meu amigo Alex da Vila Real, bom dia.
1: Bom dia, Gilmar. Manda pra minha esposa Celeste aí, Roque da Serraria, sua esposa Cida, Gilmar, sua Maria, Carla Estrada da Volta, sua esposa Noelia, Bárbara Espendola, sua esposa Andrade, Mandioquinha, Beto Helena, Dunga Estrada, Eduardo da Volta, a turma da Vila Real, turma da Barbosa e Barbosa, Del Bigodão, Roberto Pão de Leite também, Tônia Afonso, Lélia Melodigo, Matheus, Savodeira, Cecília, Rose, Gerlan, São Miguel, Dona Bela, Luciano Pica-Pau, Nilcinho do Neto, Padilha da Gameleira, Dunga da Vila Serena, sua esposa Ana, Dona Ana da Tejão, Luciano do Leite, Quinho da Seca, Toninho de Zeca Moraes, para todos os amigos, Ademário. Ademário, coloca a música para a gente hoje, pai. Uma de calcinha preta com Paulinho Abelha, e tem uma de quarta-feira, abençoada por Deus para todos. Valeu, Ademário.
0: Alô, Nivaldo, pelas bandas do Rancho Canidé. Bom dia, meu irmão.
2: Bom dia, Ademário Reis. Como é que tá você, meu irmão? Ademário Reis, manda um alô para Roberto do Pão, Budo Gado, Neno da Rua do Fogo, Corno do Tempero, Sariga aqui na Rua do Andor, e Jó lá pela Cajá. Tô por cá, viu, Ademário? Já tô aqui pendurado nos peitos da vaca.
0: Valeu, valeu. Um abração também aqui pra Dona Luísa, na Vila Esperança.
3: Bom dia, Ademário Rei. Jesus deu uma ótima quarta-feira abençoada por Deus, por ser toda a sua família, pra toda a equipe da educadora. E um bom dia pra todos os seus ouvintes, de 1 a 100, pra não esquecer o nome de ninguém. Bom dia. Bom dia, Valdinei de Humilde, Bitinho Cito Candial, Fernando, Cidio Arandaí, Dona Ana do Requeijão, Dobradinha do Beiju. E foi possível de Maroi passar a música de Leandro Leonardo, Não Aprendi a Dizer Adeus. E obrigado, tchau, um abraço.
0: Luísa, valeu, valeu, Dona Luísa, um abraço, alô pro Lígia, toquei a primeiríssima música do programa, AGP, deixa eu te amar, um abraço pra senhora, Deus abençoe sempre. Um abração também aqui para o Nelson Brito. Alô, Nelson Brito, bom dia, bom dia. Bom dia também aqui para o grande Zé de Oscar, aí pelas bandas do Deiró. Um ótimo dia para você, meu irmão. Alô, alô, Budo Gado.
4: Bom dia, meu bom sertanejo. Um ótimo dia a todos nós, a todos os ouvintes da educadora, de Adi Alexandre, Azeite, Zé do Leite. Se desse, eu gostaria de ouvir aí a Fazenda Santa Rita, que oferece essa vaqueirama, que está com os peitos da vaca enganchado essa hora. Um alôzão aí para os irmãos Coragem, Sandro do Gado e Quinho da Seca, no Deró.
0: Valeu, valeu, Budo Gado, sempre ouve a nossa programação. Alô, alô, José Wilson.
5: Bom dia, meu amigo Ademário Reis, que é cada hora aqui na Gameleira. Manda um alô aí para o pessoal da Gameleira toda, que está educadora. Manda um alô para o pessoal do sítio Bocó, Marinalva, Nando, Pioco, Grego, Renato, pessoal todo fazendo o sítio Bocó, o mundo, a música de Roberta Miranda aí. A minha amiga Marinalva, são tantas coisas. Bom dia, meu irmão, Deus abençoe, bom dia.
0: Valeu, valeu, alô Alexandre, é o homem do leite da vaca preta.
6: Bom dia, cabra, bom dia, Maro Rei. Quem está falando aqui é Alexandre do Leite, o homem do leite da vaca preta. Um bom dia especial para você e para os ouvintes da Educadora. Um abraço. Falou e Galo Fogo, Pito do Gado, Budo do Gado, meu amigo Indés Crage, meu amigo Noco, meu amigo Baio, meu amigo Tonho, meu amigo Tio Zé do Leite e Pinto do Táxi e Catinho do Táxi. Alexandre do Leite, o homem do leite da vaca preta.
0: Valeu, Alexandre. Um abraço aqui também para Dona Maria.
7: Bom dia, bom dia, bom dia, Ademário Reis, paz e bem. Se Deus é por nós, quem será contra nós? O Senhor é minha luz e minha salvação. A quem poderia eu temer? O Senhor, baluarte de minha vida, perante quem eu tremerei? Senhor, estendei vossa mão poderosa. Em vós confiamos firmemente. Amém. Um alô para todos os radialistas, os ouvintes. José Roque, Robson, parabéns aos aniversariantes. O louvor é o seu, Ed.
0: Dona Maria, Deus abençoe poderosamente sua vida, tá certo? Um abraço mesmo, Deus abençoe poderosamente. Alô, alô, Fernando, no sítio Andaraí.
8: Bom dia, Edmar. Gostaria de ouvir cantar Ufo Alves, Meu Tempo de Criança. E um abençoado quarta-feira. Que Deus abençoe nosso lar, nossos amigos, nossa família. Amém, amém, amém. Manda um alô aí para Bitinho do Candial, Dona Ana, Dona Queixão, Margot, no Rio Seco, Bela, Linha Bela, Daniela, Caliçada, Pergunta, Alice, Maru, Souza, Zé Garçom, Dona Liz, Théo e Dona Luísa. Amém, amém, amém.
0: Valeu, um abração aqui para o Baião da Pindoba, curtindo a gente. Alô, Baião, todo o pessoal aí na Pindoba, Deus abençoe. Tá aí, ó, Roberta Miranda. São tantas coisas agora, 5h23.

0: hora certa, 5h32, está aí Ataúfo Alves, Meu Tempo de Criança. É, rapaz, belíssima canção, viu? Aí lembra o passado, né, meu amigo Fernando? Grande Fernando aí pelas bandas do Sítio Andaraí. 5h33, vamos para o nosso quadro Giro Agro.
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3: Produtor rural, fique atento. O mercado brasileiro de fertilizantes encerrou o primeiro semestre de 2026 com uma retração nas entregas, na produção nacional e nas importações de intermediários. Essa desaceleração, que já soma uma queda de 5,4% nas entregas em relação ao ano anterior, merece nossa atenção, pois impacta diretamente as decisões de compra e investimento para a próxima safra. Fatores como crédito mais restrito, juros elevados e incertezas internacionais estão influenciando esse cenário. É um momento de cautela e planejamento redobrado para o agricultor, que precisa buscar as melhores estratégias para garantir a nutrição de suas lavouras e a rentabilidade do seu trabalho no campo.
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26: Olha a hora certa, minha gente, agora são 5 horas 43 minutinhos, 5h43. Tá comigo aqui o George, viu? É, eu pensava que o apelido dele era Jorginho, mas é Georginho. É o povo que tem preguiça de falar, mas rapaz, olha, Pipi tá me mandando foto aqui, por onde anda, Pipi?
27: Bom dia, Demar Reis, bom dia a todos os ouvintes da Educadora, e azeite pra não esquecer de você. Tô por cá, hein? E olha aqui, Santa Terezinha. Terezinha.
26: É, rapaz, aí tá torrado. Tô vendo aí, tá torrado, viu? Minha amiga Zezé, pelas bandas da 7 de setembro, bom dia. Bom dia aqui também pra Zé de Dezinha, na Ilha Curitiba. Gracinha, lá em Amélia Rodrigues. Um abraço também pra Renilda. Admar, toca a música de Rick Renner, Sem Direção, e manda um alô pra Roxinha do Cedro. Quem está por cá é Marinalva, lá pelas bandas da Gameleira.
28: Alô, alô, meu amigo Admar Reis, bom dia. Deus abençoe o seu dia. A todos aí da Rádio Educadora, a todos os ouvintes. E abençoe também a galera da Gameleira. Eu gostaria de ouvir a música de Giovanni, a mais antiga de Giovanni. Obrigado, bom dia. Deus abençoe.
26: Pois é, 16 minutos para ser. Tu quer ouvir o quê, Jorginho? Diz aí para botar logo tua música aqui. José Augusto, mas antes tem Fogão de Lenha com Chitãozinho e Chororó.

0: não.
1: Olha a hora certa, minha gente. Agora são 6 horas em ponto. Tá aí Santana, o cantador. Se aveste não, pois é. Ó, pro nosso quadro, cuide-se bem.
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3: Substituir parte do sal de cozinha por ervas aromáticas e especiarias traz benefícios diretos para o coração e as artérias. De acordo com um ensaio clínico da Universidade Estadual da Pensilvânia, o uso diário de misturas com orégano, tomilho, alecrim e canela reduz a resposta inflamatória do organismo após as refeições. Esses temperos são extremamente ricos em polifenóis, compostos antioxidantes que protegem as paredes dos vasos sanguíneos contra os danos causados pelos radicais livres. Além de conferir muito mais sabor aos alimentos, essa troca simples reduz a ingestão desnecessária de sódio, ajudando a manter a pressão arterial sob controle. Experimente explorar o potinho de temperos da sua cozinha. Temperar com inteligência é uma das maneiras mais saborosas de cuidar da saúde cardiovascular todos os dias. 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
3: Pois é, tô por cá, viu? Agora 6 horas, 10 minutos. Alô, Dona Peixe, aí pelas bandas da Cajá. Deus abençoe, um ótimo dia. Receba um abraço de toda a equipe da Educadora e também do meu amigo Georginho, viu? É, agora aprendi, viu? Não é Georginho, não, é Georginho. Alô, Dona Moça, bom dia. Bom dia aqui também para meu amigo Carlos da Estrada da Volta. Ele ligado na Educadora, mandando alusão para sua esposa Noelle e seus amigos Índio da Reciclagem, Cosme do Tempero, Alex da Vila Real, Roberto do Pão, Georginho, Ricardo e Vadinho. E tá pedindo para tocar aqui a Música da Saudade. Quem gosta dessa Música da Saudade também é meu amigo Índio, né? Alô, Índio! Aquele abraço para você, viu? Ele coloca, rapaz, o rádio na garupa da bicicleta e sai em alto e bom som. Grande Índio, Deus abençoe, meu irmão. Alô, minha amiga Conceição. Fala, Conceição. Cadê o áudio, produção?
4: Minha amiga de Mário, que está falando aqui é Cristian Santa Tizeiro. Um excelente dia, quarta-feira, abençoada para todos nós. Para você, sua família, a família de Brau, a família de Lina, a família educadora, do Pinta Educadora. Toca aí para mim, Admário, uma música da Cela Arrumada, de Júlio Nascimento. Eu estou aqui, ó, ligadinha na Educadora com a Admário Reis. E Nossa Senhora que fez caminho, meu amigo, né? Tudo de bom. Um excelente abraço, tchau, tchau, Admário.
3: Valeu, valeu, alô, Roberto do Pão.
5: Bom dia, meu amigo Admário Reis. Aqui é seu amigo Roberto do Pão e do Leite também. Mande um alô aí para Marco do Ônibus aí no tabuleiro. Popó da Canabrava em Coração de Maria. Jorginho George, Paulo Motoboy. Tony Motoboy, Tony Zeca Moraes, minha esposa Cláudia, meu amigo Cotepê, Vasco Quindé, Tony Vivi, Chico Jorge, Débora Caldão, Zé Dias Sérgio, Dino Motoboy, Ricardo da Volta, Alex da Veia, sua esposa Celeste, Ricardo da Volta, sua esposa nessa linha, Fernando Juti, meu irmão Capuz, sua esposa de Holanda, viu? Aquele abraço. Tá na Educadora, tá bom demais. É com você, Edmar.
3: Então deixa comigo. Alô, alô, Valdinês, aí pelas bandas de Humildes, Feira de Santana.
6: Bom dia, Edmar Reis, Deus te abençoe, te proteja de livramento. Bom dia para todos ouvindo da Educadora, em especial Luiz, Tati, Vandelé e Rosa. Eu que gostaria de escutar uma música de Rick Renner, as mais antigas, em homenagem ao acontecido. Valdinês de Humildes, um forte abraço.
7: Meu sertanejo, bom dia. Passando para lhe desejar um bom dia com Jesus. Que Deus te abençoe a você e todos da bancada e todas as suas ouvintes aí. Gostaria de ouvir uma música de Leandro e Leonardo. Não olhe assim e oferecer a todos os seus ouvintes. Manda um alô para minha irmã que está sempre na tua escuta. E um abraço aí para você, meu querido. Fica com Deus. Tchau, tchau e obrigado. Estamos juntos. Tchau, meu irmão.
3: Já toquei, Leandro e Leonardo. Alô, Marlene. Bom dia.
8: Bom dia, Edmário Reis. Dá um alô aí para todos os seus ouvintes da Rádio Educadora. Um abraço aí para Peu, de Maro Bronca. Aí no Picado, para Dinho, Tom de Vivi, Meire, Juliana, Laís. Todos os meus amigos aí do Picado.
3: Alô, minha amiga Lindy, Lindinalva Moraes, ouvindo a gente. Um ótimo dia pra você também. Manjal tá por cá, ó.
9: E aí, Edmar?
3: A benção, Manjal.
9: Deus te abençoe, então, bom dia.
3: Amém.
9: Tô participando do programa, tô pedindo música, mas eu tô... no hospital, lá entubado,
3: né? Valeu, Deus abençoe. Alô, Dino Motoboy.
10: Bom dia, meu amigo Ademaro Rei, aqui é Dino Motoboy, tá na sua escuta. Manda aí pra Carlinho, meu primo, Roberto do Pão e do Leite, Paulo Motoboy, Lúcia Teodoro Sampaio, Duga do Carrapato, Ninho Antônio Beiju, Neide Cacetete, Lurdinha na Rua do Cacete, Margot do Rio Seco e a Véia Blanca do Beiju. E um bom dia, meu irmão, que Jesus te abençoe, te proteja, livre de todo mal.
3: Aí, Gilberto e Gilmar, Música da Saudade, 6:15.

0: Olha a hora certa, minha gente. Agora são 6 horas e 23 minutos. Vamos falar de coisa boa, vamos falar de saúde, até porque eu costumo dizer que saúde é o bem mais precioso que nós temos. E eu vou falar com meu amigo Ebert. Alô, Ebert, bom dia, meu irmão.
1: Meu amigo, bom dia de Mário Reis, bom dia aos ouvintes aqui da Rádio Educadora. Coisa boa por estar aqui para a gente falar exatamente disso, né, Edmário? Falar do nosso maior patrimônio, nosso maior bem, nossa saúde física, mental, sexual, tá tudo interligado. É um prazer estar aqui contigo ao vivo, irmão.
0: E você falou aí sobre questão da vida sexual. E eu quero te perguntar o seguinte, ô Ebert, ansiedade e o estresse pode atrapalhar realmente o desempenho sexual?
1: Pode sim, viu, Edmário? Muita gente pensa que não, mas a grande verdade é que sim, tá, gente? Ansiedade, estresse e esses problemas, né, Edmário? Ansiedade, estresse, depressão aumentaram demais da pandemia para cá. Pode observar que muitas pessoas, né, buscam se livrar dos problemas. São problemas que afetam desde criança até pessoas mais velhas, né? Então, realmente, o problema é meio que generalizado. Né? Eu sempre digo o seguinte... Hoje em dia, infelizmente, quem não está estressado está ansioso, quem não está ansioso está depressivo, né? Então, todo mundo, a gente precisa lidar com esses tipos de problemas e afeta muito, tá, gente, o desempenho sexual. É comprovado que o homem, por exemplo, que sofre com a ejaculação precoce, a raiz desse problema é a ansiedade. Quanto mais ansioso ele está, maiores são as chances dele ejacular rápido demais, né? Isso acaba afetando o psicológico comprovadamente, afeta a autoestima, afeta a autoconfiança do homem. Muitos homens com menos de 30 anos de idade sofrendo com ejaculação precoce. Muitos homens mais velhos sofrendo com a disfunção erétil, né? A famosa impotência sexual, por conta também, às vezes, até do estresse. O estresse também atrapalha. É lógico que o problema de saúde também, diabetes, hipertensão, má circulação sanguínea, sedentarismo, tudo isso aí vai afetar o desempenho sexual. E afeta a mulher também, viu, irmão? Afeta a mulher também. E eu digo sempre, a mulher, gente, ela é mais emocional do que o homem. Pode observar que, na maioria das vezes, a mulher, antes de se relacionar sexualmente com o homem, ela se relaciona emocionalmente. Então, ela sente mais os impactos da ansiedade, do estresse, até mesmo da depressão. E comprovadamente, uma mulher estressada, ela vai produzir mais cortisol, que é o hormônio do estresse, e esse cortisol, ele bloqueia a libido, o apetite sexual da mulher. Então, quanto mais estressada ela está, menos apetite sexual normalmente ela vai ter. Então, hoje, quantos casais que discutem, quantos casais que entram em conflitos por conta disso? Às vezes, o camarada quer namorar todo dia, a mulher quer namorar uma vez por semana. Ou ao contrário, né? Em alguns casos, a mulher quer namorar mais vezes e o cara não está conseguindo dar conta desse recado aí por conta das pressões, do estresse, da ansiedade, do excesso, né, de compromisso, a sobrecarga. Tudo isso aí vai afetar o desempenho sexual. E eu digo sempre, o desempenho sexual é apenas um reflexo de como que está a saúde física e emocional da pessoa. Se a saúde física e emocional da pessoa não está bem, dificilmente ela vai ter um bom desempenho sexual. E o Ergotrinta Turbo, ele também auxilia nessas questões. Ajuda a diminuir estresse, ajuda a diminuir ansiedade. E o melhor de tudo, gente, é que é natural. Não agride a sua saúde. Qualquer pessoa, a partir de 19 anos de idade, já pode tomar o Ergotrinta Turbo, com exceção de mulher que está grávida ou que está amamentando. Fora isso, você pode tomar tranquilamente, é um suplemento, gente, que não vai agredir a sua saúde, porque quando fala de problemas sexuais, Edmar, a gente sabe que muitos homens recorrem a medicamentos, tomam estimulantes sexuais de farmácia convencional por conta própria, sem uma recomendação médica, correndo o risco aí, né, de colocando a sua saúde em risco, colocando a sua vida em risco. Então, isso é muito perigoso. O Ergotrinta Turbo, não, é uma via natural para os casais, Edmar.
0: Ô, Ebert, outra pergunta é o seguinte, tem pessoas que sofrem com diabetes, outras pessoas estão tentando emagrecer, toma até a famosa canetinha aí, e se questiona, será que o Ergotrinta Turbo, você tomando, vai prejudicar na questão desse tratamento?
1: É uma dúvida muito frequente, tá, gente? Não prejudica, ele não tem esse poder de bloquear o efeito de algum medicamento que você já está tomando, né? Às vezes a pessoa toma remédio para pressão, toma remédio ali, insulina, metformina, né? Para poder baixar ali a diabetes. Não tem o Ergo 30 Turbo, pode ser tomado tranquilamente, tá, gente? Não tem esse poder de bloquear a ação do seu medicamento, não. Então, ele vai complementar. Então, quem é hipertenso, diabético, não só pode, como deve tomar o Ergo 30 Turbo, porque ele também vai auxiliar na melhora ali da vasodilatação, melhorar o fluxo sanguíneo, porque o problema de má circulação sanguínea, principalmente nos homens, pode causar a impotência sexual. Então, o diabético, o hipertenso, acaba se tornando fortes candidatos a desenvolver esse problema, tá? Então, tomando o Ergo 30 Turbo, ele ajuda ali na vasodilatação, melhorando o fluxo sanguíneo, não vai atrapalhar o seu processo de tratamento que você está fazendo aí para tratar essas doenças. Tá?
0: Agora, Herbert, qual é a forma correta de tomar o Ergo 30 Turbo?
1: Olha, a forma correta é importante falar, tá, gente? Por quê? Porque muita gente compra o Ergo 30 Turbo e toma errado. Tá? Toma só antes da relação sexual, como os estimulantes convencionais. Como ele não é só para a vida sexual, ele é um suplemento de uso diário, tá? Inclusive, tem pessoas que não têm problema na vida sexual, mas que tomam porque está cansada, fadigada, sem energia. E o Ergo 30 Turbo proporciona isso. Tem gente que toma só para diminuir estresse e ansiedade. Às vezes, na hora H, não afetou ainda. Então, você pode se antecipar. E eu finalizo dizendo, não espere o problema crescer e se agravar, né? Quanto antes você começar a suplementar, melhor. Lembrando que o suplemento não é remédio. Você não precisa esperar ficar doente. Remédio você toma quando você está doente. Suplemento não. Você pode tomar como tratamento e como prevenção. 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
0: Beleza, Herbert. Um grande abraço, meu irmão. E até a próxima vez, se Deus quiser.
1: Valeu que valeu. Um abraço a todos aí. Obrigado, Admar.
0: Agora são 6 horas e 30 minutos, eu vou no apoio cultural, volta já.
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19: Pois é, hoje às 17 horas tem programa Quarta com A, viu? Comigo mesmo, Aqui hoje nós vamos ter entrevista, você não pode perder, viu? Às 17 horas, fica coladinho com a gente, participa, manda o seu alô e nós estaremos aqui juntos, tá bom?

0: meu amigo, eu quero falar agora de quê, Edmário Reis? Não, eu não vou falar, não. 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
0: 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Vou falar agora com o meu amigo Vid. Alô, Vid, que satisfação ter você aqui no nosso programa, meu irmão.
2: Ô, meu irmão, pra mim é uma satisfação estar com você novamente, Admário. 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
0: Beleza! Um abraço, meu irmão! 6h43! Pois é, não esqueça que hoje às 17 horas nós temos programa aí Quarta com A, tá certo? Alô, Sandrinha, no Bom Sucesso, tia Lia, um abraço pra vocês, um abraço aqui pra Luciana Cerqueira, meu amigo Chevetaço, alô, Tapenha, aí no Bom Sucesso também ouvindo a gente, Rock do Deiró, né, minha amiga Gal, tá por cá também, fala Gal.
3: Um bom dia, Edmaro, estou no meu trabalho assim, ó, todos os dias de manhã, na minha caminhadinha, meu trabalho assim.
0: Valeu, isso aí, alô minha amiga Delinda, professor Jonas, bom dia pra vocês também, bom dia aqui pra o João Tratorista, acompanhando a nossa programação, Severa lá no Itapicuru.
4: Isso aqui é Severa do Itapicuru, um abraço, um bom trabalho, Jesus te abençoe, você e sua família, e todos da emissora.
0: Amém.
4: Eu gostaria de mandar um alô pra Dona Ni, Dona Dica e Rita. E gostaria de ouvir uma música com Roberta Miranda. Um abraço, bom dia.
0: Valeu, Dona Severa. Roberta Miranda, eu toquei tantas coisas. Foi a linda canção que eu toquei, viu? Alô, Cassola!
5: Bom dia, Mara Cassola. Alô, Edmaro, se possível, toca aí o Garanhão da Madrugada com o Teodoro Sampaio. Vou na escuta. Dê um alô aí, meu sobrinho Popó da Canabrava, Roberto Pão. A Edna Dulce, a Lia do Carrapato. A Marinova fazendo a Cantagalo, o Coração de Maria. E a meu sobrinho Wilson, a Massari, minha sobrinha Drica, e Tinga lá de frente e todos os ouvintes. Fica com Deus, meu irmão. Um abraço, boa quarta.
0: Beleza, um abração aqui para o Rock do Deiró. Alô, Dona Olga, e pelas bandas do Magalhães e São Gonçalo dos Campos, Bahia.
6: Bom dia, Demário Reis. Estou passando para desejar uma ótima quarta-feira, abençoada por Deus. Gostaria de mandar um alô para você, Lina, Braulina, Marisa, Militão, Nádia, Ivo, Tonha, amigos e amigos. E tenha um ótimo dia, uma ótima quarta-feira, abençoada por Deus para todos nós.
0: Valeu, tá aí. Rony Mota, Zezé de Camargo e Luciano. Cadê o caçador de Sarigue, rapaz? Será que tá no berço uma hora dessa? Não é possível. 6h45, 15 minutos para 7.

0: você.
1: Olha, hora certa, 6h52, final da nossa programação. Retorna amanhã, se Deus quiser. Ele há de querer, porque Deus é misericordioso e as suas misericórdias se renovam a cada manhã. É, já já tem horário eleitoral obrigatório, depois programa Visão Geral e logo após a transmissão da sessão da Câmara. E às 17h, fica comigo, viu? Programa Quarta com A. Deus abençoe, ó, cuidado, não se engane. Você acha que tem muitos amigos, na verdade, você conhece muita gente. Tchau, tchau, fui.
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8: 7:25. 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
3: Falando, chegando. Bom dia! É, mais bom dia mesmo, muito bom, né? Mais um dia, essa quarta-feira maravilhosa, dia 23 de setembro de 2026. Uma quarta-feira, né? Quarta-feira de muito calor. Ontem mesmo o sol bateu forte, viu? Eu fiquei imaginando e pensando. A meteorologia, os estudiosos da área da física do tempo estão com razão. O El Niño vai chegar aí no verão. Temos que ter ações de prevenção quanto ao calor e à falta de chuva, viu? Você tem que ter isso, pensar nisso. Chama o trabalho de prevenção. Vocês podem ver que na Europa mesmo, o verão foi terrível, inclusive com muitas mortes, e as pessoas tendo que tomar banho de rio o tempo todo, um sufoco. E aqui também vai ser forte, viu? O verão vai ser muito forte, é o chamado fenômeno climático, né? É o Niño. Mas vamos ao nosso Salmo número 23. O Senhor é o meu pastor, Ele me dá tudo de que preciso. Ele me leva aos pastos de gramas verdes e macias para descansar, quando sinto sede. Ele me leva para os riachos de águas mansas. Ele me devolve a paz de espírito quando me sinto aflito. Ele me faz andar pelo caminho da justiça, por amor do seu nome. E mesmo que eu ande pelo vale escuro, onde a morte está bem perto, continuo tranquilo e não sinto medo, que a sua vara e o seu cajado me protegem. Prepara um banquete para mim na presença dos meus inimigos. O Senhor me recebe como convidado de honra, ungindo a minha cabeça com óleo e faz o meu cálice transbordar. Eu tenho absoluta certeza que a sua bondade e a sua misericórdia me acompanharão todos os dias da minha vida. Sim, eu viverei na presença do Senhor para sempre. Amém. Começa agora com o programa... calma, Renato, volta. Começa agora o programa que a liderança pessoal no horário, Visão Geral.
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3: Agora vai de com força. Bom dia, mais bom dia mesmo, galera. Bom dia, rapaziada. Bom dia, papai. Bom dia, mamãe. Bom dia, titio. Bom dia, titia. Bom dia, vovô. Bom dia, vovó. Bom dia a todos que nos ouvem aí, que nos dá o carinho, né? Isso pra mim é dos maiores carinhos. É você estar aí no seu lar, sintonizado aqui com a gente nesse momento. A gente conversando, vocês participando, tudo mais. Usando aí, ó. E abusando numa boa, pode usar e abusar, certo? À vontade, o 920-36677, que é o nosso WhatsApp, aqui da Educadora FM, situado na rua 2 de Julho, Centro de Conceição do Jacuípe. De um lado, eu tenho aqui, ó, a Companhia 66, né, que é a Polícia Militar da Bahia, né, a sede, e do outro lado tem o cemitério. Se eu pular um muro, vou pro cemitério, se eu pular outro muro, é a polícia. E se eu pular para frente, é a rua 2 de Julho. Eu gosto desse nome, 2 de Julho, que me lembra uma data magna do povo brasileiro, através da representação, principalmente dos baianos, né? Na independência da Bahia e do Brasil, foi quando foi consumada realmente a independência brasileira, não é? É, rapaz, né? Tá bom. Eu achei graça de uns discursos que se fazem por aí. Acho que as pessoas também não estudam mais as composições dos países, né? As questões dos sistemas e tudo mais. Pouca gente de ler, o negócio passou o olho e já foi, não é? Nós temos alguns impérios, né, no mundo hoje. Três, eu vou contar três. Estados Unidos, não é? China e a Rússia. São três países que a gente pode falar de império, o pessoal chama de imperialista e tudo mais, né? E aí chega, eu ouço um discurso na ONU, que eu acho assim, de um primarismo terrível, né? Eu posso chamar assim e falar. Desculpa, eu começo a programação, daqui a pouco eu volto à normalidade. É porque são coisas que aparecem na cabeça para eu não esquecer. E não pode deixar passar, porque atinge aquela história. Para que a gente estuda tanto tempo, busca tanta informação, para um cara falar uma porcaria e achar que tá falando a verdade? Não, mentira, né? Olha só, Há uma questão do Brasil em relação à composição internacional, em termos de se posicionar internacionalmente, só que esquece uma coisa, tá? Hoje, o imperialismo que está imperando e que nós somos um quintal hoje são dos chineses, que estão comprando terras, indústrias e mais indústrias, trazendo inclusive trabalhadores de lá para substituir a mão de obra aqui do Brasil. Tudo isso está acontecendo, não é? E ninguém diz nada, não diz que isso é imperialismo, que está invadindo, entre aspas, né, de forma bem sutis, e quando o brasileiro abrir os olhos, não tem nada mal nas mãos, não é? Então, olha, eu não concordo com o imperialismo dos Estados Unidos, eu não concordo com o imperialismo da Rússia, que tem o seu representante, o Putin, como seu grande líder, que também, quando eles têm condições, eles botam as garras também, né? Eles usam garras, é o símbolo da Rússia, um animal com garra, aquele urso, né, com as garras, né? Então, para conquistar espaços e territórios. E hoje nós estamos subjugados praticamente à situação da China. Outro dia mesmo a China taxou o Brasil e ninguém, a imprensa, ninguém falou nada. Ficou todo mundo calado, entendeu? Então, vamos deixar de lorota, rapaz, para cima. Só se for para cima de um bando de gente que não tem o mínimo de visão crítica sobre a geografia que se coloca-se no mundo, tá? Três impérios. Rússia, China, Estados Unidos, está dito, tá bom? Agora aí, né? Ai, ai, me deixe, viu, rapaz? Não sei não, viu? Tá bom, Eu conheço essa praia. Eu conheço essa praia muito bem, tá bom? Mas vamos voltando aí, ó. Bom dia, gente. Bom dia, sair desse papo chato, né? E vamos conversar coisa boa. Bom dia, como é que tá você, tá bom? Nessa quarta-feira maravilhosa. Mas muito obrigado, meus amigos taxistas, estão nos ouvindo. Forte abraço. Alô, Beto! Grande Beto, taxista aqui de Conselho de Arquivo. Obrigado pelo seu áudio, né? Muito educado, muito carinhoso, muito respeitoso. Obrigado pelas suas palavras, meu velho. Eu fico sensibilizado, Beto, que é presidente da Associação dos Sindicatos, da Associação dos Saxistas, da Sindicato, uma associação daquele com São Jacuípe. É um cara também muito educado, um cara muito bacana, que eu tenho a estima de tê-lo como uma pessoa amiga, que me considera, que me trata bem, a recíproca é a mesma. Então, Deus te abençoe, meu velho, te demos mais um bom dia, um bom trabalho aí na sua luta, né, pelo seu dia a dia aí, com o seu táxi para cima e para baixo, levando e conduzindo. Através de Beto, eu homenageio todos os outros taxistas no dia aqui da cidade, como também de toda a região, tá bom? Passado aqui, vou dizer assim, bom dia, meus amigos motoristas do Buzus, os amarelinhos aí que das escolas, que me ouvem também, né? E também tem o interestadual, intermunicipal, que passa aqui pela região também, ligado conosco, na 88,5, Educador FM, mas muito obrigado, mesmo, né? Meus amigos caminhoneiros, né? Que aí, ó, nesse momento aí, ó, tem muitos que estão aqui, ó, nos nossos postos de gasolinas aqui da nossa região, tanto no estacionamento ali, ó, como outros também já, porque toma um café da manhã no restaurante, na cafeteria, do caso, o lanchonete do posto, né? E tá nos ouvindo, mas muito obrigado mesmo. E tem aqueles que já estão aí, ó, olhando seu caminhão, batendo naquele martelo ali no pneu. Eu gosto daquela cena, desde pequeno, né? Chegava ali, ficava invocado, ficava batendo. Depois que eu descobri por que era, aí eu perguntei, né? Aí é para ver se o pneu tá legal e tal, pelo som e pela batida, eles conhecem. Você vê a sensibilidade profissional do volante, né? Os caminhoneiros aí, tum, tum, tum, tum, né? Tá aqui, tá bom, aqui não tá bom, tá mais ou menos, vamos ver, né? Para poder cair na estrada e perigas para ver, né? Então, obrigado. Dizer assim que nós estamos falando diretamente de Conceição do Jacuípe, uma cidade empreendedora, uma cidade dinâmica, rica, de um povo que a maioria gosta de trabalhar. Tem os babaúbos, puxa-saco, dedos duros, x9, alcagoito, isso faz parte, né, do show. E como Deus mesmo, na câmara, que aparece puxa-saco, babaúbos, x9, dedos de todos os lados. Vão para lá, né, para ver a sessão da câmara, né? E tem muitos que vão para lá, era para estar no horário do trabalho, não. Vão para a câmara, né? Brincadeira. E a função não é estar lá na câmara, muitas vezes fazendo balbúrdia por falta de pulso de condução da Câmara de Vereadores de Conceição do Jacuípe. Pronto, está dito. Pois é. É porque quando você tem pulso, não se fica em meses e meses, sempre a gente está em casa ouvindo a educadora e ouvindo a sessão da Câmara e está de lado, não sei o quê, bibibi, papapá. Ai, procurar o que fazer, rapaz. Ah, tem que dar uma trouxa de roupa a esse povo, rapaz, para ver o que é bom para tosse. Mas é trouxa de roupa lavar ali, ó, na barrela ali, de cócoras, para depois quando levantar a coluna tá toda travada, viu, que é bom para tosse, que mulher que trabalha, passa e sofre, viu? Ah, tá, comigo mesmo, não é não? E aí, ó, já dei bom dia para papai, essa turma toda, bom dia também da casa, né, quando abre o celular para me ouvir, para mim é um momento sagrado, sabe, de consideração, amizade, apreço, né? E fique à vontade. Fica à vontade aí, ó, o alô também, pessoal do Bessa, o pessoal do Picado, o pessoal aqui dos bairros do município, aqui da série. Aí, ó, fica à vontade, ligue pra cá, tá? Pode ficar à vontade. Mas antes disso, eu vou passar por onde? Coração de Maria, alô, coração, um beijo e abraço. Tem um cidadão, rapaz, que me ouve no centro da cidade, foi uma pessoa que disse, Renato, manda um alô pra fulano que ele mora no centro. Todo dia ele está te ouvindo. Eu vou procurar aqui essa mensagem para ver se até o fim do programa, ou o final do programa, eu fale sobre ele, viu? É, rapaz. Bom dia, meu nobre. Estou na escuta sempre. É ele, meu amigo Rato. Rato é uma figura... Mas esse Rato não é baixo astral, não. Esse aí é uma figura fantástica, decente, todo trabalhador, certo? Um cara íntegro, de um caráter ímpar. Meu amigo Rato, também me ouvindo. Bom dia, meu querido. Certo? Aí eu vou com a Coração de Maria dizendo assim, um abraço a vocês aí, ó, é de São Simão, vocês também da Fazenda Retiro, que eu já falei do Picado, do Besta, tudo mais, aí eu vou adiante, eu vou passar aí, ó, de vup, ligeirinho assim, atravessando esse município que eu tenho um carinho, que é Coração de Maria, e chego até Irará, Água Fria, Ouriçangas, Biritinga, descendo pro Pedrão, passando pro Teodoro Sampaio, não esqueci de você não, viu, Teodoro, eu sou chato, não sou de esquecer não, viu, vai, volta a memória, pim, bate, né? É, aquela história da cidadã e tudo mais, não esqueci não, eu tenho que parar para poder organizar minha mente, para poder botar no ar e chamar as autoridades no eixo. Autoridades, muitos aí são entre aspas, viu? Não são todos não, mas alguns são entre aspas. E aí eu vou para onde? Eu vou para Terra Nova, São Sebastião, Candeia, São Tomás da Purificação, Feira de Santana. Daqui a pouco eu tô falando, ontem mesmo, à noite, o pessoal, que eu tenho uma parte da minha família que mora ali naquela área da Artemia Pires, e ali perto da Noite Cerqueira, aí só tava postando a história de ontem, teve dois elementos que foram abatidos num confronto ali na Noite Cerqueira, vou ver como é que foi essa situação, daqui a pouco eu tô lendo e dando detalhes para vocês, tá bom? E você quer falar comigo? Olha aí, ó, 9203-6677. 9203-6677. Não é, Fernandão? Fernandão também aí, ó. Fernandão que mora aqui no Baldez, num sítio, né? Eu acho que andaram aí o nome do sítio. E ele tá já dando bom dia aqui, ó. Bom dia, Renato. Já tudo à escuta. É, ele tem uma voz grave e retada. Que figura, figuraço. Forte abraço, viu, meu irmão? Forte abraço mesmo, né? Deixa eu ver aqui também. Vamos aqui, passando o dedo, tal, tal, rapaz. Ah, Deus do céu. Olha só, as televisões já estão aí desde ontem falando sobre isso, né? E hoje vai continuar também falando, né? É sobre a morte do cantor Rick, né? Que fazia dupla há um tempo atrás com o Rick Renner, também tinha carreira solo, né? E está aqui dizendo que a viúva passa mal ao descobrir morte do marido pelas redes sociais durante desembarque no Brasil. Isso quer dizer que ela não estava aqui no Brasil, não é? E aí quando desembarcou, ficou sabendo, rapaz, meu Deus. O nome dela, deixa eu ver essa história aqui, não é? O nome dela é Geralda, né? Geralda Carvalho, ela está aqui com ele, até num gesto de carinho, né? É, viúva do cantor Rick, da dupla com Renner, soube da morte do marido somente depois de desembarcar no Brasil. Ela estava em um voo de retorno dos Estados Unidos, quando foi confirmada a morte do cantor no acidente do helicóptero em Santa Catarina, né? Enquanto isso, ela estava voltando, mas ainda existia a possibilidade de se encontrar as pessoas vivas, né, desse acidente do helicóptero. Foram 5 mortes, né? E segundo informações divulgadas com exclusividade, Geraldo estava sem acesso à internet durante o trajeto, e ao pousar no Brasil, encontrou mensagens de familiares e amigos e publicações nas redes sociais informando sobre a morte do marido. O impacto da notícia fez com que ela passasse mal ainda dentro do avião. Geralda precisou receber auxílio para conseguir desembarcar, né, e da aeronave, enquanto um familiar já aguardava no aeroporto para acompanhá-la, né? E o desembarque ocorreu por uma saída diferente da utilizada normalmente pelos passageiros. Ela estava com problema, né? Então não pode sair dentro da normalidade. É uma questão de saúde, de socorro, né? E depois do procedimento de imigração, a viúva recebeu atendimento e, de acordo com a publicação, foi estabilizada, né? Após deixar o aeroporto, a Geralda seguiu de carro, acompanhada pelo motorista da família, com destino a Sorocaba, interior de São Paulo. A morte do Rick, cantor Rick, havia sido confirmada enquanto a esposa ainda estava em viagem, né? O cantor estava no helicóptero, né? Que desapareceu durante um voo de Santa Catarina, né? E foi localizado depois, segundo as informações, né? Não houve sobrevivente. Tá aí, não é? É a notícia que tomou conta da imprensa brasileira de ontem para hoje, né? E deve continuar, né? Deve continuar, não é? As notícias indo e vindo, né? E deixa eu ver aqui também, chegando o pessoal daqui falando comigo. Deixa eu ver quem é, rapaz, que bacana, né? Ah, rapaz, tá certo, tá bem, né? 7-1, pá, pá, pá, pá. Ah, tá bom. Mas deixa eu ver aqui. Cadê, rapaz? Cadê? Volta, Renato. Volta, volta. Vamos ver aqui. Bom dia, Renato. Manda um bom dia para o pessoal do Amparo. Aqui é Gregório. Tá bom. Gregório, forte abraço. Gregório é um nome forte, viu, velho? E aí, velho? Gregório da Silva. É, pois é. Grande Gregório. Obrigado, tá me ouvindo, né? Tá mandando um abraço para o pessoal do Amparo aqui com o São Jacuípe, né? Que bom, que bacana, né? Mas deixa eu ver aqui o que é que eu vou fazer, rapaz. Olha só que situação complicadíssima essa, né? Estranha, né? Tá difícil, rapaz. Tá muito complicado. Principalmente a Bahia, né? Que é o lugar onde eu vivo, eu moro, onde eu posso falar melhor. Os outros lugares também tem, mas tem lugares mais, outros menos, mas a Bahia tá demais. É o número um em termos de violência no país, né? No Brasil é a Bahia. E de 10 cidades, nós temos 5 cidades mais violentas. Ou seja, das 10 mais violentas, 50% está na Bahia. Isso não existe, gente. Mas existe. Existe, não existe a forma de expressão, tá? É impactante uma história dessa. Tu é doido. Aí, ó. Dentista sai para entregar prótese e é encontrado morto 4 dias depois. Que situação é essa, rapaz? Mas isso aqui não foi na Bahia, não. Isso aqui foi em São Paulo, viu? Também é outro lugar, mas proporcionalmente São Paulo tem uma população enorme, mas a violência é muito menor que a daqui, que tem uma população bem menor. É. O corpo do dentista Cristiano Eduardo Costa, de 37 anos, foi encontrado ontem, 4 dias após o desaparecimento, em uma área de mata próxima à estrada municipal de Itu. Itu é aquela cidade que o pessoal diz que tudo lá é grande, né? Será? Eu não acredito, não. Viu? No interior de São Paulo. E segundo informações da Polícia Civil, o corpo apresentava sinais de violência, né? Ah, o Christian foi localizado por um cão farejador da Guarda Municipal de Itu. Ó, que legal, ó. A Guarda Municipal de lá de Itu já usa cão farejador. Serve de exemplo para os municípios aqui da Bahia, né? Acerca que ajudem muito, né? Aí, ó, cão farejador foi que descobriu o corpo do dentista, né? Onde estava. Onde havia sido a cerca de 7 quilômetros do Jardim Rosinha, onde havia sido visto pela última vez, né? E segundo o boletim de ocorrência registrado pela família, Christian saiu de casa no sábado, no dia 19, sábado, né? Para entregar uma prótese dentária em uma clínica e não retornou. E imagens de segurança mostram parte do trajeto feito pelo dentista antes de desaparecer. Tá aqui, cara jovem, cheio de alegria e tudo mais, né? O carro usado por Christian também foi localizado na terça-feira, no caso ontem, abandonado na cidade de Limeira. Antes disso, sistema de monitoramento registraram o veículo em outras cidades após o desaparecimento. Então, os caras estavam circulando em outras cidades, né? Os assassinos, no caso, né? E estava sendo acompanhado, né? Aí, ó, os familiares tentaram entrar em contato com o Christian pelo celular depois que perceberam que ele não havia retornado, mas não conseguiram. Ninguém teve condição de ter contato. O irmão dele, Otávio Costa, afirmou que Christian não tinha hábito de desaparecer e que pessoas próximas sabiam do compromisso marcado para o sábado, né? Meu Deus do céu, que situação, viu? Aí, ó, saiu tal, tal e acabou morto, né? É difícil, viu? Deixa eu ver aqui, rapaz. É, rapaz, não sei. Eu tenho aqui um vídeo de um cidadão também, de ontem, ali no Itaigara, em Salvador, uma morte terrível, né? E eu vou falar daqui a pouco, mas deixa eu ver aqui, ó. Bom dia, meu amigo Renato. Manda um bom dia para todos do Baldez e da nossa querida Conceição do Jacuípe, não é? É, me avisa o dia que você vai estar aqui na educadora, tá bem, eu te aviso, tá, minha querida? eu te falo antes. Eu tenho aqui seu nome, né, Liliane do Valdez, tá bom? Eu te aviso, tá? Para você poder chegar mais cedo, a gente conversar, ou depois do programa, tá bom? Hoje eu não tenho condição de conversar com você, não. Mas amanhã, talvez, não sei, tá? Vamos ver, tá? Liliane do Valdez. Deixa eu ver aqui, rapaz. É, rapaz, o negócio tá brabo, viu? O negócio aqui é quanto mais a gente mexe, né? Ô, Deus do céu. Olha aqui, ó. Eu não sei aonde vai parar. Não sei onde vai parar. Essa República Federativa do Brasil, essa republiquetazinha de M, não é? É com o envolvimento das pessoas com esse tal desse Vorcaro, esse Daniel Vorcaro. Rapaz, como é que um país que tem 210 milhões de habitantes, como é que um país que quer ser grandioso, porque para mim, em determinados setores, não é, tem uma extensão de terra maravilhosa, tem todas as riquezas, por isso, questão de estudos, o Brasil, pela sua constituição geográfica, de água, de minerais, nós temos parece que 5 biomas diferentes. Pô, é um país altamente maravilhoso. Mas que as gestões sociais, políticas desse país são horrorosas, são ridículas. Que nós tínhamos, gente, capacidade de sermos um grande país, sem precisar pisar em ninguém, e ser um motor, um vetor de desenvolvimento, de exemplo, de como se viver bem, todo mundo vivendo bem, com educação, com segurança, com estrutura e com tudo mais, sabe, gente? Saúde, sabe? E não existe nada disso, a gente continua capenga com um país, em alguns setores, classificado como terceiro mundo. É terceiro mundo, não é primeiro. Nós nunca fomos primeiro mundo, né? Quer dizer, isso faz uma classificação que existe, né? Primeiro mundo, segundo mundo, terceiro mundo, tal, essas coisas todas. São estudos feitos. E, de repente, a gente vê aqueles ditos condutores da República. Aí eu estou falando do Legislativo, no caso, o Congresso, o Senado e o Congresso, os deputados, a Câmara de Deputados. Eu estou falando grande parte da justiça também envolvida, certo? Como também, e aí já vem até através do Supremo Tribunal Federal envolvido, e se imagine a parte maior envolvida, imagina essa. Uma advogada, mulher de um ministro, com um contrato de 131 milhões. Tem o outro aí também, o cara do Piauí, altamente envolvido, pedindo, rapaz, uma diária do Fazano, que é um hotel de 5 estrelas, o fim de semana, né? Tem gravações, estou falando que são gravações realizadas, certo? Aí vira o assessor do Daniel, né, do Vorcaro, né, é o nome dele, Vorcaro, com R, Vorcaro, né, simplesmente, o Daniel, o ministro, aquele do Piauí, que eu me esqueço o nome dele agora, rapaz, com a cara de fuinha retada, nunca gostei, pela cara dele, a gente não pode ter essa teoria que tem do final do século XIX, por início de Lombroso, né, a teoria do Lombroso, os advogados sabem o que eu estou falando, é que tem a teoria de Lombroso, que pela cara você via quando o cara era assassino, era isso e aquilo, mas isso no fundo a ciência desmistificou, não existe, o cara que fez direito, estudou direito, sabe que é Lombroso, do que eu estou falando, tá bem? Agora tem uns, eu acho que não sabe não, viu? Porque hoje em dia tem cada tipo de advogado que também, meu Deus do céu, viu? Abrir um livro, coisa rara. E aí não é nada não, nessa brincadeira, aí liga, né, aí o assessor de Vorcaro, Daniel, Vorcaro do Banco Master, olha, o ministro está pedindo aí um fim de semana aí no Fazano, tal, tal. Não, pedindo não, está dizendo se para ver se consegue um desconto, uma coisa dessa. Se não, pode dizer a ele que eu pago. Imagine, rapaz. Os caras trocam uma história de vida para fumar um cigarro, um charuto cubano, tomar uísque Macalã. Eu nunca ouvi falar disso, ouvindo. Está famoso agora, né? Nunca ouvi falar, né? Eu conheço o Shiva, o Black Label, né? Os Bucanas, os de sempre daqui, né? Daqui que é qualquer supermercado você encontra. Agora, cuidado, tem muito falsificado aí, viu? Deixa eu dizer uma coisa. E aí, rapaz, quando a gente vai ver, rapaz, todo mundo teve contato com esse cara encantou todo mundo. pagou. Imagine, ontem eu estava vendo um programa no canal fechado, aí quando uma figura, uma advogada, estava sendo entrevistada, né, dizendo assim, ela se colocou com o Brasil, rapaz, eu fico imaginando como esses homens, que porra, ditos tão poderosos, como eles são tão pequenos, não é? E ela disse isso, eles se submetem a que um vorcaro da vida, o Daniel, pague uma prostituta para eles transarem. Olha o tipo de autoridade que nós temos, gente, nesse país. Fuleiros, está dizendo, sou eu, certo? Que se submete a um banqueirozinho, um pilantra, que botou todo mundo no bolso, todo mundo na mão dessa republiqueta, certo? Certo? Simplesmente dos caras aceitarem pagamentos de prostitutas para eles se divertirem. Deputados, senadores, ministros e tudo mais. Isso é fato, registrado em vídeo, em gravação, a zorra toda. Esses são os homens que conduzem as nossas vidas e que nós temos que baixar a cabeça. Autoridade, sim senhor, isso é uma vergonha. E tá dito. Aqui, ó, aí, ó, tá aqui uma reportagem aqui, ó. Tô dando nome, viu? Tô dando nome aqui, tá bom? Olha aí, ó. O advogado Valfrido Wardi, o Wardi, porque é um W, não sei se a conotação é de V ou de U, né? Agora é Valfrido Wardi, ou Wardi, quem integrava a equipe jurídica de Daniel Vorcaro, afirmou ao ex-banqueiro que o presidente Luiz Inácio Lula da Silva, PT, havia agradecido por um uísque e mandado um abraço. A informação consta em mensagens reveladas pelo jornal O Globo. Olha aqui as fontes, para não ter conversa nem chiado comigo, nem intriga, tá bom? Que eu trabalho dessa forma. A informação consta em mensagens reveladas pelo jornal O Globo e confirmadas pela Jovem Pan. Pela Jovem Pan. O Palácio do Planalto nega que Lula tenha recebido presente ou enviado qualquer recado ao então dono do Master. A conversa ocorreu no dia 22 de janeiro de 2025, após o encontro de Wardi com o presidente. Na mensagem, o advogado relatou que Lula havia perguntado sobre a situação de Vorcaro, não é? E aí vai, outras e outros, o Vorcaro respondeu a mensagem com um emoji de coração. Esse diálogo ocorreu 42 dias após a reunião entre Lula e Vorcaro no Palácio do Planalto, em 4 de dezembro de 2024. O encontro foi intermediado pelo ex-ministro Guido Mantega, aquele Guido Mantega que foi ministro de planejamento e tudo mais, né? E então, o currículo dele é meio mala suja, né? E contou com a participação do ministro da Casa Civil, Rui Costa, o baiano aqui, candidato ao Senado, e de Gabriel Galípolo. E Gabriel Galípolo hoje é o cara do Banco Central, né? É o presidente do Banco Central, à época indicado para assumir a presidência do Banco Central. As mensagens também mostram que o Wardi já havia tentado intermediar o encontro entre Vorcaro e Lula meses antes. Em 30 de abril de 2024, o advogado disse ter recebido a ligação de Marco Aurélio Santana Ribeiro, conhecido como Marcola, então chefe de gabinete do presidente. Diz que esse Marcola é igual papel higiênico, quando não está sujo, está enrolado. Ele que era chefe de gabinete, saiu aí agora, teve um escândalo, tiraram ele do cenário, né, para poder a imprensa esquecer, o tal do Marcola, não é? Tá aqui dito, eu disse a fonte, Jovem Pan e o Globo, E em resposta, o Palácio do Planalto, inclusive, afirmou que Lula se encontrou uma única vez com Daniel Vorcaro em 4 de dezembro de 2024. Segundo a presidência, a reunião não estava previamente agendada e ocorreu após o então banqueiro comparecer ao Planalto, acompanhado de Guido Mantega. Guido Mantega é um amigo, parceiro, né? Companheiro do Lula, né? Tá aí. Esse é o país que nós temos, gente. Esse é o país que nós temos. E não dá para dizer que não, viu? A fonte foi aqui, foi Globo e Jovem Pan. Eu só estou traduzindo, não tenho nada com isso, com essa republiqueta. E que a gente tem que dizer assim, sim senhor, a essas autoridades. Vou tomar água e volto.
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13: É, são 8h14, né? 8h14, hoje é quarta-feira, dia 23 de setembro de 2026. Né? Vamos que vamos, né? Eu estava aqui olhando aqui as comunicações e tudo mais. Mas daqui a pouco eu vou abrir o zap. Não abri. O zap está fechado. Daqui a pouco eu abro o zap aqui. Mas antes disso, deixa eu fazer essa notícia que chama atenção. Inclusive, eu tenho um áudio aqui com vida de um cidadão que mora na região. E ele estava travado falando sobre essa situação que ocorreu ontem em Salvador, no bairro Itaigara, né? É, Boutique da Chave, um empresário, foi executado. Ele era dono de quê? Ele era dono de um comércio que trabalhava com questão de chaves, né? Chaveiro. E tinha ali, foi prestar serviço aquela região toda, né? Tanto comercial também como residencial. Cara muito conhecido de todos, né? E executado a tiro no Itaigara, ele era uma referência, segundo as informações, na região. O nome dele é Eduardo Santana de Oliveira, 31 anos, né, que foi encontrado morto dentro do próprio estabelecimento. O chaveiro Eduardo Santana, tem a foto dele, inclusive, aqui, né, com a boutique dele e tudo mais, um lugar bem, bem legal, bem trabalhado, ele se relacionava bem com todo mundo, né? E foi executado a tiros ontem à tarde, né, na Avenida Antônio Carlos Magalhães. É que liga ali a Pituba, né? Itaigara Pituba, aquela avenida ali que segue, né? O Parque da Cidade. E era referência no ramo das chaves para clientes da região, como eu falei antes. O dono da boutique da chave, Eduardo, trabalhava com atendimento 24 horas para serviços com chaves, chaves codificadas, abertura e troca de segredo, troca de pilha, de relógio, fechadura eletrônica e outros serviços. Nas redes sociais, clientes costumavam destacar a qualidade de serviço. A melhor banca de chaveiro de Salvador, sem dúvidas. Atendimento de excelência, serviço impecável, rapidez e qualidade em cada detalhe, escreveu uma cliente. Outros escreveu aqui, gratidão pela atenção e dedicação conosco. O serviço é impecável, parabéns, sucesso a você, Boutique das Chaves. Não é? Eduardo costumava publicar imagens com registro dos serviços, principalmente com chaves automotivas, né? E, rapaz, o negócio foi sério, viu? Ele foi morto a tiro na tarde de ontem dentro do próprio estabelecimento. Em pleno funcionamento, ali é gente pra caramba naquela avenida, é onde tem o Hotel Fiesta, que muitas vezes os políticos gostam de fazer reunião por lá, não é isso? Tem essa história, né? Ali tem o Itaigara, o Shopping Itaigara, enfim, é um lugar altamente, uma avenida altamente movimentada, tanto de carro como de pessoas transitando, como se fala na linguagem popular, a pé, né? E, segundo a Polícia Militar, equipes da 13ª Companhia Independente foram acionadas após a denúncia de que havia um homem ferido na Avenida Antônio Carlos Magalhães. E quando os policiais chegaram ao local, encontraram o empresário já sem vida e com marcas provocadas por vários disparos de arma de fogo. Os agentes realizaram rondas nas proximidades da tentativa de localizar os responsáveis pelo ataque, mas nenhum suspeito foi encontrado. O caso está sendo investigado, aí próximo deve ter câmera. Ali o que não falta são câmeras, né? É trabalhar as câmeras que pode ser um meio de se descobrir, né, quem matou o cidadão, né, o chaveiro do Boutique das Chaves. Né? Tem aqui, inclusive, a foto e tudo mais, lugar bem cuidado. Né? Pois é, o Eduardo. Não é? A coisa é séria, gente. A coisa é muito séria, como eu digo, rapaz. Não é brincadeira. As pessoas estão pensando que... Eu não sei, rapaz, não sei. A violência é grande, é muito grande em todos os sentidos. Olha aqui, ó. Outra história aqui, ó. Jovem tem celular furtado durante caminhada política do PT em Ilhéus. Aí a menina aqui está desesperada aqui no vídeo, ó. Na caminhada do PT em Ilhéus, foi uma movimentação política que teve ontem, não é? Está aqui no vídeo, né? Ela está desesperada, né? Roubaram o celular da garota, né? É, rapaz, o negócio é sério, viu, velho? Sei não, viu? Ai, ai. Deixa eu ver aqui também. Deixa eu passar aqui, passando aqui o dedo, não é? Tá bom, tá certo também, né? Uhum. Tá bom aqui, tá certo. Folha do Estado, esse repórter teve a coragem. Mas é muita, como se fala. É notícia que chega. Outro dia minha mulher está falando, rapaz, que negócio é esse? Eu digo, rapaz, é notícia de tudo quanto é lado, rapaz, que chega aqui, não é? Tá certo também. Aqui, ó, pronto. Aqui eu vou colocar, inclusive o cidadão aqui está em frente ao comércio, o cidadão numa faixa de 45 a 50 anos, e falando sobre a questão do chaveiro morto ontem dentro do próprio estabelecimento. Esse fato que aconteceu... Aqui, ó. Peraí.
10: Ele entregou 60 mil reais nesse negócio dele.
13: Aí, ó.
10: E olha o fim do cara. Olha como é que ele terminou.
13: Peraí. Pronto, vou voltar aqui para ouvir o depoimento de um cidadão soteropolitano, um cidadão de Salvador, da área onde aconteceu o assassinato desse chaveiro. Olha o que o cidadão fala aqui. Ouçam, por favor.
10: Esse pobre coitado que tá ali no chão, cheio de tiro na cabeça, veio do interior pra cá pra montar o negócio dele como chaveiro. Com um mês de trabalho, roubaram a fiação dele, roubaram tudo, roubaram as lâmpadas que ele botou em cima da loja, que ele botou 60 mil reais aqui. Ele entregou 60 mil reais nesse negócio dele. E olha o fim do cara, olha como é que ele terminou. Vocês estão vendo como é a vida? Trabalho há 16 anos aqui no Itaigara, nunca vi isso na minha vida. Uma rajada de tiro e levar a vida de um trabalhador, de uma pessoa correta, decente, um batalhador. Foi nisso que vocês transformaram Salvador. Vocês transformaram Salvador num palco de guerra, seus vermes desgraçados. Enquanto vocês estão morando no apartamento de vocês aí no caminho das árvores, cheio de segurança, a gente está entregue às baratas, entregue às moscas, entregue aos marginais, seus vermes.
13: Isso aqui é um desabafo de cidadão, tá na rede. Está na rede, está colocado inclusive em vários sites, os sites hoje em dia são jornais de notícia, né? É o desabafo desse cidadão, ele botou a cara aqui, por isso eu estou colocando. Então, o papel da imprensa é retratar o que o povo está sentindo na pele, a verdade, nua e crua, não é? Porque aqui não é a Disneylândia não, gente, aqui não é o Parquinho da Xuxa não. A situação é complicadíssima cada dia mais em termos de vivência. Certo? Muito, mas muito mesmo. Como ele colocou aí, né? Aí ele colocou a posição dele. É um direito dele, se pronunciar. Afinal, ele paga impostos, impostos caríssimos cada dia mais nesse país. Pelo menos tem o direito de desabafar a vida violenta que se vive nesse país hoje. Ninguém tem segurança mais de nada, gente, de nada. Pelo amor de Deus, viu? Eu não sei não, viu, gente? Tá brabo, rapaz, tá brabo. Se a gente vai para aqui, vai para ali, e só problema. Aí, ó, quer ver uma coisa? Deixa eu ver aqui outra situação. Deixa eu ver aqui, parará, tal, tal. Não, não é isso aqui, não. Eu quero é outra coisa. Pronto. Olha aqui, ó. Pronto, vou começar daqui. Daqui, né? Daqui eu vou para cá, fecha, abre, que é o botão que sou azul. Mas eu vou falar daqui, essa notícia que é daqui da nossa cidade aqui, não é? É manobra arriscada, chamada roubadinha, termina em grave acidente aqui em Conceição do Jacuípe, né? É um acidente na BR-101 em Conceição do Jacuípe, deixou um motociclista de nome Luiz dos Santos em estado gravíssimo. Esse fato aconteceu na noite da segunda-feira, anteontem. A colisão aconteceu por volta de 18 horas, próximo ao retorno de acesso ao conjunto habitacional Vila Nova Esperança. Ali é uma roubadinha constante, tanto de quem sai da vila, como quem entra na vila, como também o pessoal que vai atravessar a 084, cruzando a 101. Ali também há uma roubadinha, uma roubaduna, porque ali passa até trator, né? Não é só o carro pequeno, não. Antes era bicicleta, moto, agora passa carro, passa todo tipo de coisas ali. Nessa roubadinha ali, entre a 084 e a 101. E quando a gente pega a pista, tem uns 50 ali, um redutor de velocidade marcando 50, né? A gente aí pega ali à direita para pegar a 084 em direção ao Posto São Luís. Ali também o pessoal dá roubada de tudo quanto é jeito. Para a esquerda, para a direita, para comércio, para moradia. É terrível aquilo ali. E aí não é nada, não. A colisão aconteceu por volta das 18 horas, no retorno do conjunto habitacional Vila Esperança, e de acordo com informações repassadas, informações da reportagem, no caso aí do Genefax, Luiz teria tentado atravessar a BR-101 por um ponto irregular para evitar o deslocamento até o retorno. Durante a manobra conhecida popularmente como roubadinha, ele acabou colidindo com outro veículo, né? Após o impacto, a vítima ficou caída na rodovia, em seguida a equipe do SAMU foi até o local, prestou os primeiros socorros. Os profissionais examinaram Luiz e daí levaram para o hospital Cléristo Andrade, em Feira de Santana. As informações iniciais apontam estado de saúde gravíssimo. É a última notícia que se tem, não é? Aí tem foto tudo mais do local, a manobra, a placa da motocicleta. Gente, tem que ter cuidado. Tem que ter cuidado, gente. Você vê que teve um acidente terrível, quando um cara é sem carteira de habilitação, parece que uns 60 e poucos anos de idade, atropelou outro de 30 e poucos, deu contramão aqui na Sérgio Cardoso, né? De um carro vermelho, a marca não sei qual foi, deu a contramão, pegou de frente o motociclista, mais adiante, na própria Sérgio Cardoso, né? Um elemento montado no animal em torno de 10 horas da noite. Aí foi para a pista, acabou. Não foi o carro que atropelou, foi o animal que acabou atropelando também outra pessoa, não sei não, outro motociclista. É complicado, gente. Vamos ter mais atenção, vamos ter mais cuidado, principalmente em área urbana. Que queira ou não, ali tem a rodovia 084, que é uma BA, né, uma rodovia estadual, como também tem a 101, que é uma BR, que é federal. Mas ali já é uma área que pode se dizer tem uma movimentação urbana. Afinal, pô, aqui a Vila Esperança, só de casas, no início, tinham 430 casas. É brincadeira? Hoje tem muito mais, tem comércio, tem fábrica, tem tudo lá. Virou um bairro com tudo que você imaginar, não é? E a circulação de pessoas saindo e chegando para trabalhar, para circular, para a escola, aquele movimento todo. Tem o João Paulo também do lado ali, crescendo assustadoramente, é outro bairro que vem crescendo e muito, né? Então, gente, temos que ver de que forma ter mais disciplina, mais cuidado no trânsito dessa área, que é complicado, é complicado. E passa carro toda hora, carreta, azurra toda, como eu falei, é uma BA, uma BR, é vu, e vamos que vamos, não é? Agora aí, ó, uma situação que a gente tem que ter muito cuidado, mas muito cuidado mesmo, gente, não é? das coisas que vem acontecendo, rapaz, não sei, rapaz, eu fico às vezes invocado, certo? Com isso e aquilo, né? Que vai e volta. Vamos ver se há condição de nós próprios nos disciplinarmos, como também uma forma de uma ação, né? Aí tem o governo federal, que é a área federal, tem a Polícia Rodoviária Federal, que antes estava sempre no local ali por ali e tudo mais, fazendo algumas fiscalizações de carros e motos. Hoje você não vê mais a Polícia Rodoviária Federal em lugar nenhum, não é isso? Aqui, ó, deixa eu ver essa história. Aqui, outra aí, ó. Só rola dessa forma. Tribunal de Contas do município suspende licitação de R$4.900.000 para serviço de limpeza pública em Cidade Baiana. Vixe, maninha. E o povo vai ficar na sujeira, TCM? Como é que fica essa história aí? Hein, me diga. Tá bom? Pois é. O conselheiro Ronaldo Santana, do Tribunal de Contas do município da Bahia, determinou a suspensão dos efeitos de um pregão eletrônico realizado pelo município de Mutuípe, no Vale do Jiquiriçá. A licitação com valor estimado em Mutuípe é uma cidade pequena, né? Bem pequena. A licitação com valor estimado em R$4.900.000 prevê a contratação de serviços de limpeza pública e manejo de resíduos sólidos. Resíduos sólidos é lixo, né? Dá dinheiro, rapaz, e como dá, viu? As histórias que o diga, né? Ah, meu Deus do céu. Com a decisão, a prefeitura fica impedida, por enquanto, a firmar contrato com a empresa Delta do Sertão, Infraestrutura Logística, foi vencedora do processo. Sério que a Delta do Sertão está suspensa. Eu não sabia, não, que tem essa Delta do Sertão. Tá vendo como está o Sertão usado? Né? Também fazendo limpeza pública aqui na região, né? A determinação também determina que a gestão municipal reavalie a desclassificação de 7 empresas que participaram das licitações. Segundo a decisão, há suspeita de que tenha ocorrido um erro de aplicação no critério relacionado ao prazo para a apresentação das garantias exigidas no processo. Aí vem a medida cautelar, é publicada, né, tudo mais, está suspenso. Ô, área que dá problema, vai essas coisas de lixo, viu, gente? Não sei não, viu, rapaz? Não sei não, rapaz. E na decisão, o conselheiro notificou o prefeito de Mutuípe, João Carlos do PT, e a agente de contratação responsável pelo processo, para que tome ciência da decisão e adote providências necessárias para o cumprimento da mesma, né? Aí vão ter 20 dias para apresentar defesa, documentos, não sei o que lá, e parará, parará, certo? Eu só sei dizer que quem paga tudo isso é o povo, como sempre. O povo é que paga tudo isto, né? Ah, outra coisa bonitinha aqui, ó. Ah, mas muito bonitinha. Olha a cara dele, cheia de sorriso, cheia de dente. Porque tá na moda agora o pessoal clarear os dentes, né? Porque hoje só tem dente amarelado, quem quer ou quem não tem dinheiro, né? Mas quem tem dinheiro fica à vontade. Fica parecendo homo nos dentes. Branquinho, branquinho, né? Cheio de dente bacana, né? Sorriso de porreta, tá aí, é. Pois é, o prefeito de Itaju do Colônia, que é o município aqui do sul da Bahia, o nome dele é o Defonte, do PSD 55, homologou a contratação de uma empresa para fornecer combustíveis destinada à frota de veículos, né? Máquinas e equipamentos ao município. E o contrato com o valor global de R$3 milhões. É brincadeira, foda-se, combustível, 3 milhões, né? E é tudo, Itaju da Colônia também é desse tamanho, piquititito. A licitação seguiu a tramitação regular e teve o contrato homologado. No entanto, a empresa vencedora da licitação foi a Italubre Comércio. Agora, veja o melhor de tudo, essa Italu Comércio, de lubrificantes e tudo mais, é registrada, sabe o nome de quem? De Davi Rabi Awad. São árabes essa galera aí, viu? Sócio do prefeito em outra empresa, HF Construtora e Incorporações. É brincadeira? Ou incorporadora, né? Ambas as empresas possuem sede Itabunda. Helder Fontes, inclusive, consta como sócio de uma distribuidora de combustível atualmente inapta junto à Receita Federal. Deu para vocês? É? O prefeito é um dos donos da empresa, é sócio, né? E de acordo com o termo de homologação, a contratação previu fornecimento parcelado de combustível na sede Itaju Colônia, conforme demanda da Secretaria Municipal de Administração, não é? E a contratação foi homologada pelo prefeito após a conclusão do procedimento licitatório e foi informada da última sexta-feira. Hoje é quarta, né? Pois é, rapaz. Como é que pode, rapaz? Tá bom. Aí, tudo lindo, né? Tudo em casa, tudo em casa. É um festival esse país, mas também com os exemplos que vêm de cima, né? São 8h31, eu vou tomar uma água e volto.
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6: Fala, Renato.
7: Ah, eu estou falando, né? São 8h41, só temos 9 minutos aqui para acabar o programa, não é? Mas deixa eu ver aqui o que é que eu faço, né? Paraná, paraná. Pronto, eu vou ser rápido e caceteiro, né? Olha aí, ó, furto de combustível. Quem gosta de estar metendo a mão em combustível, né? Agora dá até 10 anos de cadeia, viu? É, pois é, isso foi sancionada ontem, ontem não, hoje, foi hoje, dia 23, tá no Diário Oficial de hoje. Ó, vai lá no Diário Oficial, porque o pessoal não olha, mas no Diário Oficial tem muita notícia, e tá lá registrado. Diário Oficial o Diário Oficial da União, desta quarta-feira, dia 23. A lei que aumenta as penas para furto e roubo de combustível foi sancionada pelo governo federal. A norma foi assinada pelo vice-presidente Geraldo Alckmin, né? Porque o Lula estava lá na discussão na ONU, né? E a nova lei prevê uma pena para furto de 4 a 10 anos, além de multa, né? E a punição pode aumentar em um terço em situações como rompimento de obstáculos, participação de duas ou mais pessoas, envolvimento de ocupantes de cargo, emprego ou função pública, né? Agora eu quero saber também, e como é que fica o crime dos combustíveis adulterados, que quem se arruma somos nós consumidores. Hein? Hein? Como é que fica a pena? Quem está falando, pessoal, que rouba. E aqueles que fazem a mistura e a gente chega na bomba, paga como fosse uma gasolina decente, vai ver tá seu carro barreado, como eu já passei por isso 3 vezes. Hein? Como é que fica? Tá bom, tá? Tá certo. Tem que olhar o todo, né? Não é um pedaço só, não. Viu? Ah, rapaz, não é brincadeira não, viu? O caso é sério, rapaz. Quanto mais a gente, né, mais aparece. Pois é, rapaz, tá bom. Olha aí, ó, essa situação aconteceu em São Francisco do Conde, né? O advogado morreu após uma marquise desabar, né? Rapaz, é no lugar errado, totalmente errado e tudo na hora errada. Meu Deus do céu. Um advogado de 50 anos morreu depois que a marquise de um prédio desabou. Isso aconteceu na tarde de ontem, na cidade de São Francisco do Conde. As imagens feitas por testemunhas mostram que o desabamento aconteceu no terceiro andar do imóvel. No entanto, ainda não há detalhes sobre circunstâncias do acidente nem a localização da vítima no momento da queda dos destroços. E, rapaz, não é brincadeira não, viu? Eu já vi outros acidentes, inclusive em Salvador, ali na Avenida 7, perto do Campo Grande, prédios antigos, né, com a marquise, também teve problemas há alguns anos atrás, né? Não é brincadeira. É, o caso é sério, né? Mas deixa eu ver aqui, rapaz. Ministério Público apura retenção, aqui é Constituição de Jacuípe, viu? Essa reportagem é assinada por Liz e Maria e foi publicada ontem, 2 horas da tarde, no BN, né? Ministério Público apura retenção ilegal de pagamentos de empréstimos e planos de saúde de servidores em Conceição do Jacuípe. Vamos à notícia? O Ministério Público do Estado da Bahia, né, instaurou um inquérito civil para investigar a Prefeitura de Conceição do Jacuípe por suspeita de retenção indevida de valores descontados dos salários de servidores municipais. A apuração mira o não repasse de verbas destinadas ao pagamento de empréstimos consignados e operadoras de planos de saúde. Conforme edital, assinado pelo promotor de justiça Samori Pereira Santos, os valores eram retidos mensalmente no contra-cheque dos servidores, mas o dinheiro não chegava às instituições financeiras nem as operadoras contratadas. A conduta aponta para indícios de enriquecimento ilícito, lesão aos cofres públicos e violação ao dever de transparência administrativa. No caso dos empréstimos consignados, a falta de repasse deixa os servidores sujeitos à negativação indevida junto a órgãos de proteção ao crédito, como SPC e Serasa, além da perda de linhas de crédito bancário também. Já no setor de saúde, a inadimplência gerada pela gestão municipal pode resultar na suspensão ou cancelamento imediato da cobertura médica e hospitalar dos servidores e de seus dependentes. Meu Deus. O Ministério Público agora apura o destino do dinheiro retido dos salários dos seus funcionários e busca identificar os responsáveis pelas irregularidades. Notícia essa postada ontem, 14 horas, por Lise Maria, a jornalista, né, no BN e na área de justiça. Meu Deus. Deixa eu ver aqui para onde é que eu vou, rapaz. É. Deixa eu ver aqui também. É, tem aqui as mensagens, os áudios, né? É, tarará, parará, patá, vamos lá, uma mensagem.
4: Bom dia, Renato. Eu já fiz minha caminhadinha, já tô em casa, agora eu vou aqui de manhã no andu, botar no fogo com carne sertão em calabresa. Se quiser almoçar aqui, pode vir.
7: Ah, meu Deus do céu, olha aí, ó. Tá debulhando o andu, aí vai botar a carninha de sertão com a calabresinha, Ave Maria. Ah, me cheio de água na boca, pena que eu não posso ir, querida. Senão eu ia, viu, Gal? Deixa para outro dia, viu? Aí eu vou, mas eu pego o andu, jogo, bate farinha, como é com farinha? Não como com arroz, não, como com farinha. É. Oh, que maravilha. Aqui também, deixa eu ver aqui, foi encaminhado, rapaz. É, rapaz, oh Deus do céu. Aí, ó, ó, ó que dá eleição, ó.
5: Ô, Renato, bom dia. Ô, Renato, mandar um recado pra esse pessoal aí que tá se dando o trabalho de sair por aí arrancando os santinhos da direita. Pedir esse povo pra refletir um pouquinho e perguntar a ele se no tempo da direita que governou, quando vinha os benefícios da lotérica pra Caixa Econômica, se ele não ia lá pegar fila pra tirar o benefício da direita ou deixou o benefício da direita lá? Porque tem gente que está se dando papel e até nas frentes de casa que tem um adesivo da direita para estar arrancando. Então, isso aí não é cidadania, isso aí não é política, entendeu? Eles refletirem com toda a pandemia. É, eles foram, às vezes eram até os primeiros a estar na fila lá para estar sacando auxílio emergencial, né, Auxílio Brasil. E hoje, agindo dessa forma descabida, só um desabafo. Bom dia, Jesus.
7: Pronto, desabafou aí. É, deixa eu falar uma coisa a vocês políticos. Tem muita gente aqui falando comigo. Inclusive, tenho aqui, ó, uma carteira de motorista que está na mão de Josi do Rádio, certo? Coração de Maria. O nome, mas não é Josi, não, viu? A carteira é de Lidiane de Jesus Freitas, certo? O Lidiane, você está aqui, ó, cheio de cabelo, com a blusa vermelha na fotografia de carteira de motorista. Lidiane Jesus Freitas. Essa carteira está na mão da Josi, né? Josi do Rádio, tá bem? Qualquer coisa, entra em contato com ela. Tá, foi em contato sua carteira, tá bem? É, deixa eu dizer uma coisa. Ô, gente, aí, ó, vocês ficam aí fazendo essas besteiras, eu tira cartaz, bota cartaz, faz isso, faz aquilo, fala, mente, não sei o quê, distorce as coisas. Isso não resolve. Isso não resolve, sabe por quê? Porque, ó, enquanto isso, eles estão tomando lá uísques lá em cima, caríssimos, fumando seus cigarros, o cigarro que seus charutos cubanos, andando de jatinho e tudo mais. E vocês aqui embaixo, ó, fazendo besteira. Para de fazer besteira, pelo amor de Deus, tá bom? Toma um jeito, toma vergonha, um bando de gente adulta fazendo besteira, rapaz. É, muitas vezes brigando pelo nada, tá? aí continua a vida de sempre. Deixa eu mandar um alô para Geninho Santana, tá me ouvindo com a dona Laudemira, aqui na Praça da Palmeira. É, ô gente, acabou o programa. Tem muita gente que falou aqui comigo, certo? Que tá aqui, ó, os áudios. Eu vou ouvir. Eu vou, mas peraí, deixa eu ver, colocar meu amigo Vadinho aqui.
8: Bom dia, meu amigo Renato Dantas. Ô Renato, o Brasil vai mudar, Renato, vai mudar. Bezerra da Silva já falava assim, ó. Quando a galinha nascer dente e o saci cruzar as pernas, vamos ter um presidente para tirar meu país dessa baderna, para tirar meu país dessa baderna. Só quando o morcego deu a sangue e o saci cruzar as pernas. Imagine quando, viu? Tchau, obrigado.
7: Bom dia, meu amigo Renato. Pois é, vamos embora, José Luiz, vamos lá, querido.

Obrigado, obrigado, meu Jesus. Obrigado, obrigado. Obrigado a você também pelo carinho da audiência, pela liderança de audiência. E vou dizer a vocês, viu? Vocês não terão José Luiz com esse programa maravilhoso que ele faz e constrói no dia a dia, de 9 a meio-dia, Manhã Total. Hoje vocês vão ter a transmissão da Câmara de Vereadores do município de Conceição Jacuípe. Gente, o amor cura. Bom dia.

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0: pregador Marcelo para fazer a leitura do texto bíblico.
1: Bom dia a todos. Evangelho do dia, Lucas capítulo 9, versículo de 1 a 16. Proclamação do Evangelho de Jesus Cristo segundo Lucas. Naquele tempo, Jesus convocou os 12, deu-lhes poder e autoridade sobre todos os demônios e para curar doenças, e enviou-os a proclamar o reino de Deus e a curar os enfermos. E disse-lhes: não levei nada para o caminho, nem cajado, nem sacola, nem pão, nem dinheiro, nem mesmo duas túnicas. Em qualquer casa onde entrardes, ficai aí e dai a que partireis de novo. Todos aqueles que não vos escolherem, ao sairdes daquela cidade, sacudi a poeira dos vossos pés como protesto contra eles. Os discípulos partiram e percorriam os povoados, anunciando a boa nova e fazendo curas em todos os lugares. Palavra da salvação.

0: solicito, diretora, que faça a leitura da sessão da ata anterior.
1: Bom dia a todos. Dispensa da ata aqui no meio dos vereadores.
0: Coloca a ata apreciação. Ata aprovada. Hoje, como não tem correspondência nenhuma, né? Então, nós vamos começar o grande expediente. Bom dia a todos. Peço mais uma vez a todos, vereadores e público presente, né, que mantenham silêncio, porque do espaço, é um espaço pequeno. Começando o grande expediente, o vereador Marcelo. 15 minutos, vereador.
2: Bom dia a todos. Cumprimento a mesa em nome do presidente, Carlos Augusto. Cumprimento os colegas vereadores, assessores aqui presentes, corpo jurídico, ao público, aqui em nome da nossa amiga, agente comunitária de saúde, abraçar a todos vocês. A toda a população de Conceição de Jacuípe que nos assiste, que nos acompanha, através da nossa live aqui, através dos meios de comunicação, Rádio Educador FM, Rádio... Um forte abraço a todos vocês. Iniciando a semana, eu gostaria aqui de cobrar mais uma vez o ofício que foi encaminhado para a Secretaria de Obras, ofício

0: solicito o recapeamento da localidade Estrada da Volta, sentido Mondio. É uma localidade onde muitas pessoas transitam ali para ir para o seu trabalho. E a gente vê a dificuldade. O período está de sol. A gente tem uma boa visibilidade onde estão os buracos, mas vai chegar o período chuvoso, onde tem algumas crateras ali que precisa fazer esse serviço. E as pessoas não diminuir, né, esse risco de acidente. Pedir também consciência a todos os condutores de construção de Jacuípe. A gente tem visto aí inúmeros acidentes acontecendo. E eu, no domingo, eu fui prestigiar um baba beneficente do nosso amigo Gilmar. Eu já quero abraçar aqui de forma especial, carinhosa, a todos os moradores das Lages que comprou essa ideia do baba beneficente e chegou junto lá com o nosso amigo Gilmar, um cara que sempre foi trabalhador, mas devido a um acidente está impossibilitado, né, de fazer a sua correria no dia a dia. E a gente vê outros exemplos aqui na cidade de condutores em ultrapassagens, condutores que não respeitam os sinais, ocasionando acidente. E aí eu quero chamar a atenção do poder público. Aqui na localidade de Domitila, eu tenho uma indicação aqui também, onde solicita para que a gente refaça as faixas de pedestres e a gente direcione ou um guarda municipal ou um guarda de trânsito para começar a penalizar esses condutores que não respeitam as sinaleiras. Né? Infelizmente, as sinaleiras aqui não têm ainda um vídeo monitoramento para poder fazer o trabalho sem ter um guarda municipal ou um guarda de trânsito. Mas, infelizmente, a população só vai se conscientizar quando mexer no bolso. Porque, enquanto não está mexendo no bolso, está mexendo na saúde física do cidadão que é cometido ali no acidente. Eu sou vítima de acidente também aqui nessa mesma localidade. E vendo o vídeo do rapaz que teve acidente, aí eu me coloquei no lugar dele, eu passei 6 meses acamado e não desejo isso nem para o meu pior inimigo. Só quem já passou sabe o que é, então é mesmo pedir ajuda ao poder público e consciência aos condutores. Se coloque no lugar, porque foi o rapaz, né, de lá do Baldez, mas pode ser qualquer um de nós, que está de carro, que está de moto, e é por isso que a gente precisa se ajudar no trânsito para diminuir esse tanto de acidente que tem acontecido aqui. Eu quero chamar a atenção agora de toda a população que me escuta. Mais uma vez eu vou falar, as eleições estão próximas, faltam 11 dias, e para a população que conhece o nosso trabalho, o nosso compromisso, a gente tem chegado a 6 anos de mandato aqui, e durante 6 anos eu não sei o que é um dia sequer não ter um compromisso de alguém dessa cidade para atender. Muita gente tem me questionado: ah, Marcelo, você está com Adolfo Viana e eu não vi você falar isso no palanque da prefeita. Eu sou líder de governo da prefeita, eu acompanho a prefeita, tenho um respeito, um carinho muito grande por todo o grupo, mas eu tenho que deixar bem claro isso aqui. Eu não falo do meu candidato lá em cima do palanque, porque existe um candidato a deputado federal que não é o meu lá naquele palanque. Mas eu deixo bem claro nas minhas redes sociais que eu estou com Adolfo Viana, porque eu preciso continuar fortalecendo o meu mandato para até os próprios funcionários da prefeitura, a população de Conceição Jacuípe, quando me procurar, eu ter uma devolutiva, ter um mandato fortalecido para poder ajudar vocês. Então, essa história de que o voto tem que ser casado, o voto tem que ser casado quando o vereador não tem trabalho dentro dos funcionários da prefeitura, dentro do povo de Conceição Jacuípe. Mas eu disse e repito e deixo muito claro, para quem eu tenho trabalho prestado, eu irei pedir o voto para Adolfo Viana, porque quando os funcionários, quando a população de Conceição Jacuípe precisa, Não é o gabinete da prefeita que eles vão. É atrás do vereador, é a pessoa mais próxima que eles procuram. E todos sabem onde me encontrar, todos têm o meu contato. E todos sabem que eu tento resolver, ao invés de ficar jogando responsabilidade para gabinete de prefeito, para a Secretaria de Saúde. Então, eu deixo muito claro para todos vocês que me procuram e tem a devolutiva do nosso trabalho, nos ajude também para direcionar esse apoio para Adolfo Viana, porque eu preciso estar fortalecido na caminhada. Eu não estou com Mitsui por interesse, eu estou porque eu acredito, porque eu tenho essa vontade de ter uma deputada na cidade, porque Birimbau só tem a ganhar, mas que fique muito claro que não foi feito acordo do vereador Marcelo Menezes para estar com Mitsui Yoshida. Eu estou porque eu acredito que a prefeita também precisa de recursos, né? Eu posso dizer que eu trouxe recursos através do meu deputado. O federal, numa outra oportunidade, eu apoiei, não tinha nem contato. E agora chegou o momento de a gente, quanto vereador, a gente poder ligar para o deputado federal. A deputada estadual já tem um número, mora na cidade, eu tenho certeza que eu vou poder cobrar. Mas o federal, eu quero ser alguém, quero ter alguém que eu possa ligar, que eu possa dizer assim, ó, o hospital precisa de um recurso para trazer um tomógrafo e a gente poder colocar, ou seja, 100 mil, ou seja, 1 milhão, mas o nosso mandato tem essa necessidade de colocar recurso através de deputados que a gente possa confiar, que a gente possa contar. Então, neste momento, por indicação de Pablo Roberto, por acompanhar a trajetória de Adolfo Viana, que em 2010 teve 30 mil votos, primeira eleição, 2014 teve 64 mil, 2018, reafirmando seu compromisso com toda a Bahia, teve 100 mil votos, e 2022 foi um dos mais votados na Bahia, com 120 mil votos, e eu espero poder contribuir agora com todo o trabalho prestado a essa cidade para impulsionar essa candidatura dele e que ele chegue a 140 mil votos, reafirmando o trabalho e compromisso que tem com toda a Bahia. Então, que fique muito claro, né, eu não faço joguinho, eu acho que a honra ela tem que ser franca, direta. O povo do grupo sabe do meu compromisso, que eu tento me empenhar para contribuir o máximo para a candidatura de Mitsui, mas eu também não posso deixar de levantar a bandeira de quem eu acredito, até porque, como eu falei, o povo procura quem está mais próximo. E a ponta da lança sempre será o vereador para as necessidades pessoais do cidadão ou o trabalho do dia a dia nas comunidades, o trabalho de saúde, né? Então, é um trabalho que não é fácil, é um trabalho que nós fazemos com o nosso recurso. Vereador, aqui na cidade de Conceição de Jacuípe, eu olho alguns comentários principalmente para opositores que não gostam da prefeita, tenta nos bater porque a gente está aqui hoje como líder de governo, e vejo lá os vídeos quando os vereadores preguiçosos aqui falam que não vai fazer serviço de saúde porque não é trabalho deles. Não é porque não é trabalho deles, não. É porque não tem a coragem que a gente tem e a responsabilidade de comprometer o salário que nós temos para fazer o trabalho. Aí, quando a gente olha os comentários lá, eu vejo gente dando gargalhada, gente comentando, gente que a gente mesmo caminhou 4 horas da manhã, 5 horas da manhã para fazer cirurgia da família. Gente que nos procurou, eu só faço curtir e dar risada. Vou fazer questão, em algum momento, de uma dessas pessoas me procurar e encaminhar o contato do vereador preguiçoso que disse que não vai fazer esse serviço, para ver se ele vai resolver. Irei fazer questão de fazer esse tipo de situação. E eu curto para as pessoas verem que eu curti. Porque se não gosta do meu trabalho, se não representa, tem que procurar quem pode representá-los. Né? Então, para vocês que me escutam nesse momento, eu tenho a honra e a coragem de impulsionar a candidatura de Mitsui, de Adolfo Viana, porque nessa cidade, nos 4 cantos dela, a gente tem trabalho, a gente tem projeto, a gente tem indicação, a gente não espera Ontem eu tive a oportunidade de conversar 6 minutinhos com uma cidadã de Conceição Jacuípe que me pediu algo em troca do voto. E eu pude trazer a consciência dela de que neste momento tem vários políticos preguiçosos que não fizeram nada, que não trouxe recurso para o município, que pegou alguma vantagem de deputado e está procurando eleitores igual a ela nesse momento para barganhar o voto. E eu disse que eu não me coloco nessa situação porque durante os 4 anos eu tenho um compromisso de trabalho e eu não vou me submeter nesse momento, pegar nenhum cidadão na fraqueza para pedir voto. Ou voto, ou peço pelo trabalho prestado, ou por particularidade pessoal, eu não tenho disponibilidade de negociar com ninguém. Porque nós temos essa oportunidade agora, né? O cidadão tem a oportunidade agora de julgar, de avaliar quem de fato apareceu, quem de fato se comprometeu, quem de fato trabalhou. E vocês, fazendo a escolha errada, quem vai sofrer é vocês. É 100, é R$ 200, que durante 4 anos vocês vão passar a dificuldade. Então, isso tem que ficar muito claro, né? Então, para todos vocês que me perguntam do porquê eu não falo do meu deputado lá, o deputado federal no palanque da prefeita, é em respeito ao candidato que ela escolheu apoiar, mas eu não deixo de utilizar minhas redes sociais, hora nenhuma, para dizer que eu estou com Adolfo Viana e espero poder dar a maior votação a ele aqui, através do nosso trabalho, para que eu possa, assim como o Pablo Roberto trouxe recurso, cuidei da saúde do povo, trouxe kit odontológico, eu fazer muito mais com o deputado federal agora. E para isso eu preciso da ajuda de todos vocês que me cobra a comunidade do Baldês para a gente fazer o festejo, me cobra ao cuidar da saúde, me cobra ao cuidar do esporte. E a gente se desdobra com os recursos que nós ganhamos. Né? O subsídio, o salário mesmo. Para a dúvida também, e quem acha que nós estamos com o Mitsui Yoshida por conta de vantagens, não existe vantagem. A vantagem é acreditar que a nossa saúde do município pode melhorar. Assim como em 2021, a gente estudou aprovar um projeto de lei aqui de medicamentos de alto custo. Medicamentos de uso contínuo, que era de responsabilidade da DIRES, do Estado, o cidadão só conseguia quando ia lá diretamente dar-se entrada, e a gente se questionava: como é que o município vai assumir medicamento de 7, de 8 mil, de 10 mil, se o Estado não repassar? E graças a Deus nós temos aí esse medicamento de alto custo, que já tem mais de 4 anos o cidadão sendo beneficiado, e foi uma força de luta e coragem da secretária no momento, Mitsui Yoshida. A gente tem o CREM com mais de 1.200 crianças, e quando a gente diz de cuidado, mais de 1.200 crianças, não é só 1.200 crianças, é 1.200 famílias. Então, eu não posso hoje dizer que o cidadão, que a melhor escolha não é Mitsui Yoshida, porque a gente tem a oportunidade de eleger alguém da cidade, porque a gente vai escolher de fora. Se tivesse candidato a deputado federal aqui, com chances reais de ganhar, lógico que eu ia me comprometer com ele. Agora, eu não posso me comprometer o meu mandato com alguém que não tenha coragem, que não tenha garra, que não tenha buscado essa oportunidade de ganhar, porque depois que a gente apresenta, as eleições vão passar. Ninguém vai lembrar que prefeito, que deputado, vai lembrar do vereador que foi lá bater na porta e pedir a oportunidade do voto. Então é por isso que eu tenho que caminhar com quem tem compromisso com a Bahia e com quem tem disponibilidade de ajudar o nosso mandato para devolver em trabalho para o povo de Conceição Jacuípe. Quero agradecer a oportunidade e agradecer a todos vocês que estão aqui na live. Deus abençoe. Um forte abraço.
1: Com a palavra, vereador Oséias. 10 minutos, vereador.
2: Bom dia, presidente. Saúdo a mesa em nome do presidente, vereadores aqui presentes. pessoal da imprensa, educadora, Mix, Bahia Política, Berimbau Notícias, Respeito Vem de Casa, JS Publicidade com o Geninho aqui presente aí, e a terceira idade com o seu Milton, que está aqui presente, Milton da Sucam, aqui presente, e o ex-vereador Dinho Pereira, esse cabra aí é muito, muito gente boa. Deus abençoe, Dinho, que Deus continue sendo e dando saúde e paz para você sempre estar nessas localidades. Pessoal, hoje eu tenho pouca coisa para falar aqui, só relembrar algumas coisas que foi pedido aqui nesta casa e os vereadores deram apoio na época. Foi a respeito do esse viaduto aí da BA-84 e a 101, está na mão do governo do estado já para lá. Aqui também tem uma indicação da defesa do consumidor que foi pedida aqui também nesta casa, votado por todos os vereadores, até hoje não foi instalado. Também aqui tem uma indicação também que foi feita sobre o trânsito de Conceição do Jacuípe. Quando a gente pede aí que coloque os pontos dessas caves aqui em Conceição do Jacuípe, ninguém toma importância de nada. Nem o presidente das caves e nem quem é de direito que faz parte da Secretaria de Trânsito no nosso município. Porque o povo de Conceição do Jacuípe vem sofrendo muito. O camarada pega o carro das caves aqui, é um para-para nessa Getúlio Vargas aí. E uma mola-mola que o camarada, quando termina de chegar em Feira de Santana, já até a consulta que marcou, já perdeu. Então, eu peço aí que o presidente junte aí, monte uma comissão de vereadores para a gente chamar o povo das caves aqui e chamar quem é direito da prefeitura para a gente colocar esses pontos aí, que vai educar o motorista e vai educar o pedestre também, porque não é possível. O camarada tem um ponto ali, próximo ao posto aí. Aí, do posto, leva 5 minutos para o carro andar, o cara está lá esperando para o camarada parar. E não existe isso, pessoal. Então, quer dizer, quando nada, um ponto ali, como tem ali na... E deixar o lugar vago, né? Que é para o pessoal poder parar o carro. Porque vai melhorar muito o trânsito aqui em Conceição do Jacuípe a respeito disso aí. A palavra aqui para Pedro de Mário Bronca.
3: Bom dia. Obrigado, vereador. É, para reforçar a sua fala aí em relação aí, né, à situação aí das caves, eu, como sou motorista, sempre observo, né, essa situação e vejo quanto tempo já vem, né, esse problema do para-para das caves. Só que a empresa, assim, ela não tem a culpa só, né? Infelizmente, o Poder também Executivo também tem a contribuição, porque eu fiz aqui a indicação dos pontos de ônibus, dos pontos das caves, né, para poder identificar onde pode para ficar o passageiro, para as caves parar no lugar certo. Só que, infelizmente, não tem, então, as caves, ela acaba também usando a oportunidade de não ter o ponto fixo, aí eles param em qualquer lugar. Mas, a partir do momento que a gente chegar e organizar, junto com a Secretaria de Segurança Pública, que a gente já foi aprovado desde o ano passado, né, como é que faz para a gente poder fazer os pontos fixos, para poder exigir da empresa das caves, entendeu? Um trabalho melhor. Obrigado.
2: Valeu, Peu. E dizer também, pessoal, a respeito das sinaleiras, tem que colocar a câmera na sinaleira, porque... E monitorar a Conceição do Jacuípe. Porque Conceição do Jacuípe hoje é um buraco de formiga. Todo lugar tem saída. Então, tem que colocar a câmera, porque você vê os acidentes que tá acontecendo, o pessoal foge, vai embora, não tem como achar a pessoa que fez a coisa errada. E aí está acontecendo isso aqui em Conceição do Jacuípe. Então, é preciso isso aí, que se faça esse pedido aqui, que vai melhorar muito a administração aqui em Conceição do Jacuípe. Também falar aqui também, graças a Deus, eu acho que o povo também está de saco cheio já dessa política. Todo dia a televisão, e já está chegando o horário aí, com certeza, daqui a mais 15 dias isso vai acabar. E, às vezes, as pessoas ficam batendo no próprio vereador aqui nesta casa, mas quando daqui a 15 dias está todo mundo correndo atrás do vereador para montar grupo. ir atrás do povo para montar grupo. Então, não adianta hoje, ninguém está querendo bater em vereador. Eu, como todo mundo sabe, em 2009, quando eu conheci a prefeita Tânia Yoshida, foi através da... que me encaminharam lá, foi o ex-prefeito João do Feijão. Cheguei lá na casa dela e já fui dizendo, olha, prefeita, eu venho com a senhora para prefeita. Agora, deputado, eu não tenho compromisso. Em 2009. Então, o meu compromisso hoje, deputado, não é querendo bens para mim. É o seguinte, quando você olha hoje, eu mesmo, eu não olho só a sessão de Conceição do Jacuípe. Eu olho a sessão de Amélia Rodrigues. Eu vejo cada vereador lá, eu trouxe para Conceição, para Amélia Rodrigues, uma emenda. E o vereador Zé nunca trouxe emenda nenhuma para Conceição do Jacuípe. Sabe por quê? Porque é o deputado. Você não tem um deputado, você não tem como pedir emenda aí. Então, eu resolvi apoiar o deputado, que eu vou correr atrás de uma emenda para chegar. Quando nada, quando sair dessa casa, eu disse, Zé trouxe uma emenda para Conceição do Jacuípe. Meu muito obrigado, agora me deixe em paz. Quero que me deixe em paz por um motivo, sabe por quê? É que eu ando com minha cabeça erguida em Conceição do Jacuípe e tenho um grande apoio do prefeito de Feira de Santana, se chama Zé Ronaldo de Carvalho. É quando eu estou com a... apertado muito a barriga, eu ligo para ele e, no mesmo momento, ele resolve os problemas aí que eu estou precisando, principalmente para o povo de Conceição do Jacuípe. Meu muito obrigado, Deus abençoe vocês todos.
1: Com a palavra, vereador Rafael Brito. 10 minutos, vereador.
4: Bom dia a todos. Cumprimento a mesa em nome do presidente Carlos Augusto. Cumprimento os nobres colegas vereadores em nome da minha colega de bancada, Juliane Vieira. Cumprimento também a todos que nos escutam nesse momento, a todos os convidados aqui presentes. Hoje, caso muito importante aqui, né, para cobrar. Eu quero ver quem é que vai falar aqui da apuração, né, do MP, onde está sendo investigado as denúncias que nós fizemos aqui nesta casa a respeito dos planos de saúde, dos servidores de Conceição do Jacuípe, a respeito dos empréstimos consignados que não foram repassados. Eu quero dizer à população de Conceição do Jacuípe que vocês têm que prestar atenção no que os vereadores falam, detectar quem está mentindo e quem está falando a verdade, para poder vocês ficarem ligados nas coisas, no que está acontecendo. Porque, por várias vezes, nós aqui falamos que não estava sendo repassado o INSS do pessoal, que o pessoal estava indo para as clínicas e não estava sendo atendido porque a gestão do município não estava repassando o dinheiro do plano de saúde. Quantas vezes falamos isso aqui? Quantas vezes falamos aqui também dos consignados que não estavam pagando nem repassando os consignados? Mas poucas pessoas acreditavam. Poucas pessoas acreditam nessa gestão fraudulenta. Isso é uma gestão fraudulenta. Qual nome se dá a quem compra e não paga? Qual nome se dá a quem pega o dinheiro do povo com a cara mais lavada? Qual nome se dá isso? Diga a vocês, povo de Conceição de Jacuípe. E eu peço apoio aos nobres colegas vereadores, somos 13. Quem vai falar disso aqui? Quem vai cobrar a prefeita sobre isso aqui? Estamos falando do dinheiro público, do dinheiro do povo, rapaz. Temos que cuidar da nossa população, do dinheiro, do benefício da nossa cidade, para nós cuidarmos das crianças, dos jovens. A gente chega aqui hoje e fala que não tem remédio, fala que não tem assistência, fala que não tem cesta básica, fala que não tem iluminação. O povo que trabalha tem o seu dinheiro descontado e quando vai lá na clínica fazer um exame, não tem o seu atendimento, não tem aqui. E não tem aquele que tem plano de saúde, não tem fora, porque a prefeita não coloca no município e ainda toma daqueles que é descontado o direito do salário. Pelo amor de Deus! Pelo amor de Deus! A gente está aqui para quê? Para que é, bicho? Porque a gente está aqui, pelo amor de Deus, para representar o povo. Aí você vê muita gente defendendo, vá lá e procure saber se essas pessoas não estão sendo beneficiadas com o seu dinheiro. Com o dinheiro, prefeita, que Vossa Excelência está sendo investigada por desvios. Não é eu que estou falando, não. Quem está falando é o Ministério Público, e falando não, investigando Vossa Excelência, e eu espero, tenho fé em Deus, de dar alguma coisa. Tem essa investigação tem que dar em alguma coisa, tem que acabar em alguma coisa. Porque fica difícil, vereador vir para cá, só falar, denunciar, e depois não dá nada. Eu sei que Vossa Excelência tinha umas costas muito largas com o deputado. Eu sei que tinha costa larga com o deputado, que Vossa Excelência tanto defendia, mas agora pulou. Defende outro. Bora ver quem vai defender agora. Vamos ver o que é que Vossa Excelência irá fazer. O que eu peço, o que eu cobro, o que eu peço e o que eu desejo, prefeita, é que Vossa Excelência repasse o dinheiro do povo e devolva aqueles que sumiram. O dinheiro some, não paga o dinheiro do povo, não coloca o benefício para o povo. Agora sabe ir para a inauguração de ruas que estão prontas há quase um ano, inaugura agora, porque é período político, e ainda exigir funcionários e moradores estejam lá, batendo palmas. E quando não tem as palmas, aí o que, é que a prefeita faz? Pega ar. Ela fica nervosinha. A prefeita fica nervosinha, dando piada em cima de palanque a morador, dando piada em cima de palanque a funcionário. Mas sabe por que isso, morador? Sabe por que isso, funcionário? Porque vocês dão ousadia. No dia que vocês der a resposta, que der a resposta, aí neguinho sabe ficar quietinho. Aí fulaninha sabe ficar quietinha. Aí essas pessoas sabem ficar no lugar dela. Inclusive, prefeita, as Vossa Excelência deve a essa casa. Vossa Excelência deve à Câmara de Vereadores. Que dia Vossa Excelência vai pagar a Câmara de Vereadores para que a gente, nós, vereadores, junto com o presidente, possam honrar os compromissos? Hein? Que dia Vossa Excelência vai pagar a Casa Legislativa um dinheiro que é para ser repassado? E se não for repassado, a senhora pode ser punida por isso. Agora, de maneira ousada e autoritária, Vossa Excelência ainda continua fazendo as mesmas bobagens. Continua fazendo as mesmas coisas. E ainda iludindo o povo, lubridiando o povo. Ah, não pago porque não tem dinheiro. Mas no domingo estava aí todo mundo pé de moto, acabando com tudo. O posto de gasolina estava assim, ó, cheinho de gente de moto para abastecer. E aí, linha de frente, quem está? Prefeita do município. A prefeita do município. Agora, pagar o povo que é bom, não paga. Ah, vereador, você está nervoso? Eu não aguento ver essas coisas. Eu não aguento ver essas coisas. E peço aos nobres colegas, nos acompanhem, chegue para cá, chegue para a oposição, vamos cobrar o direito do povo, vamos fazer jus ao que nós fomos eleitos para fazer, que é defender a população, é cobrar, é reivindicar. Agora fica um bocado de gente reclamando que não está recebendo salário, fica um bocado de gente reclamando de que está sendo obrigado a ir para comício, fica um bocado de gente que está sendo obrigado a bater palma. Mas cadê que não vai lá reivindicar seu dinheiro junto comigo? Cole comigo. Rafael, vamos lá cobrar. A prefeita está me devendo. Ela não gosta de pagar e nem nunca gostou de pagar ninguém. Prefeita do município Conceição do Jacuípe. Nunca gostou de pagar ninguém. Conheço várias pessoas, prefeita, que Vossa Excelência deve. Deve a muita gente. Vai pagar o dinheiro de Deco de Macrino? Que ele pediu para cobrar a senhora? Vai pagar Deco de Macrino, que é seu tio? Tenha pelo menos... O coração familiar do meu tio me ajudou. Eu devo a ele. Eu vou pagar a ele. Por que não paga Deco? Por que não paga ao comércio de Conceição de Jacuípe, que Vossa Excelência deve? Por que não paga a Câmara de Vereadores, que a Vossa Excelência está sem repassar? Por que não paga os funcionários que Vossa Excelência está obrigando aí para os comícios, está batendo palma? Por que não paga a Tonho de Leida, que tem 7 meses sem receber? Por que não paga? Qual é o nome que se dá à pessoa que não gosta de pagar? É por isso que eu digo, gente. É por isso que eu digo. A pessoa tem que ver quem presta e quem não presta. Quem é direito e quem não é direito. Jamais, jamais, a gente pode colocar uma pessoa que não seja direito, que não honre seus compromissos para administrar não só uma cidade, não presta para administrar lugar nenhum, gente. Quem não honra seus compromissos não serve para administrar nada. Principalmente um dinheiro público, principalmente o dinheiro do povo. Mas vocês vão ver, meu tempo está acabando, eu tenho 56 segundos, vocês vão ver defensores vêm aí agora dizendo que vereador está zangado, que vereador está não sei o quê, mas eu pergunto logo de agora a respeito do INSS que está devendo, vereador. Próximo é vereador que vier defender aí. Explica à população por que a Polícia Federal esteve aqui no nosso município. Explica à população por que o Ministério Público está cobrando INSS, está cobrando repasse do consignado dos funcionários. Explique, vereadores, à população, por que os postos de saúde não se encontram remédio. Explique à população por que lá perto da Mundial o lixo está uma vergonha. Explique à população por que nossas escolas estão degradadas, estão horríveis. A escola militar, ali perto de meu amigo, é menina eletricista, perto da Academia Milênio, está horrível, prefeita. Agora, se Vossa Excelência não tem dinheiro para mandar consertar, fala o seguinte, me consiga pelo menos o pintor, que o material eu compro para mandar dar uma tinta na frente daquela escola, já que Vossa Excelência não tem nem a vergonha, de colocar agora no período eleitoral sua filha como candidata e que o povo vá lá votar com a escola daquele jeito. O povo vem de fora passando vergonha com as escolas daquele jeito. Presidente, só vou concluir aqui. Vem o período eleitoral aí agora, as escolas horríveis, horríveis. Se Vossa Excelência me conseguir o pintor, eu consigo material para dar uma mão de tinta naquela escola militar do lado do menino que está fazendo vergonha. Muito obrigado a todos e até a próxima sessão.
1: Vereador Rafael, Vossa Excelência comentou sobre o décimo da Câmara. Tenho certeza que desde o primeiro momento, né, que o meu jurídico me orientou, eu tomei a providência, já está na mão da justiça, a prefeita de maior, ela sabe o que faz lá, né? Eu não vou comungar com erro de ninguém. Esse é o papel do presidente da casa, todos sabem, individual de qualquer situação, os funcionários, graças a Deus, estão em dias, né? Os vereadores também estão em dias. A prefeita sabe o tamanho do problema que ela pode ter, porque do repasse ela não está repassando dinheiro. Então, a minha obrigação, todos os colegas sabem, eu fiz, e aí está na mão da justiça, né? Com a palavra, vereadora Simone. 10 minutos, vereadora.
5: Obrigada, presidente. Bom dia a todos. Saúdo a mesa em nome do nosso presidente Carlos Augusto, em nome de todos os vereadores. Quero agradecer em primeiro lugar ao nosso Deus por estar aqui em mais uma sessão presente nesta casa. Deus, ele tem sido maravilhoso para comigo e cada dia que eu abro os olhos pela manhã, né, é uma forma de agradecer ao meu Deus por me dar a oportunidade de fazer diferente aquele dia. Certo? Algo que eu não fiz no dia seguinte, aí eu já penso, não, hoje eu preciso fazer diferente, hoje eu preciso ir desse jeito, hoje eu preciso fazer aquilo que eu não fiz. E é isso que é importante, né? A gente ter a oportunidade de fazer a diferença, nem que seja na vida de uma pessoa, nem que seja na vida de um familiar nosso. Agradecer a todos, né, que estão aqui presentes no plenário. Seu Milton, que está aqui sempre sorridente, né, seu Milton? Que Deus abençoe a nossa cidade, Deus abençoe a nossa população. É muito importante isso, a gente está colocando, né, a nossa vida, a vida da população, a vida da nossa família, nas mãos de Deus em primeiro lugar, porque Deus sabe de todas as coisas. Às vezes acontece algo que a gente às vezes nem entende por que aconteceu, mas Deus ainda está no controle de tudo e é isso que importa, é isso que faz a diferença. Essa semana eu recebi mensagem de algumas mães, né, reclamando da falta de medicamentos, né? Infelizmente, a gente vê aí o descaso, né, da gestão, como o Rafael acabou de falar. Infelizmente, essas notícias que estão aí nas redes, está acontecendo, né, no nosso município, através de denúncia, né, de nós, vereadores, que fizemos, que venha ser investigado e que venha ter conclusão, né, do inquérito e que venha pagar, né, pelos seus erros, cada um que... E a justiça que, como o presidente Borrego falou agora, e a justiça que faça ver a condição de cada um aí. Então, essa semana eu estava recebendo algumas mensagens de mães que foram na secretaria, que foram pegar os medicamentos, que não encontraram, certo? E aí eu vejo... não tem como não citar isso, porque eu nem gosto de estar citando aqui vereador, não gosto, porque eu acho que cada um sabe do seu mandato, cada um sabe de si, mas eu vejo o vereador defendendo, falando das mães atípicas, que a secretária defende as mães atípicas, que faz que acontece. Agora é a hora dessas mães que vai lá, né, no CREM, que às vezes marca um retorno, marca uma consulta, né, para o seu filho e não encontra, um descaso com essas mães, porque muitas vezes a mãe não tem nem com quem deixar os filhos, né, mas pede uma vizinha, pede um familiar, um apoio, essa rede de apoio que elas têm. Fique aqui com meu filho, que eu vou lá no CREM para marcar esse médico. E aí é aquela dificuldade que elas já têm, e muitas das vezes chega lá, o médico foi remarcado, ninguém avisou, e cadê esse cuidado todo que fala que tem? E é agora que as mães têm que pensar, ela tem que pesar. Quando eu vou pedir os meus votos, que eu ando muito pelas ruas pedindo os meus votinhos para os meus deputados, eu sempre pergunto à pessoa, você já tem candidato? E se a pessoa disser que tem, paciência, você já tem, eu vou atrás de quem não tem. Porque eu acho assim, que a gente tem que respeitar, mas agora é a hora de você refletir, porque o poder está na sua mão, mãe, até o dia 4, a partir do dia 4, esse poder não está mais na sua mãe. Você tem ido no CREM, você tem ido lá. Você sabe quais as condições. Você tem ido lá na farmácia pegar remédio. Você tem encontrado esses remédios? É isso que você tem que ver. Rafael me pediu a parte. Pode falar, Rafa.
6: Obrigado, vereadora Simone. Porque assim, Simone, não deu tempo de falar isso nem na sessão passada e nem nessa. Você falou de pessoas que estão defendendo as mães atípicas, correto? Eu não estou vendo nada disso. Eu não estou vendo nada disso, não está defendendo ninguém. Não está defendendo ninguém, porque a pessoa que defende mãe atípica, as crianças com autismo no nosso município, não está conseguindo medicação, Simone. As mães procuram a gente, é uma vez ou outra, e mesmo assim, sob pressão, quando a gente coloca pressão aqui dentro da Câmara, Bega, Denilson, é que o pessoal da Providência... Como é que você defende as mães atípicas... E você, todo domingo, é carreata com zoada, com moto pipocando motor, com foguete, com isso todos os dias nas ruas, tocando foguete. Ou será que os vereadores que estão ali em cima do palanque pedindo voto para a candidata que defende as mães atípicas não estão vendo isso, não, é? Não estão vendo isso, não? Pelo amor de Deus! Então, assim, querer lubridiar a mente da população, querer fazer de... E o pior, Simone... Quando acha que não vai ter voto, fica todo mundo doido. A gente cola um adesivo numa estaca do candidato da gente. Não é nem órgão público. Porque o que estão fazendo com a candidata da prefeita, estão colando adesivo à torta e direita em órgãos públicos. Não é nem órgão público. Aí vai lá, tira o da gente e coloca o deles por cima. Entendeu? Então, assim, estão desesperados... Estão desesperados, a verdade é essa, porque sabe que o povo irá dar a resposta.
4: o povo irá dar resposta. Se já estão ousados, vai ficar mais ousados ainda. E mesmo porque não ganha hora nenhuma. Não ganha hora nenhuma. Não ganha hora nenhuma. Seria ótimo nossa cidade ter realmente uma candidata. Agora querem iludir o povo, dizendo que só estão fazendo pataquada. Só estão fazendo o que não deve para lubrificar a mente do povo de Conceição do Jacuípe. Depois eu vou mostrar a vocês se eu estou falando a verdade ou não estou.
5: Pronto. Isso que Rafael falou não é mentira. Lá na Gameleira, quem passa vê, né? Postes. E essa semana, eu acredito que não seja nem eles, porque é os funcionários deles que eles botam para trabalhar. Então, uma falta de respeito. Por quê? Na frente da minha casa, lá numa barraquinha que tem velha, lá na frente da minha casa, todo mundo que passa lá na Gameleira vê essa barraca. Eu coloquei os adesivos dos meus deputados, Márcio Marinho e Juraildo Santos, arrancaram os adesivos, arrancaram, jogaram fora e colocaram o da candidata a deputada. Eu acho uma falta de respeito. Eu jamais faria isso com ninguém. Eu posso ir simpatizar, posso não simpatizar. Eu acho que a gente faz isso quando a gente não respeita o outro, quando a gente não respeita as pessoas. Porque como é que, na frente da minha casa, que sabe, todo mundo sabe que eu apoio os meus deputados, aí quer dizer, se eu coloquei lá é porque é meu. Aí quer dizer, a pessoa vai, vem cá e arranca, tem a ousadia, porque se eu visse, eu ia soltar o cachorro. E lá tem um cachorro brabo. Eu ia soltar. Se eu visse, eu ia soltar. Pode ter certeza disso. Tinha que soltar, porque eu acho uma falta de respeito. Aí vai lá, arranca, tem a ousadia de arrancar o adesivo do outro. E isso não aconteceu, só lá em casa, não. Aconteceu na casa dos meus apoiadores também. Se for lá para frente da minha casa, eu estou sim. Se for lá para frente da minha casa, porque eu jamais iria chegar na frente da casa de senhor ninguém, e quem conhece a minha ídole sabe disso, que eu não iria chegar na casa de senhor ninguém para arrancar um adesivo de quem quer que seja para colocar dos meus deputados. E quem conhece o respeito sabe que o que eu estou falando aqui é verdade e é verídico, tá certo? Na frente da casa dos meus apoiadores estão fazendo a mesma coisa. Então, respeite quem não vota. Quando eu encontro alguém que diz assim, eu vou votar na candidata a deputada, eu respeito. Então, respeite também quem vai votar nos meus deputados, nos meus candidatos. Eu não quero ninguém lá na frente da minha casa arrancando os adesivos dos meus deputados. Eu quero que deixe lá, porque se eu ver, eu vou soltar o cachorro. Vai falar, vereadora. A vereadora Juliane pediu a parte.
7: Vereadora... Isso, para mim, é o puro reflexo do autoritarismo que se vive em Conceição do Jacuípe. Quem está tirando os adesivos colados pela senhora, em sua maior parte, 80%, 90%, são funcionários públicos contratados, pagos com o nosso dinheiro, que estão sendo liberados pela senhora gestora em uma medida arbitrária. E aí eu quero convocar os meus colegas, que já tenho provas o suficiente, para mais uma denúncia. Porque hoje, a política que se faz em Pirimbau, ela perpassa por uma série de crimes, dentre eles, abuso de poder econômico, coação. Eu tenho mensagens de funcionários, áudios, sendo coagidos a participarem dos atos políticos da senhora prefeita. Eu sei que eu posso contar... com o Bega, eu sei que eu posso contar com o Simone, eu sei que eu posso contar com o Rafael. Quem quiser mais, vamos assinar, porque isso não existe. É o reflexo do que é a senhora prefeita Tânia Yoshida, a ditadora mainha de Conceição de Jacuípe. Obrigado pela parte, vereador.
5: Eu não me importo se você apoia ela, fique à vontade. Agora, eu só digo assim, pense... pense se você já teve. As mães, elas que sabem, entendeu? Eu realmente, quando eu vou na casa de alguém, eu peço a quem não tem. Quer apoiar? Apoie, mas me respeite, porque eu já tenho os meus candidatos. Então, falando ainda dos remédios, eu estou preparando um requerimento para saber justamente isso, da Secretaria de Saúde. Por quê? Mães me procuram dizendo que foi atrás dos remédios e não encontraram. Mães me procuram falando que assim que eles colocaram aquele remédio no Ministério Público, dizendo que não tinha no município, e assim que eles começam a receber, a partir do momento que coloca, aí vem o processo, começa a receber o remédio direitinho. Aí ela retira esse processo, o que, que eles fazem? Para de dar o remédio. Simples assim. Um remédio que custa R$ 800 para uma pessoa que ganha um salário mínimo. Vem a verba para esses remédios? Vem. Vem a verba para comprar o remédio. Então, se vem, o que está fazendo com esses repasses? Cadê os repasses dos remédios desses meninos? Que precisa diuturnamente tomar esses remédios, que não pode faltar. Aí quer dizer, a mãe já compra fralda, porque fralda não encontra, não acha. Aí a mãe já compra fralda, compra remédio, aí a mãe, então, não vai comer com os filhos, não, né? Não vai beber, não vai pagar sua energia. Falta de respeito. Então, a gente tem que respeitar o direito do outro. Meu tempo acabou, essa era a minha fala. Estou com um projeto, só vou concluir aqui, presidente, estou com um projeto em tramitação na casa, justamente tratando, né, dos fones de ouvido das nossas crianças. As crianças precisam. Vocês estão vendo aí, como o Rafael falou, são barulhos que se encontram. Moto, essa semana eu ia para a Vila Esperança, moto, como a gente já sabe, é desse jeito. E foguetes. E essas crianças, elas precisam ser protegidas. E protegidas por quem? Por que essas crianças precisam ser protegidas? Por órgãos competentes para isso, que somos nós, vereadores. Então, eu preciso do apoio de cada vereador para estar aprovando esse projeto. E até ser aprovado, eu vou continuar cobrando aqui na casa. Deus abençoe a cada um de vocês e até semana que vem. Muito obrigado. Obrigado, presidente.
1: Com a palavra, vereador Dene. 10 minutos. Silêncio, por favor, o vereador falar. Silêncio. Vereadora, por favor, silêncio. Silêncio.
8: Bom dia, presidente. Bom dia a todos os colegas vereadores, vereadoras.
1: Vereadora Simone, a senhora fica conversando com o público, fica difícil de eu mandar o público manter o silêncio. Não, não é que ela é errada. Você não está entendendo. Ela tem que. Eu estou punindo todo mundo, vereadora. Estou sim. Manter o silêncio, por favor. Silêncio, por favor. Cadê o pessoal da segurança, Samuel, por favor? Mande fazer presente aí.
8: Obrigado, presidente. Mais uma vez, saúdo a todos aqui presentes, vereadores, vereadoras, público presente, em nome de seu Milton, né, todos que estão aqui, Kaline, segura aí. Paty, não trouxe o bolo, mas tá perdoada, né? Nossa amiga aí, domingo, comeu a melhor feijoada que eu tinha comido esses dias, viu? O Peu, falou uma feijoada boa. Lá. Você pagou, velho, a feijoada? Eu deixei lá para você. Eu estava desprovido. Saudar a imprensa, Educador FM, Mix Bahia FM, Bahia Política, Jacuípe Notícias, JS Publicidade, na pessoa de meu amigo aí, Geninho, Paulo Trovão, José, acho que tem um carinho diferenciado por você, Rubens. Saudar todas as comunidades rurais que nos escutam através do rádio. Você que chegou aqui na live, Lipe, nosso irmão, Ion, Danda, e todo mundo que acompanha aqui pela nossa live. Saudar de forma carinhosa seu Denerval e Dona Marleide, que por esses tempos não estão conosco, presidente, mas sempre estão ali acompanhando pela rádio, né? Então, são pessoas que gostam muito de estar na casa, são pessoas que acompanham os trabalhos legislativos e desenvolvem também um trabalho social muito importante na nossa cidade. Então, fica aqui meu forte abraço para a dona Marleide, seu Denerval. Creio que dentro em breve, né, a reforma estará concluída e eles poderão estar conosco, assim também como as demais pessoas que desejam visitar e participar do poder, do dia a dia do Poder Legislativo. Mandar um forte abraço para Gilmar, né, que teve o seu baba aí nas lajes, não pude estar presente por algumas demandas, mas estive também através da minha amiga Cris, né, desejando aqui forte abraço para todos que tiveram essa bela iniciativa de cuidar nosso amigo através desse baba. Eu volto a trazer essa casa mais uma vez e relembrar, né, aos secretários responsáveis pela pasta acerca, mais uma vez, do carro limpa fossa. É um tema latente que eu estarei batendo, falando todas as semanas, até que, de fato, a gente tenha uma solução. É, na semana passada, assim que eu terminei de falar, eu recebi algumas mensagens. Aí é interessante, toda vez que eu falo, aparece mais gente necessitando do serviço. Então, fica aqui, mais uma vez, essa cobrança. É, quero dedicar também essa cobrança à Secretaria de Obras referente à rua Braulio de Gero Figueiredo, que já foi feito a primeira etapa da limpeza, só que, de fato, Marcelo, precisa fazer mais uma vez a limpeza ali onde a empresa ela abriu para colocar a rede de água, mas ainda está um pouco complicado, porque, principalmente quem anda de moto ali, de bicicleta, está muito perigoso. Então, fica aqui o meu pedido para que a gente possa, ali na rua Braulio de Gero Figueiredo, no Baldez, fazer esse processo de limpeza. Quero me ater a uma situação acerca do tratamento que vem acontecendo por parte de alguns funcionários da gestão com algumas pessoas, né? Eu recebi algumas reclamações de algumas pessoas que foram buscar o atendimento no hospital, e essas pessoas disseram-me, né, que não foram tratadas com a devida cordialidade necessária para com os pacientes. E uma das pessoas me relatou: professor, eu cheguei lá com algumas dores, e o médico simplesmente olhou para mim e disse assim: é porque você é gorda, né? Então, assim, eu trago essa temática aqui porque eu tenho obesidade, eu sei o que é você tentar lutar contra isso, e não é fácil. Então, nós precisamos ter o carinho, e mais do que o carinho, o profissionalismo em tratar das pessoas. Nós temos excelentes profissionais da nossa cidade que cuidam, que trabalham, mas nós temos também pessoas que parecem estar despreparadas para lidar com as pessoas. E enquanto eu estiver nessa casa, enquanto eu estiver neste mandato, e mesmo depois, talvez, que eu saia daqui em 2028, algumas pessoas têm dito na rua, né, que eu sou um vereador de um mandato só, e se for de um mandato só, a Deus pertence, mas continuarei nas trincheiras e nas lutas, como sempre estive, eu irei trazer as temáticas que eu acho que são necessárias. Então, se faz necessário verificar quem são essas pessoas, como está sendo o tratamento para com os nossos munícipes. Eu não estou aqui falando mal de gestão, eu estou trazendo uma realidade que está acontecendo para que a gente possa melhorar o atendimento nessa questão. Pode ser um fato isolado ou pode ser um fato recorrente que precisa ser investigado, precisa ser analisado. Mas eu fico aqui, fica aqui o meu pedido para que a gente possa tratar, principalmente essas pessoas que têm problemas crônicos, como a obesidade, dificuldade de locomoção, e muitas vezes não têm o poder aquisitivo de contratar o monjaro, de ir para uma academia. Então, isso já afeta também o processo psicológico dessas pessoas. Então, se a gente não pode ajudar, por favor, não atrapalhem. Então, fica aqui o meu pedido, né? Quero parabenizar os profissionais que trabalham de forma com excelência, mas aqueles que, muitas vezes, pode ter um dia ruim, pode ter acordado, às vezes, ali com o ovo virado, como a gente diz, que não desconte isso nas pessoas que vão lá buscar o atendimento. Outro ponto que eu quero trazer é o seguinte: todas as vezes que eu bato na porta de um secretário, eu só bato para pedir uma coisa para o povo. Nunca pedi nada para mim, nunca utilizei isso que eu bato na porta de um secretário, eu só bato para pedir uma coisa para o povo. Nunca pedi nada para

0: atender a gestão se os nossos pedidos para atender a população não for atendido. Porque, se, como eu digo, a gente já tem uma responsabilidade muito grande de comprometer o nosso subsídio para resolver as demandas que chegam para a gente. Imagine se a gente for abraçar tudo, né? Então, o mais apropriado a fazer quando o secretário não quer atender o vereador é você simplesmente pegar na mão da pessoa que lhe procurou e levar a pessoa até lá. Não, eu trouxe o cidadão porque toda vez que eu cobro, você não me atende. Então, eu trouxe o cidadão aqui para mostrar que o problema não é comigo. É um conselho que eu lhe dou. Então, para os secretários que ocupam aí os cargos e que acham que a gente pede para a gente, não, a gente pede para o povo. Se vocês não atenderem, a gente leva o cidadão até vocês para a gente mostrar que nós não somos ordenador de despesa, nós não temos a fralda, nós não temos a cesta básica, nós não temos o limpa-pós. Se vocês não resolverem, a gente vai levar o povo até vocês para vocês se colocar no nosso lugar. Então, não reclame. E eu vejo muita gente falando, tal vereador não acompanhou os deputados da gestão. Se coloca no lugar da gente, rapaz, para atender recibo de luz, bujão de gás, serviço de saúde, limpa a fossa do povo, o serviço de esporte. Se coloca no lugar da gente. Vocês recebem 3, 4 mil reais, vem receber aqui 7.500 reais e resolver tudo que a gente tenta resolver. Depois que vocês fizerem isso, a gente conversa, pô. Então, vereador, tem que pegar no braço e levar. Obrigado, vereador.
1: Disponha, vereador. Sem dúvida. Eu, quando tenho que elogiar, falar, eu falo, mas também quando eu tiver que cobrar, eu cobrarei. Né? Existe um secretário aqui na nossa cidade que ele é muito apedrejado e eu dificilmente apedrejo ele, que é o Arley. Por quê? Porque todas as vezes que eu bati na porta de Arley, mesmo às vezes não resolvendo, o Arley não deixou de me atender. No sábado mesmo, a gente passou por um momento difícil, e prontamente eu entrei em contato com o Arley, entrei em contato com o Serginho, e no mesmo momento, tanto o Serginho quanto o Arley chegaram lá na Caiçara e resolveram o problema. E o problema não era meu, o problema era do povo. Então, todas as vezes que a gente solicita do secretário, é que eu quero agradecer ao Arley pela parceria com o nosso mandato através da sua secretaria, agradecer a Serginho também por isso, mas existem secretários que, infelizmente, não querem ser parceiros do povo. Não é parceiro do vereador. O vereador vai passar, mas os munícipes permanecem e permanecem necessitando do cuidado, e não é um cuidado pedido, não, é um cuidado garantido pela Constituição Federal. Então, fica aqui, não é desabafo, é cobrança mesmo em relação a alguns secretários. Parabenizar aqui, Danda está na live, toda a equipe da tribo, que foi vice-campeã, né, nesse torneio que aconteceu lá no tabuleiro. Eles fizeram uma festa muito bonita lá na comunidade, eu pude estar com eles. Não pude participar do torneio que aconteceu no tabuleiro, estava em agenda, estava no DNJ, Dia Nacional da Juventude, em Feira de Santana. Conseguimos levar mais de 100 jovens aqui, um evento que nós tivemos mais de 6 mil jovens, presidente, em Feira de Santana, aos pés do Senhor, louvando, agradecendo. Quero agradecer aqui à Prefeitura pela parceria em relação, né, à disponibilização desse transporte para a juventude, em nome de Edileide, que é a coordenadora da Pastoral Juvenil. Fica aqui o meu agradecimento. Mandar um forte abraço para toda a comunidade do Deiró, em nome de Raimundo. Raimundo estava ontem lá, participando da festividade. Ontem, a tribo e o Baldês fizeram presente no novenário de São Cosme e Damião, com o tecinho com as crianças. Mandar um abraço para minha mãe, Dona Bete, para Isis, para toda a equipe, Rita, Nadir, toda a equipe que cuida das crianças. Eu falo pouco, muitas vezes, desses projetos, mas nós temos muitos projetos, e principalmente voltados para as crianças. Então, quem quer saber um pouco do que é que o vereador Deni faz, entra nas redes sociais, dá uma olhada lá nos nossos projetos. Nós temos esse projeto ali, que é o Tecinho com as Crianças, que cuida de mais de 50 crianças, que é encabeçado pela minha mãe. Nós temos um projeto na tribo, nós temos um projeto com a juventude. Então, às vezes, eu não trago tanto isso aqui, porque eu gosto mais de fazer do que falar. Mas, muitas vezes, a gente é apedrejado porque a gente não fala.

0: o que faz, então a gente precisa mostrar também. Forte abraço a todos, que Deus nos abençoe e até a próxima.
1: Com a palavra, vereador, 10 minutos, vereador.

0: Gostaria de cumprimentar a toda a mesa, aos nobres colegas vereadores, a todos os presentes aqui, Paulo Martins, representando a Mix FM 89.9, Genil, que representa Quirino JS Publicidade, a Rubens Aguiar, que do Jacobi Notícias, seu Milton, que sempre se encontra presente aqui, ao ex-vereador e presidente e ex-presidente dessa casa, o senhor Dilma Pereira, que é de Lado Picado, nosso representante também. A Leonete, minha colega agente comunitária, que também se encontra aqui. Enfim, a todos os presentes, aquele abraço. Queria também mandar um abraço para o senhor Everaldo, lá no Picado, que nos escuta. Também para Lula, ex-vereador lá do Bessa. Para Lula Cabeleireiro, que nos escuta, Celeste, ex-vereadora também. Enfim, a toda a Conceição do Jacuípe, um grande abraço. Da semana passada para cá, eu tive avaliando tudo o que está acontecendo. E hoje eu trago para a população de Conceição do Jacuípe as coisas exatamente como a gente precisa que ela aconteça. Fora do tempo de política, que a gente está nesse período aí muito difícil eleitoral, essas coisas, essas falas, essas denúncias, essas cobranças, elas existem durante todo o tempo que antecede o período da política. Toda semana, seu Milton está aqui, que é testemunha. Geninho está aqui, Rubens Aguiar está aqui e tantos outros que vêm toda semana que está aqui. Sempre os mesmos discursos. Ou você bate e um defende. Um bate, outro defende. Mas nesse período agora, que a gente está vivendo o período de eleição, para a gente escolher os próximos representantes do nosso país, do nosso Estado, tanto do Senado quanto dos deputados, a gente tem que ficar muito atento a uma questão. Se vocês perceberem, os que estão presentes, os que estão nos ouvindo, não existe discussão sobre o real papel das pessoas que a gente defende, não. Que você está lá botando o santinho, que você está pedindo voto à população. Não tem essa discussão aqui dentro. As discussões são apenas de interesses pessoais. Se vocês perceberem, ninguém apresenta as propostas dos seus candidatos. Ninguém avalia o que foi que o governador fez durante 4 anos, quais foram as promessas que ele fez e quais foram as que ele cumpriu. Ninguém se preocupa com as questões a nível de país, que a gente está vendo aí, o nosso país endividado, entrou em guerra. Em guerra, uma guerra fria, porque não tem força para poder ir para uma guerra de verdade, com os Estados Unidos, entrou em guerra com Israel, entrou em guerra com a Argentina. E a gente não se preocupa com isso. As discussões daqui são todas extremamente pessoal, cada um defendendo seus interesses. Mas cadê as propostas? O que é que esses candidatos que a gente traz têm apresentado para a população de Conceição do Jacuípe? Porque ele pode ter apresentado para mim. Ele pode chegar lá e dizer, ó, estou vereador no Picado, tive 866 votos na cidade, desses 866 votos aí, se eu levar 150 ou se eu levar 80 mil aí, eu posso lhe dar metade. A conversa anda assim. O papo é assim. Não agravando a todos que a gente tem Cleitinho lá em Minas Gerais, que está concorrendo ao governo do Estado e que nem dinheiro público está usando, não tem usando fundo partidário, está fazendo uma campanha séria. É desse tipo de política que a gente tem que falar. É desse tipo de política que a gente tem que ter como exemplo. Então, as conversas ficam todas assim, bate, rebate, de ataque, de defesa. Mas o que interessa hoje, no cenário nacional, é quem a gente vai escolher para nos representar, para representar aquela pessoa que que foi falado aqui do CREM, porque se você for em várias cidades circunvizinhas ou até mais distante, quase nenhuma teve a iniciativa. Está com dificuldades? Sim. Tem problemas? Tem. Mas quem teve coragem de abrir uma escola e acolher e ver, enxergar, para botar mais de 1.000 crianças, mais de 1.000 famílias, como disse o vereador Marcelo, foi Tânia. A gente precisa melhorar, claro. A gente precisa dobrar a atenção, dobrar o cuidado, claro que precisa. Mas a gente tem que ficar atento a essas coisas. Qual deputado está segurando essa bandeira? O seu deputado que você escolheu passou alguma informação com relação a esses interesses do município? A gente está com uma questão aí com Santo Amaro e Amélia Rodrigues com relação ao nosso território. Esses candidatos, na hora de fechar os acordos com ele, eles garantiram para vocês que, independente de qualquer coisa, de estar com a prefeita ou não, estaria junto lá na Assembleia para defender esses interesses. Fez esses acordos? Teve essa conversa? Aí eu defendo o Mitsui hoje, porque, assim, Mitsui é uma representante legal da nossa cidade e tem serviço prestado. Ela não veio primeiro pegar os votos para depois prometer, não. Ela tem serviço prestado durante mais de 20 anos junto ao serviço de saúde. E que muitas conquistas vieram depois dela. Muitas conquistas vieram depois de Mitsui, à frente da saúde. E todo mundo sabe disso. Agora, a gente não pode isentar quem tem a responsabilidade de fazer as coisas também. A gente está com a questão do governo do Estado. A regulação não é responsabilidade do município, não. É responsabilidade do governo do Estado. A policlínica, todos os municípios pagam a policlínica para poder prestar o serviço. Não é de graça, não. A gente paga, todo município paga todo mês um valor para a policlínica atender o povo da sua cidade. O motorista é do município. A gasolina é o município que bota, não é o Estado, não. Aí você vem lançando nuvens e nuvens de fumaça para construir uma imagem de pessoas que não têm nenhuma responsabilidade. Estou com o coronel, o senador Ângelo Coronel, o qual eu dei um título de cidadão nessa casa e que até hoje a gente não pôde ainda, eu não sei por qual motivo, entregar o título a coronel. Porque coronel, não é qualquer coisa, tem serviço prestado nessa cidade, porque o hospital que existe lá em Coração de Maria foi implantado por coronel e não é do município, não, é de coronel. Aquele hospital lá é de coronel e esse serviço que é prestado lá atende centenas e centenas de pessoas, milhares de pessoas dessa cidade há muitos anos. Eu comecei a ir para lá como agente comunitário em 2017, a ter o serviço. Por isso que eu apoio o coronel. É por isso. Então, assim, tragam as pessoas que têm serviço prestado na nossa cidade. Fale de quem e passe também os compromissos dele. Mitsui está aí, está sendo criticada porque o papel da oposição é criticar mesmo, quando vê que os outros têm chance de chegar ou que pode representar o município por medo de que chegue lá e possa representar, porque se representar bem, fica difícil. É por isso. Mas a construção, ela tem que ser feita de maneira diferente. A gente vem anos e anos com a Câmara de Vereadores batendo as mesmas coisas, falando as mesmas coisas, mas ninguém toma uma atitude de verdade para continuar melhorando a qualidade de vida dessa cidade. Ninguém se preocupa. Cada um se preocupa com seus interesses particulares, cada um se preocupa quanto vai ganhar. Cada um se preocupa apenas em ter as suas vantagens, agora ou depois, quando for disputar uma nova eleição de vereador, bater na porta do deputado que deu os votos da nossa cidade e dizer assim: eu sou candidata, estou precisando de ajuda. A todos, muito obrigado.
1: Vereador André, quando Vossa Excelência fala do título cidadão do nosso, né, candidato a Senado, coronel, eu lembro muito bem que o final do ano 2025, a mesa diretora botou um projeto de adiantamento para poder, então, comprar as coisas, né, pequenas, inclusive as placas, né, os títulos cidadão, tudo isso, e foi recusado, né, não deram parecer, e eu tive que tirar de pauta. Na hora que Vossa Excelência querer realmente, né, que bote esse projeto para aprovar, para poder dar só o de coronel, não, todos os títulos DN tem, né? Eu acredito que Osés, aqui Gaste, todos têm. Na hora que botar, porque assim, eu não vou pegar e mandar fazer um título de cidadão para dar uma pessoa, uma pessoa em uma folha de papel, tem que ser uma placa bonitinha para poder sair as coisas legais. E para poder eu fazer isso, a Câmara, eu tenho que emitir nota, eu tenho que ter nota para comprovar realmente com que eu gastei aquilo. Então, está em tempo ainda, nós temos 3 meses para acabar a gestão. Não foi minha gestão que Vossa Excelência deu o título, mas se os pares querer realmente botar o projeto, nós bota a prova e nós faz isso antes de acabar a gestão do presidente Borrego. Com a palavra, o vereador Bruno. 10 minutos, vereador.
2: Bom dia a todos. Quero cumprimentar aqui, em nome do vereador Carlos Augusto, a todos os vereadores aqui presentes, ao povo que está aqui sentado representando a população de Conceição de Jacuípe, que nos escuta através da Rádio Educadora, na Mix Bahia FM, que também às vezes transmite. Eu fico aqui, semana passada não vim, eu tenho bem trabalho pelo povo, mesmo que não tenha vindo para a sessão, mas eu tenho compromisso com o povo lá fora. E eu fico observando discursos que saem da rotina, que o palanque agora é deputados. Deputado, é a filha da prefeita, é isso e aquilo. Mas eu já disse 1000 vezes, se tivesse oposição em Conceição do Jacuípe, estaria todo mundo com uma candidata só unido. Mas não, o foco é derrubar a Mitsui, é atacar a Mitsui. E como o vereador André falou aqui, cada um pegou seu candidato lá e está defendendo sua linha. Mas para defender sua linha, venda o seu peixe. Não precisa atacar os outros e trazer a deformação, trazer em verdade para tentar conseguir o voto e depois tchau e obrigado. Eu tenho o meu candidato, deputado federal, e já disse, tenho... Sou o grupo Tony Yoshida, defendo o Mitsui Yoshida e estou 24 horas na rua trabalhando para a minha candidata, que vai ser a mais votada na história da Birimbau e vai ser eleita para transformar a Conceição do Jacuípe. Agora eu vi aqui em debate semana passada e eu vi uma matéria dizer que a secretária de saúde do estado da Bahia, que apareceu agora, desafiou em abrir o hospital, que ia fiscalizar, que ia mandar material. Eu desafio ela ter vindo várias vezes aqui. Eu desafiava ela ter vindo aqui várias vezes, quando pessoas morreram dentro do ACM, às vezes, por falta de regulação. Agora vem dizer que se abrir o hospital ela vai dar? Me faça uma garapa com isso? Promessa de político que já está perdido, que a Bahia vai trocar? Que não existe saúde na Bahia? Os hospitais estão aí, funcionários sendo coagidos porque não vota no governo? Hospitais estaduais de sucateado? Aí agora o foco é o Hospital de Conceição de Jacuípe. Rapaz, vocês têm que torcer para que dê certo. É que se Mitsui se eleger e vai se eleger no Missão Jesus, é que Birimbau vai ter um representante. Eu não estou disputando, a gente não pode disputar quem é mais voto, quem vai ver voto. O meu foco aqui é fazer a minha contribuição, como eu venho sendo contribuindo, às vezes sendo atacado por pessoas que não entendem, que acham que tem que andar tudo junto. Eu já disse bem claro, caminhei independente, porque tem pessoas que me ajudam na saúde, ajudar o povo lá fora, e eu tenho que honrar a palavra, porque compromisso e palavra é tudo. Se dinheiro valesse tudo, para mim, eu já disse, muita coisa na política tinha mudado. E muitos que atacam aí, que dizem que a gente está levando dinheiro, barganha isso, eu estou com a consciência tranquila. Eu tô com a consciência tranquila, sabe por quê? Porque cá fora, enquanto muito tá falando, eu tô trabalhando. Eu não ando de carro fechado, só carregando dois carros, dois, três cabos eleitoral, não. Eu levo é o povo. Eu trabalho pelo povo. Eu tô na rua escutando o povo de manhã, de tarde, de noite. E quando tem que cobrar, eu tenho que cobrar os secretários, a prefeita. Eu não me calo. Eu não tenho um discurso, dois, não. O meu discurso aqui é o mesmo, desde que eu assumi a cadeira, no dia 1º de janeiro de 2021. Mesmo. Se for de debater com a prefeita, eu vou debater. Se for de cobrar, eu vou cobrar. Agora, o que eu vejo aqui são discursos mais pessoais, de pessoas que teve do lado, que saiu, que tem famílias dentro do governo e depois está atacando. Eu só queria entender como é a política. Mas a política a gente vai desenhar é depois que passar essa, que Mitsu vai ter eleita, que o meu governador da Bahia vai estar eleito, essa corja vai sair da Bahia. E aí a gente vai ver a força que disse ter oposição em Berimbau. Que eu já disse, não tem. Se tem, é grupinhos, até de Trump de Berimbau me chama. Trump? Outro no grupo de WhatsApp aí, eu não tenho tempo para responder ninguém de grupo de WhatsApp. Gosto de todo mundo. Quem quiser, quem não gostar de mim, não posso fazer nada. Mas eu estou, né, trabalhando pelo povo mais importante. Entendeu? Aí fica essas mesmas, toda quarta-feira até dia 4 vai ficar isso. Depois que começar, vai ser isso e aquilo. Eu já disse, o que a prefeita tiver certa, estou para apoiar, estou na rua, nas cobranças da iluminação, da limpeza, das pavimentações que estão sendo feitas, entendeu? Já tive com o secretário para ver a situação na Mondio, porque tem que retornar, estava em chuva, para poder terminar a drenagem, fazer a pavimentação daquela localidade, da Nova Brasília, da Estrada do Carvalho, do loteamento de São Francisco, da Getúlio Vargas, Mirante Barroso, que são essas que estão no pacote de quase 20 milhões de reais, que iremos iniciar ainda esse ano. Eu estou preocupado com a educação que merece e precisa de mais atenção, a saúde que está aí todo dia é especialidade. Eu não vejo isso, a não ser criticar adesivo. Eu ganhei uma campanha sem botar carro de som, sem fazer música e sem botar adesivo em quase casa nenhuma. Porque a política verdadeira é você olhar na cara do povo, conversar com o povo e resolver a situação do povo. Tem a parte, vereador André.
0: E assim, Bruno, como você trouxe a questão do adesivo, rapaz, que coisa tão pequena para um parlamentar, representante legal do povo, onde existem tantas discussões sérias a serem com relação ao pleito eleitoral, tanta coisa importante, aí você se prende a usar a tribuna, usar a fala para falar com o povo que está lá fora sobre adesivos, sobre quem tirou e quem botou, quem construiu, quem não fez, quem se é bonito, se é feio. Gente, fica difícil a gente ganhar o respeito e a credibilidade do povo lá fora. Essas pessoas que vieram aqui, elas vieram para ouvir o que é que a gente tem de bom para oferecer, qual a minha contribuição legal para o crescimento e desenvolvimento da cidade e para tentar solucionar os problemas. Não para a gente estar discutindo qual é o sexo da baleia. Aí fica muito difícil.
2: Pois é, André. Eu fico observando essas formas rasteiras de fazer política. Eu estou na campanha, eu disse desde 2008, comecei com o Tony Yoshida, e a minha caminhada sempre vai ser o meu trabalho, a minha ideologia, os meus argumentos com o povo. Eu esqueço o candidato A ou B. Esqueço. O que eu puder convencer o povo, agora, chegar na casa, que a prefeita está fazendo isso, que está usando dinheiro isso, até que você prove, isso é uma política rasteira. De pessoas que não têm capacidade de entrar na casa da pessoa, convencer o seu voto com as atitudes do seu candidato, do que o seu candidato trouxe para Berimbau. Mas não, eu vou entrar aqui em casa para trazer prefeito de outra cidade, vereador, A e B, porque não tenho peixe para vender. Não tenho peixe para vender. Há um momento que está no poder, trabalhando, e falta 2 anos e 3 meses para sair, está na China, mas continua no poder trabalhando. Com toda a dificuldade que Conceição Jacuípe, cada dia que passa, cresce loteamento, casa, saúde, trânsito, segurança. É isso aqui que a gente tem que estar discutindo. Por quê? Eu quero ver lá para frente o que é que vai acontecer. Vamos para frente. Então eu tenho demandas para resolver que cabe a mim estar lutando. Aí vem questão, aí eu vi a matéria do Ministério Público, tal, tal. Eu sou funcionário público do município. E se a prefeita estiver errada, ela tem que rever, ela tem que rever o que foi dos planos de saúde, dos descontos. Se realmente está isso tudo, tem que rever. Se tiver desse jeito, está errado. O que desconta do funcionário? Porque tem gente que tem plano de saúde, quer tomar seu empréstimo. Mas você dizer que a prefeita pegou dinheiro, botou no bolso e que fez lavagem, isso é imoralidade. Prove. Porque Ministério Público, qualquer cidadão dessa cidade pode acionar Ministério Público. Qualquer um. Não precisa ser vereador OAB, para dizer aqui, ó, acionei, eu sou bom. Qualquer cidadão. Portal Transparência está aí. Então eu não discuto política achando que eu sou melhor, não. Eu discuto política levando para a população que a população precisa se adequar, estudar, buscar mais conhecimento, porque está tudo na palma da sua mão. Quem quiser ver salário de todo mundo, o que entra, o que sai, o que a prefeita paga, não precisa eu, vereador, chegar aqui. Tem contrato de 1 milhão, fez isso. Porque todo mundo está aí, portando transparência. Mas o que eu vejo aqui é só forma de denegrir, de atacar, que precisa manchar a candidata. Precisa jogar o podre para tirar o voto de Mitsui. Mas sabe por quê? Não vai conseguir? Porque o povo que estava na lama, o povo que estava na escuridão, o povo que precisa de remédio de alto custo, que a gente está lutando para oferecer, e a gente votou nessa casa, nós vereadores da situação, sabemos o que está fazendo em Berimbau. E sabemos todos os projetos que estão andando. Quando aqui Degos falar de manhã típica, a prefeita foi a única que teve a luta para fazer aqui para mais de 500 autistas, e hoje está a questão de ampliar mais ainda, porque a quantidade de crianças autistas em Berimbau é alta. Mas, quem foi que deu o primeiro passo? Foi quem? Quem foi? Pelo amor de Deus. Então, no trabalho, e uma, foi uma secretária que não houve perseguição e concessão de Jacuípe, ao contrário das últimas que passou aqui, né, André? Que a gente sabe que hoje eu vejo pessoas até elogiar e até esquecer do que se passou. Então, a política está aí, está para chegar, o povo é livre para votar em quem quer, com responsabilidade, mas vim para a tribuna aqui para estar falando em candidato, candidato, enquanto o povo precisa escutar coisa melhor lá fora, vamos ter um pouco de paciência. Vamos ter um pouco de paciência e coerência com as palavras. Sim, tanto falam, eu quero ver a votação de vocês para os seus candidatos no dia 4. Aí eu vou dizer se a oposição existe ou não existe. Que Deus abençoe a todos e bom dia.
1: Com a palavra, vereador Denilson.

0: Bom dia a todos. Obrigado, senhor presidente. Eu cumprimento a mesa em nome de Vossa Excelência, amigo Carlos Augusto, popular Borrego, aos demais vereadores. Eu cumprimento em nome da minha amiga e companheira de bancada, Juliane Vieira, ao plenário que nos escuta aqui na manhã de hoje. Em nome de seu Milton da Sucam, eu quero cumprimentar todos vocês que estão aqui hoje. Meu amigo Ferrinho do Picado está aqui presente. Acho que pela primeira vez, né? Que você teve. Muito bem. Apareça mais vezes, Ferrinho do Picado aí, minha terra. O pessoal, eu gostaria de mandar um abraço pro pessoal do Picado, do Bessa da Gameleira, da Cajá. Meu amigo Lula Cabeleireiro. Forte abraço, meu irmão. Tamo junto sempre. É isso aí. Agradecer a Deus a oportunidade mais uma vez de, no dia de hoje, estar aqui presente na sessão da Câmara, discutindo assuntos importantes, como todas as quartas-feiras. Eu falo sobre o trânsito de Birimbau, já aconteceu, vem acontecendo diversos acidentes aqui na nossa cidade. Passei o meu mandato todo reivindicando melhoria no trânsito, Juliane, diversas vezes, por sinaleiras que não funcionam, que o não pagamento da manutenção, né, da empresa que faz a manutenção das sinaleiras. Falei também das faixas de pedestre, dos quebra-molas que estão sem sinalização, de placas de sinalização, e até hoje nada foi feito. E pessoas imprudentes que usam o trânsito de forma errada provocam acidentes, como vimos aí a semana passada, e outras e outras e outras semanas que são corriqueiras aqui, principalmente final de semana na nossa cidade. Eu tive visitando o Hospital Antônio Carlos Magalhães, com Juliane Vieira, na tarde de ontem. Uma estrutura imensa, né, Juliane? Isso aí não podemos ser leviano. Mas o que nós acreditamos que o hospital não irá ficar pronto por esses tempos. Falta muita coisa. Eu acredito também que você vai tocar nesse assunto, Juliane, é pauta do seu discurso também, provavelmente. E precisamos dar resposta à população em relação à saúde de Conceição de Jacuípe. Temos um hospital que funciona não muito bem, de uma estrutura muito pequena. É o Hospital ACM, eu já chamo Hospital ACM Velho já, né? E em relação a essa reforma e ampliação desse novo hospital, a gente precisa de muito recurso para sustentar toda aquela estrutura. Observamos que ficou por diversos meses ou ano um raio-x sem funcionar, sem consertar a máquina do raio-x. Imagine vocês. Estarei buscando emendas parlamentares aos deputados que eu estou apoiando, Luciano Simões Filho e Rogério Santos, para viabilizar melhoria para a saúde de Birimbau. Essa é uma promessa minha de cobrar aos deputados que eu estou apoiando. Prometo isso ao povo de Conceição de Jacuípe, ao povo da minha terra, ao povo que confia em mim. São essas pessoas que eu estou caminhando e irei cobrar. Não tem serviço por enquanto aqui na cidade, como outras pessoas também, por exemplo, Elmar Nascimento tá como candidato federal aqui, acho que não tem serviço prestado por enquanto, não sei. E a gente aposta na resposta desse povo para Birimbau. Esse é o meu caso, não sei se é um caso de todos. Está chegando a eleição aí de 2026, a gente precisa refletir de tudo que está acontecendo no nosso país, no nosso estado, no nosso município, para que nós possamos decidir com seriedade e com muita atenção, né? Atenção nas coisas que podemos fazer, pensar direitinho na hora que formos votar e decidir o futuro do Brasil, que é uma eleição muito importante, a eleição presidencial. Está em jogo aí o destino de uma nação, né, Juliane? E precisamos rever isso na hora da votação. A prefeitura está sendo investigada aí pela retenção ilegal do repasse do consignado, né, dos servidores públicos do nosso município. Nós denunciamos isso aqui por diversas vezes e precisamos acreditar na justiça, né, no Ministério Público, para que venha a ser investigado realmente e que dê uma resposta à população, ou melhor, aos servidores públicos que estão inadimplentes com os bancos, junto aos bancos, da maneira que a prefeita Tânia Yoshida vem conduzindo o repasse. Ela desconta no contra-cheque do servidor, plano de saúde, consignado, e não repassa para os bancos credores, né? Os bancos que emprestaram o dinheiro aos servidores. E, com isso, os servidores vêm com seu nome inadimplente. Juliane Vieira me pediu uma parte, eu vou conceder, por favor.
1: Dentro dessa situação, acho muito interessante, quando tem vereador aqui que fala muito do que a gente fala, mas não faz o que a gente faz, né? É muito interessante, porque o que acontece? Quando o Ministério Público acata uma denúncia dessa, é fruto das nossas denúncias. Não é fruto de uma falácia, do que o povo chegou para fazer, é fruto do que a gente trabalhou, do que a gente investigou, né? Então, é muito fácil você estar dizendo que agora tem que investigar. Mas e o seu papel, vereador? Por que você não fez, que é fiscalizar? É muito fácil você estar apontando, né, carregando gente para hospitais que são financiados pelo governo do Estado da Bahia e dizer que o Estado da Bahia, o governo não presta, né? Eu carrego. Eu trabalho no Hospital Geral Cleste Andrade e eu sei a grandeza que aquilo nos últimos 5 anos após a pandemia se tornou. Mas, claro, você tem que bater de qualquer forma. Sabe por quê? Porque quanto menos a saúde do município funcionar e você carregar, você escraviza mais o povo. É muito fácil fazê-lo. É muito fácil você estar dizendo que o trabalho do outro não presta. Mas o que você está fazendo? Que dia foi que você fiscalizou? Eu não vou falar de hora do hospital, não, vereador. Sabe por quê? Porque eu ainda não tive tempo para fiscalizar o que, de fato, está no papel que eles fizeram. Porque não se esqueçam que, numa das nossas denúncias, eu espero que a Polícia Federal bata aqui, a da reforma das escolas que não aconteceram e que foi pago mais de 5 milhões em reforma de escola. Então, não vou falar hoje, em hipótese alguma, de reforma do hospital, não. Deixa eu pegar as notas fiscais e ver o que é que, de fato, tem no papel e o que está pago. Obrigado pela parte, vereador.
0: Vereadora, foram mais de 11 milhões já pagos à escola. 11 milhões de reais para reforma de escola. A gente tem uma empresa aí que está fornecendo, né? Fornecendo, entre aspas, material para reforma de escola, e que foi reformado até o dia de hoje, foi o Primitiva e o colégio aqui, o antigo Ucrém, né? Que era o antigo SEMEC, não é isso? Nessas duas escolas foram gastos mais de 11 milhões de reais. Fizemos a denúncia. Papel de quem? Vereador. De qual vereador? De oposição. Porque o de situação vê e fecha os olhos. Eu tenho certeza, vereador Marcelo, que o senhor deve estar falando de mim no meu discurso. Quando o senhor cita preguiçoso, vereador preguiçoso, que não faz nada. Ontem eu estava fiscalizando a obra do hospital, e o hospital velho também, né? Fui no Bessa com a vereadora Juliene, ver a população do Bessa, fazemos denúncias, entramos no hospital com a permissão da coordenadora do hospital, um forte abraço a Márcia, a pessoa que nos acompanhou lá também, essa outra menina, eu esqueci o nome dela agora, que também, Lu, que é enfermeiro também, nos atendeu super, mega bem. E eu não sei o que é que o senhor... qual o conceito seu, do senhor, perdão, de falar de preguiçoso. Preguiçoso eu, vereador Denilson, porque eu não levo gente para médico, é isso? Será que é isso? Eu sou preguiçoso por isso? Essa caneta aqui, eu... Quanto pesa? Quanto é que pesa essa caneta aqui? Né? Uns 20 gramas, 30, 15, não sei. É tão leve. Você não pega peso para você decidir as questões do município. E nós decidimos. Nós, vereadores de oposição, decidimos. E não precisa eu pegar peso para isso acontecer. Eu não vou arriscar a minha vida andando nas BRs, nem a minha vida, nem a vida de pessoas para carregar para médico. Eu viabilizo, muita gente sabe que eu viabilizo muita coisa na área da saúde, mas é muita coisa mesmo. Mas eu não vou me dispor de pegar o meu carro, o carro que eu carrego com a minha família, para estar carregando gente para médico. Isso eu não irei fazer. E por isso eu não me acho preguiçoso. O senhor pode falar de diversos adjetivos aí a meu respeito. Mas o senhor nunca vai abrir a boca e dizer que Denilson, vereador Denilson, é corrupto. O senhor nunca vai abrir a boca para falar isso. Nem o senhor, nenhum de vocês que estão aqui me ouvindo. Nenhum, ninguém. Que pena que muitos aqui não podem dizer a mesma coisa. Rafael Brito aqui abriu a boca e abre diversas vezes, que fala da fartura da mesa da prefeita Tânia Uchida, que muitos participaram. Que dia foi que o vereador Denilson esteve lá? O vereador Denilson não é corrupto. Isso a população de Conceição de Jacuípe sabe. Eu não sei. Muitos são levianos. A gente cobra saúde, a gente cobra educação, a gente cobra remédio, a gente cobra cesta básica, porque a gente pode cobrar. Porque a verba que vem para atender a população de Conceição de Jacuípe não está nesse bolso aqui, não. Nunca foi um centavo para esse bolso. Isso aqui eu falo com a mais pura verdade e a mais pura clareza. Que pena que vocês não podem dizer o mesmo. Ninguém rebateu Rafael Brito aqui quando disse que subia as escadas e negociava com Tânia Uchida. Ninguém. Todos calaram a boca. Baixaram a cabeça. O senhor tem direito de fala. Aí é com o presidente e o senhor. Eu não quero bater boca com ninguém, não. O senhor, na sua vez, o senhor vai. Tem o direito de resposta. Eu citei seu nome. O nome do senhor. O senhor pode falar o que o senhor quiser. O senhor só não vai falar aí que eu sou corrupto. Não vai, não tem como. Eu já tive oportunidade, em 2021, de participar desse seu governo. E não quis. O senhor fala de projetos que ninguém tem capacidade de fazer projeto. Hoje tem aí, inteligência artificial, você coloca aí, quero tal projeto assim, puf, na hora de dar, você vai, assina, pronto, tal, já foi. Se quiser, assim. Se quiser. E se o senhor usasse a inteligência que o senhor acha que tem, isso aqui serviria bastante para resolver a situação de Conceição de Jacuípe. Me diga um projeto do senhor que está beneficiando Conceição de Jacuípe. Um que está beneficiando. Projeto de empinar moto e paredão. Deve ter mais alguns aí. Mas me diga qual é que está beneficiando diretamente a população de Conceição de Jacuípe. Então é isso aí. Vereador Denilson, mais uma vez, reforça. Esse vereador não é corrupto. E nunca vai ser. Eu gostaria de mandar um abraço a toda a população de Conceição de Jacuípe. Estamos aí na luta sempre, fazendo, criando alternativas, Juliane, para que melhore a nossa cidade. A gente tem uma arrecadação imensa. O dinheiro entra mesmo com força aqui em Conceição de Jacuípe, mas não funciona nada. Nada funciona como deveria realmente funcionar. E isso aí todos são sabedores, mas precisam colocar pano quente em tudo. Forte abraço, obrigado, senhor presidente, por mais uma vez. Eu agradeço a Deus por me trazer até aqui. E falo, vereador Denilson não é corrupto. Marone, forte abraço. Seu vídeo aí está deixando o povo aqui da situação mesmo de cabelo em pé, viu? Mas tamo junto, meu irmão. Forte abraço.
2: Com a palavra, vereador Peu. 15 minutos e o vereador Gaste passou 5 minutos para ele.
3: Bom dia a todos. Bom dia, senhor presidente. Bom dia, meus colegas vereadores. Bom dia a todos vocês que fazem presença aqui hoje. Em nome de Ferrinho aí, barraqueiro aí do Picado. Grande jogador aí, parceiro, lhe admiro, irmão, viu, de coração aí. Não só você, como sua família também. Cremil daí da Coreia aí, representando a comunidade da Coreia. Dinho Pereira aí, agora foi que deu, é Dinho Pereira e Peu. Então, saudar também toda a imprensa da nossa cidade também, né, que leva nossas informações, viu. Falar da imprensa, falar de Marone também, um menino também que está, né, fazendo o blog dele aí, né? E levando algumas informações de uma certa forma, para as pessoas ficarem, né, cientes. É de uma forma que ele procura fazer, mas eu tenho certeza que muitas pessoas têm pegado a senha aí, né? Da situação que está acontecendo aqui na Câmara. Então, obrigado a todos vocês aí, né? Por estar atento e preocupado com as ações dos vereadores. Mandar um abraço aí a Ninha do Coco, meu compadre, né, Zé de Ninha, Elan Braz, Vitor Corte, Bruno Corte, Douglas Corte, Romilda do Amparo, né, que ela mandou mensagem que ninguém lembra do Amparo, né? Minha amiga, às vezes a demanda é grande, às vezes a gente acaba esquecendo, né, de alguns lugares, mas pode ter certeza que eu lembro da cidade toda, porque eu tenho focado em algumas situações onde o Pio pode estar resolvendo, então às vezes a gente acaba esquecendo de algumas comunidades, mas pode ter certeza que o Pirimbau todo está no meu coração. Então, Periquito do Cedro, mandar esse abraço a todos vocês aí, a todas as comunidades da nossa cidade aí, que estão atentas aí, né, no rádio, no site. Hoje eu vou falar, né, bastante calma aqui, me concentrar bastante para falar devagarzinho, para vocês poderem entender, né, o que eu vou falar aqui hoje. Hoje eu quero contar uma história, né, uma história real, e vocês ficam atentos, que eu vou explicar direitinho, para não deixar ninguém confundido com minhas ações. Eu procuro ser transparente, procuro sempre fazer as coisas que as pessoas saibam, porque eu não gosto de ser confundido como um covarde, como um rasteiro, né? Eu procuro botar tudo no limpo, para vocês entenderem o que está acontecendo. Essa história, eu vou contar a história do campo, do tabuleiro, do picado, como ela começou. Ela começou eu procurando o secretário Arley, né, secretário da Prefeitura de Conceição de Jacuípe. Identifiquei a ele, né, porque eu já tinha conversado com o senhor Luiz Odável, o dono da fazenda lá, onde ele fez o loteamento. E falei com ele, né, da área verde da Prefeitura, onde é que ficava localizado, né, para poder ver se a gente podia fazer um campo, para poder fortalecer a comunidade, onde a comunidade não tem campo. Né, o campo que tinha lá era um campo arrendado, né, na fazenda de Gessé lá, né, onde o vereador saudoso, João Dilson, que fazia o pagamento todo mês, né, mensal. E eu tentei levar à frente, mas eu vi que é puxado, é muito puxado mesmo. E aí tive essa ideia de ver a área verde do campo, do tabuleiro ali no loteamento Senhor do Bonfim. Identificamos, comecei com o proprietário, ele prontamente entendeu a importância desse campo na comunidade, e abraçou junto comigo a ideia, né? E ele tem uma área verde lá. A área verde é uma área pequena lá. Uma parte ele fez uma doação para a Igreja Católica, né? E é um pedido do vereador, né? Que aqui está André do Picado. Ele fez um pedido lá, ele doou um pedaço de terreno para a Igreja católica do Picado. E ficou outra área. E lá tem tinha um minador, e o minador, né, ele secou. E ele tem esperança de um dia revitalizar de novo para poder dar água ali, né, no local. Aí ele pegou, estendeu bastante a área para poder a prefeitura usufruir do lugar. Né? E o mais interessante, vereadora Zilene, que essa área, ela é futuramente será da prefeitura de Conselho de Jacuípe. Eu vi uma fala aí, né, num comício aí, falando que o vereador, né, que tinha um vereador que estava invadindo as terras da prefeitura. Não existe hora nenhuma que eu invadi terra, tá? Porque, primeiro, ela não tem documento nenhum que ela é dela, nem da prefeitura, né? Então, eu não estou invadindo terra de ninguém. O dono da terra, doutor Luiz Otávio, me autorizou a fazer o campo, os donos da terra. Eu não estou invadindo terra de ninguém, né? Eu quero que isso fique bem claro. O campo ali, eu idealizei, porque eu acompanhei o campo do Guedes, o Ferrinho, tenho certeza que também acompanhou, o campo da Caixa d'Água. E por isso, Ferrinho, a gente se conhece hoje. Muitos aí que eu conheço na rua, em todos os bairros, eu conheço, porque é através desses dois campos que tinha nossa cidade. E hoje, os nossos filhos não estão tendo a oportunidade de conhecer os coleguinhas de outros lugares, porque não existe campo de comunidade administrado pela Prefeitura de Conceição de Jacuípe. O campo da Cajá é dentro da terra de uma família lá. Não é o campo, não é do município. O campo é dentro da terra do município, de uma família lá. Né? A gente vai nos campos da cidade, é campo tudo alugado, o campo de Laércio, o campo das Caves. Então, a gente mais velho consegue ainda usufruir de alguns campos que a gente trabalhamos e conseguimos pagar uma associação. Mas os nossos filhos, velho, os nossos jovens, eles não têm campo. E eu sou aqui prova viva, para rir uma ali é prova viva. Bega aqui, que foi mais de futebol de salão, mas acompanhou muita coisa. Foi muita união, até hoje tem fruto disso aí, da amizade. Quantos amigos, para rir, em Binibau, lá através do campo? Eu também tenho muitos amigos através do campo. É dessa forma que eu passei e lembro até hoje que dá resultado. Dá resultado. Né? Então, eu idealizei rápido, vamos fazer um campo aqui, porque eu vejo muitos jovens ali, muitas crianças no tabuleiro de picado, e a gente pode fazer essa parte. Né? Eu, como eu falei, a história, né, procurei o secretário Arne, ele não me escutou, mandou logo a primeira... Porque ele, na época ele mandou a máquina, que quando iniciou foi a máquina da prefeitura. Ele não viu que tinha alguma coisa errada ali naquela época, mas não, sabe o que acontece? Preste atenção. Entendeu que se fizesse o campo ali naquele dado momento, a prefeitura de Binibau, eles entendiam que ia levantar o nome de Pedro de Mário Bronca. Mas ainda, que graças a Deus, aquela comunidade me ama. Estou muito grato a vocês todos aí, viu, de coração. Então, eles entendiam que se fizesse o campo, ia levantar o nome de Pedro. E aí seguraram o campo, um ano todo. E eu estou devendo a Gessé lá. Eu tive em torno de uns 3.000 a R$3.500 de aluguel de campo. Né? E aí eu estou tempo de sair doido para pagar esse homem aí, né? Que ele me socorreu na hora certa. Então, o que acontece? Eles entenderam que esse campo saísse lá, ia levantar o nome de Pio. Beleza, tranquilo. Pararam. Vereador Bega, o pessoal do Picado, né? Onde eu admiro demais aqueles meninos ali, a paixão que aqueles meninos ali têm pelo aquele campo de futebol. E não é da agora que eles me cobram para fazer um torneio no campo do Picado. Me procuraram para eu poder organizar o torneio lá no Picado. Falei, pronto, passo o ofício em nome de vocês. Não, precisa não, Pio. Precisa, sim, porque é um campo público. É da prefeitura. E precisamos levar tudo documentadinho para não ter problema no futuro. Mas aí o que aconteceu? Deu problema. Um documento deu problema. Eu quero que a prefeita me explique que ela falou com o secretário Moisés que o campo ia fechar, que não ia poder fazer o torneio. O que é que você entende sobre isso? Eu não posso fazer o torneio no Picado, porque existe liderança lá dentro, né? E eles não aceitam, né? Que eu chegue lá e faça algum benefício à comunidade, para poder eu ficar ainda, né? Mais moral ainda com o meu povo, que eu já tenho, graças a Deus, para ficar mais moral. Então, a liderança do Picado, ele chega no ouvido da prefeita, com certeza, porque ela não vai lá, ela não sabe de nada, não, lá. A gente sabe a liderança dela lá, as pessoas que estão do lado dela, conversando com ela. E aí disse, não, não deixa fazer o torneio lá. Trava esse torneio, que o campo vai fechar. Foi assim que o secretário Moisés me falou. A prefeita falou comigo e Jai. Eu tenho que falar o nome das pessoas, porque foi isso que aconteceu. Deixar claro, gente. Porque eu não posso deixar no escuro para vocês pensar que eu estou mentindo, não. O secretário Moisés falou que a prefeita falou com ele e com Jai do Picado que ia fechar o campo, que não é para ter torneio nenhum na comunidade. Beleza. Né? Então, eu estou falando aqui devagarzinho para vocês entenderem, né? A perseguição que o povo, né, a liderança política do Picado está fazendo com o vereador Pio de Mário Bronca. Isso. A quadra está lá, que ainda não terminaram ainda a quadra, e já estava já querendo fechar o campo, né? Mas eu entendi, era perseguição política para a gente não realizar o momento lá com a comunidade. Uma comunidade que tanto precisa e merece. Porque eu falo direto, destaco sempre, que a comunidade do Picado é a comunidade que mais se dedica a esporte na nossa cidade. E aí está sem apoio. A Secretaria de Esporte até hoje não abriu as portas. Até hoje, né? Aí, quando eu comecei a me aproximar, os meninos me pedindo bola, consegui rede, né? Aí o campo estava lá parado, praticamente parado. Foi isso, Barrinho. Aí pegaram, botaram o campo para limpar o campo, botou refletor, para, no caso, dizer que o Pio está ajudando lá. Eu entendi. Eu fico logo feliz, né? Quando isso acontece, para as coisas acontecer. Mas é ruim quando trava a gente e não bota as coisas para acontecer. Isso que é triste. Então, é dessa forma que eu quero falar para o pessoal de Construção de Jacuípe, né? Porque foi falo em cima de um palanque de comício, que o vereador estava invadindo as terras. Eu não invadi terra nenhuma. Para as pessoas falar que eu estou invadindo a terra, sabe o que tem que ser feito? Traga os documentos da terra, aonde está escrito que pertence à prefeitura de Construção de Jacuípe. Aí eu digo sim, aí a gente invadiu. Mas a gente não invadiu, não. Pô. O dono da terra deu o campo para a gente, a terra para a gente fazer o campo. Né? Eu fico triste para caramba, porque é a única coisa que ainda consigo chegar para fazer, que eu estou apaixonado por isso, pelo esporte. Né? Então, eu pensei que ia poder estar representando o esporte, né, com mais força, mas, infelizmente, os políticos que estão aí, né, que não é político só vereador, os políticos que se dizem articuladores políticos, né, e aí eles pegam, assim, só para finalizar, eles pegam e fica fazendo um complô, né, contra o vereador que quer se movimentar para poder levar uma qualidade, um serviço à comunidade. Né? Eu vou passar a parte para a vereadora Simone, rapidinho para lá. E daqui a pouco eu finalizo aqui.
4: Obrigado, vereador. O senhor falou dessa parte de... do senhor querer, né, lutar pelo esporte... Seu vereador do esporte, assim como eu, tenho esse desejo de lutar pelas mães atípicas. E aí a gente vê que cada vez que a gente faz alguma coisa para isso, e aí vereador que começa a atacar a gente, vereador que começa a desfazer daquilo que a gente está correndo atrás. No comecinho, eu tive a oportunidade de ir logo lá no gabinete do deputado. E a primeira coisa que eu falei com ele foi isso. Eu tive a oportunidade também de estar com o coronel, e a primeira coisa que eu falei com ele foi isso. E os vereadores que estavam lá comigo também sabem do desejo que eu tenho de ajudar essas mães. Então, eu fico até triste de ver os vereadores aproveitar da situação e, em desrespeito, vir e criticar o trabalho da vereadora. E aí ainda se acha no direito de achar que arrancar um adesivo da casa da vereadora não é nada, não. A vereadora tem que vir aqui discutir isso. Quer dizer, e se a gente não discutir isso, a gente vai discutir o quê? Eu acho isso uma falta de respeito do colega vereador querer diminuir o trabalho da outra vereadora e a fala também. Deus, parabéns a você, vereador. Eu estive lá, né, no dia lá da inauguração do campo, certo? Parabéns ao senhor, que Deus abençoe. E vamos continuar fazendo o nosso trabalho, que Deus está vendo aquilo que está no nosso coração e o desejo de a gente fazer mais por esse povo de Conceição do Jacuípe. Eu quero deixar claro aqui que eu não tenho nada contra ninguém, certo? Eu não fui de ficar pulando de palanque em palanque. Não sou corrupta, estou aqui para fazer o meu trabalho e eu peço respeito, sim, aos colegas vereadores. Deus abençoe. Obrigado, vereador.
3: Valeu, vereador. Obrigado. Então, para só finalizar essa parte, né, em relação ao campo, né, da invasão, essas coisas. Então, foi através desse... quando barrou o torneio do Picado, foi um ponto positivo. Porque, graças a Deus, é assim, quando tentam me derrubar, sempre aparece uma luz no fundo do túnel. E essa luz foi o encontro com o governador Jerônimo Rodrigues, né? Tive com ele lá no gabinete dele, onde eu relatei imediatamente do campo do tabuleiro picado, que eu estava sem máquina para finalizar o campo. E aí ele bateu a ideia, vou finalizar o campo, para o torneio lá, como ele estava ansioso para brincar, eu vou pegar, transferir para lá. Foi essa a ideia que aconteceu, eu comecei com o Jerônimo de Rodrigues, ele pegou com o Clei Lima, o prefeito de Coração de Maria, que é o presidente do Portal do Sertão, foi onde conseguiu as máquinas, né? Ele me deixou todas as máquinas à disposição para a gente poder fazer o campo lá. Né? E antes de mais nada, antes de eu falar da inauguração, não inauguração, que eu estou todas as máquinas à disposição para a gente poder fazer o campo lá. Né? E antes de mais nada, antes de eu falar da

0: um dos pedidos é para botar a base ali, né, para melhorar a água do Salgado. E outro pedido também que eu vou pedir ao pessoal aí, que eu estou fazendo uma linha aí com o Portal do Sertão, que eu vou tentando conseguir material, né, pedir permissão à prefeita, ao secretário de obra, porque se não ajeitar ali aquela subida do tabuleiro, a semana que vem a gente vai estar com material, arrancando material, e vamos ajeitar aquela subida do tabuleiro, né? Porque não estão indo lá, a máquina foi para o sapé, eles rodeia tudo, mas não vai porque o pneu está lá. Então, vou avisar logo, se caso a prefeitura não for fazer o serviço ali da ladeira do tabuleiro, eu já estou pronto com a máquina do Portal do Sertão para ajeitar aquela subida. Eu quero avisar antes para não dizer que estou invadindo nada, porque aí é órgão público, né? Mas se caso não for fazer, eu quero permissão para poder passar a máquina lá. Tá bom? Então, falar da inauguração do campo do tabuleiro picado, né? Aonde eu tomei a ousadia de botar arena, cabrinha, né? O meu pai velho lá da Coreia, lá, estou tão feliz. A família de Tomé, com certeza, foi muito emocionante. É, gratidão a todas as comunidades que foram lá, os times, né? Por todos os representantes de todas as comunidades, do Sapé, né? Foi o pessoal da Curitiba, das Lajes, mandar um abraço pro pessoal das Lajes lá, que fez um evento lá para solidário a Jumar lá. Parabéns a todos vocês nessa iniciativa. É assim que tem que acontecer. Pessoas preocupadas com o bem-estar do seu próximo, do seu vizinho, do seu parente. Então, é dessa forma que as coisas acontecem melhor. Então, só para finalizar aqui, presidente, deixar esse recado para a prefeita de Conselho de Jacuípe, para os aliados dela, né, que eu não quero confusão, véio, eu não quero briga, não quero nada. Né, tá tendo um pessoal pensando que ele está querendo briga. Não, véio, eu só quero poder, véio, passar meus 4 anos aqui e largar o meu legado. Véio. Eu falo todo dia aqui, o pessoal pensa que eu falo brincando, eu não penso em reeleição, não, gente. É, vai ficar na mão de vocês, se vocês achar que Pio está representando vocês, vocês vão lá e vota. Aí eu ganho a eleição. Mas se vocês achar que Pio vai descansar, eu vou descansar, velho. Eu vou descansar. Agora não precisa essa política rasteira, fazer botar o povo contra mim. Fala a verdade que está acontecendo. Eu procurei vocês para fazer o campo da comunidade. Vocês que não quiseram fazer. Por quê? Para Pio não crescer mais do que Pio já vem crescendo. Porque eu falo sem medo e sem vergonha. Eu pago para ser vereador em Conceição de Jacuípe, pago caro. Entendeu? Então, eu quero que me respeite também como vereador. Me respeite como vereador, porque eu respeito qualquer pessoa como vereador aqui, respeito o prefeito como prefeito, me respeito como vereador. Se não quer me respeitar como P, um motorista de ônibus, me respeite pelo menos como vereador, que hoje eu estou com uma autoridade na cidade. E eu quero que não minta com o meu nome por aí. Tá bom? Então, eu vou dizer uma frase pequenininha aqui, ó, que uma andorinha só não faz verão. Mas deixa o tempo nublado. Deus abençoe a todos. Obrigado.
1: Com a palavra o vereador Denis. Ô, vereador Gatti. De novo. Vereador, só tem 5 minutos, viu, meu filho?
2: Bom dia a todos. Na mesa em nome do presidente Borrego. Sem Deus nem tente. Eu tive lá, que coisa bonita, ver a felicidade do povo. Né? Continue assim, Pio, não desista nunca. Você foi eleito pelo povo para defender o povo, não só você, como nós todos, assim como também o prefeito, o governador, eles são todos, né? Para cuidar do povo. Falar de esporte é o que a gente vê no começo do planejamento. E eu até vi na rede social uma foto circulando do estádio do nosso município. E eu vou acreditar que o esporte do nosso município um dia vai ser referência na região. Eu espero assim, né? Porque eu fui uma das pessoas que iniciei a última reforma do estádio. Né? E eu creio que mais para frente vai voltar tudo normal de novo, quem sabe, né? Também, professor Dene, depois o senhor ir lá fazer uma visita lá no Bessa, que a gente adquirimos lá um terreno, eu mais um empresário lá, a gente compramos esse terreno, um recurso nosso mesmo próprio. A gente comprou o terreno para a gente fazer um campo lá para a comunidade, para aquelas crianças, até que ia ter um projeto.

0: E deixar um recado a todos que tiver um colega, um amigo que esteja entulho, material que nos ajude, que a gente estamos precisando, estamos na luta aí. Eu creio que vai dar certo, sim, que já estão todos felizes esperando a hora de ser inaugurado. A gente somos amigo e irmãos e colegas de todos e do povo. Cadê o seu Zé? Pega aí. Aí, o Zé, aí, bom. Zé.
1: Alô. Obrigado, vereador Castro. Rapaz, é o seguinte, o esporte é cultura. E os melhores jogadores de bola saem dos campos de pelada. Quando o Pio falou nesse instante ali, na minha infância, Pio, tinha campos de bola de pelada em todos os lugares. Rua da Palmeira tinha um, Praça Benjamin Costa tinha outro, Rua da Penanga tinha outro. Deiró tinha campo, Amparo tinha campo, Caixa d'Água, aqui no Guedes, o Campo Violento. Então a gente, quando estava jovem, a gente saía para jogar rua contra rua. E aí a gente se conhecia, os jogadores. E essa infância está toda aí, todo mundo jogou bola bem, porque o campo de pelada é onde tem os melhores jogadores, não é, não, professor Denis? Os melhores jogadores de futebol saem de campo de pelada. Então, Conceição do Jacuípe precisa hoje de se fazer mais campo de pelada aqui em Conceição do Jacuípe. Você tem meu apoio, menino, aí? Vocês estão construindo campo, eu estou tentando lá no Otizeiro, como você já viu lá. Não posso negar que o secretário Arno não me deu mandou passar a máquina lá, passou a máquina, o campinho está lá, está com trave. Então, as crianças estão lá brincando. Chegou uma pastora lá agora, deram de padrão de camisa os meninos. Então é isso aí. E futebol é educação e é cultura. Obrigado, menino.
0: Céspo, papel aqui.
2: Obrigado, vereador. O vereador Zé, né? Como ele falou aí, eu também citei de comentar do campo do Otizeiro. Né, lá tem um campo lá, que foi uma dificuldade, está tendo, né? Na verdade, que ainda não está pronto, não é isso? Eu passei lá e vi, não está pronto, está faltando finalizar algumas situações. Né, então, a prefeitura já tem um campo já do município, né? Que é para ele estar se preocupando. E não conseguiu se preocupar, né? Aí é onde eu entendo onde é que está a perseguição política, né? A gente fica tentando levar um movimento, como tu falou aí, do campo, porque todos esses campos, na praça, na Palmeira, joguei todos esses campos aí, velho, todos esses campos que você fala aí, que eu sei que você é mais velho que eu, mas todos eles eu consegui ainda pegar, graças a Deus, eu joguei em todos. E foi através desses campos que eu conheci a maior parte da cidade de Conceição de Jacuípe, através desses campos. Então, a gente também não pode tirar esse direito de nossos filhos também, por ter que estar conhecendo outros jovens, outros colegas. Eu bato palma para esse rapaz aqui do lado, aqui, o diretor do SEMEC aqui, né? Josuel Pereira da Silva, popularmente conhecido como Ginho, né? É o único hoje na nossa cidade que ainda consegue levar o esporte para nossos jovens, né? É aqui que vem essa escola aqui do governo do estado, né? Inaugurada aqui também pelo nosso governador Jerônimo Rodrigues, a maior escola da Bahia, mesmo, está aqui em Binibal. Né? Então, o que acontece? Ginho hoje tem uma oportunidade hoje, né, de levar mais ainda à frente todo aquele projeto, aquele trabalho que ele teve com a gente, que eu passei pela mão de Ginho, muito aqui passou. Né? Então, o Ginho continua até hoje com esse legado dele aí, carregando, até a Tina Gincana aí agora, aí, as finais da Gincana estão chegando. Precisa ver a motivação que é aí dentro dessa escola. É porque muitos não frequentam esporte, mas entra aí nessa escola para você ver a festa que está aí dentro com esse jovem, que é o momento que ele mais gosta. Eles estudam o ano todo, mas no momento da Gincana é o momento que eles ficam daquele jeito, velho. Então, o que acontece? Não podemos travar e tirar esse direito de nosso jovem, porque você teve, o nosso jovem não tem, é aquele ditado do nosso futuro, né, que está no jovem, mas, infelizmente, até hoje, não deixa nosso jovem tomar conta do futuro. Valeu.
0: Tá certo. Mas vai dar certo, Zé. Eu acho que tem alguém com algum planejamento para essas áreas de esporte aí. Eu acredito. A gente estamos dando início a um campo lá no Bessa, justamente. A gente também tem que. A gente temos um campo lá, mas a questão do acesso passa por as duas BR, tanto 101 como a 324, e para criança é um pouco complicado. Aí onde a gente adquiriu esse terreno, vai ter mais um pouco de condições, né, de segurança para aquelas crianças, né? A gente também ficamos sem a quadra. A quadra, na verdade, já pertencia ao colégio, como foi fechada. Então, a gente temos que movimentar de alguma forma, né? Porque aqueles meninos ali precisam, aquelas crianças estão sentindo falta do esporte, e vai servir para todos. E lá a gente estamos abertos a diálogos a todos, para que nos ajudem lá, né? Que não é um campo comum, é um projeto que a gente vamos ter muita despesa, mas é um projeto que é para a comunidade, não é para a gente. A gente temos que entender que a gente temos que ajudar a população de alguma forma. E lá a gente já estamos iniciando e vamos parar, em nome de Jesus, daqui para o final do ano, a gente vamos inaugurar para aquelas crianças terem um local de lazer, né? A gente temos os projetos, estamos tentando um projeto também para a Vila Esperança, para que a gente consiga ajudar aquelas famílias um pouco com aquelas crianças. Isso aí tudo vai dar certo. Fui eleito pelo povo para lutar pelo povo, não para brigar. O céu e o sol brilha para todos. E dizer que a gente vamos continuar defendendo o que a gente acha que é certo. Todos aqui sabem de cada um a sua demanda e sua luta. Falo todos os dias que Deus abençoe a todos vocês que foram eleitos pelo povo de Constituição de Jacuí para trabalhar por eles. E dizer que dentro de cada um da sua demanda, de suas cobranças, que Deus vai abençoando vocês sempre. Eu creio que vai dar tudo certo. Esqueci de mandar um abraço aí para Papo Reto, Jacuí Notícia, Viltão Araújo, Bahia Política, e a todos os veículos de imprensa que transmitem nossa fala para esse povo. Dizer a vocês que sem Deus nem tente, viu? Porque daqui a uma semana eu acho que vai acabar tudo isso, viu, presidente? E aí vai vir a luta. E a gente vai estar aqui lutando pelo povo da mesma forma. E eu acredito numa concessão do Jacuípe um dia, Bega. Linda e maravilhosa, né? Vamos entender que vai dar tudo certo. Bom dia a todos e que Deus proteja.
3: Com a palavra, vereadora Juliane.
4: Bom dia a todos presentes, em especial a minha amiga colega vereadora Simone, a todos os ouvintes da Rádio Educadora FM, já que a Mix está fora do ar, né? É tão interessante ver vereadores que falam em respeito, credibilidade, não estarem presentes na hora da fala nossa. Você vem, fala o que bem quer e sai. Isso é respeito na mentalidade deles, não na minha, porque eu quero ver o meu ausentar, né, Marcelo? Marcelo está aqui sem presente. Eu quero ver me ausentar na fala de um colega. Eu vou, às vezes, no banheiro, porque eu sou hipertensa, e volto correndo. Porque eu posso não ouvir o que eu quero, mas eu ouço. Mas eles se dizem tão respeitosos, honrosos. Mas eu quero ver ficar aqui na hora que eu falo. Não fica, não. Fica, não. Né? Sabe por quê? Fala-se muito da candidata, da gestora. Mas eu quero fazer aqui um remember, né? Vamos reviver algo. Simone, nós fomos denunciar a reforma das unidades de saúde caindo aos pedaços. E ela é secretária de saúde. Cadê a reforma das unidades? A gente fala do CAPS, que não tem remédio, que está caindo aos pedaços. Secretária de saúde, senhora Mitsui Yoshida, continua caindo aos pedaços. Nós falamos da reforma das PACM, que começou no ano 2023. Até hoje não terminou. Quem era a secretária de saúde, Bega? Mitsui Yoshida. Nós falamos da escravidão do povo de Birimbau na fila em frente à Secretaria de Saúde. A senhora secretária de Saúde, Mitsui Yoshida, não resolveu. Ela não resolveu. Nós falamos do centro de especialidades, que nunca tinha especialidade. Agora, no tempo de eleição, apareceu. No tempo de eleição, apareceu. É pessoal isso, Simone? Não. Isso é trabalho de fiscalização do vereador dessa cidade, que não apoia por motivos óbvios de falta de respeito com a saúde pública de Conceição do Jacuípe, da senhora candidata Mitsui Yoshida. A saúde nunca funcionou em Birimbau. Há mais de 20 e tantos anos, tanto é que os meus colegas, eu nunca repudiei aqui a fala de nenhum de vocês, que dizem que carrega a gente 24 horas por dia porque a saúde não funciona, e o Zé fala isso aqui o tempo todo, que não funciona. Vocês mesmos falam que não funciona. E está dizendo o quê? Que vai funcionar de hoje para amanhã? Como é isso, gente? Quem engana quem? Não apoie por motivos óbvios. Ah, Juliane, e o seu candidato? Pergunte o neuropediatra quem é que paga aqui em Birimbau, que a gente está botando, Simone. Pergunte. Os trabalhos que a gente faz aí 24 horas. Eu não posso estar falando tudo, sabe por quê? É perseguição. Porque a gente vive hoje em Conceição do Jacuípe. Marone, meu abraço. Mude só a personagem da prefeita. Porque ela não é uma, como é que eu falo? Uma vaqueira igual a mim, boiadeira. Ela é a coronel de Birimbau. O personagem dela, no alto da compadre Oshida, não é uma vaqueira. Vaqueira é gente, trabalhador, sou eu, vocês, nós, 13 guerreiros. Ela é a coronel de Birimbau. Ela instaurou em Birimbau o regime ditatorial Mainha Yoshida. Ju, o que é isso para vocês que estão aqui chegando? Mainha censura a imprensa. Vocês sabem disso. Porque os que ela não se associa, ela compra. E mantém amordaçados, que não pode falar nada da verdade que acontece em Conceição do Jacuípe. Mainha persegue seus opositores, como assim conosco. Porque semana passada, quando fui fazer um evento de mamografia no Bessa, eu recebi um e-mail cancelando como foi a minha você. Como foi com você, Pio? Perseguição, não só a gente, funcionário, não só vereador. Como eu fui perseguida por Mitsui lá na Cajá, ela é perseguidora. Ela é perseguidora. Mas perseguição também para os funcionários públicos que não estão indo para os eventos coagidos. Coagidos. Porque senão perde benefícios, não recebe férias e corre risco até de ficar sem salário. É a ditadura de Mainha. Outra coisa que a ditadura, como aconteceu com a direita que dominou o Brasil, me diga, meu professor Tene, de quando Tene? De 1964 até 1985. A ditadura era da direita. Que querem voltar ao poder em Birimbau. Em Birimbau, não, já está. Já está, porque hoje se dizem de direita. Mas ao país. Para esmagar a massa, escravizar mais ainda. O que é que eles fazem? Enfraquece o legislativo que tenta fazer isso aqui, descredibilizando sua fala, Simone. Sua fala é pertinente. Porque se você botou o seu adesivo, não tire, não. Não tire, não. Sua fala é bem feita, Simone. Respeitem a fala da colega. Vocês que falam de credibilidade que aqui não estão. Certo? Querem enfraquecer o judiciário. Cadê a juíza de Birimbau? Já tiraram. Cadê o promotor de Birimbau? Já tiraram. Isso é ditadura. Isso é ditadura. Quando falam em restrição, eu botei aqui, ó, professores que me digam, restrição de eleições competitivas. O que é que a gente vive em Birimbau hoje, Rubens? É uma restrição de eleições competitivas. Onde os funcionários contratados, concursados, até os concursados, poxa, estão sendo obrigados. A prefeita ontem fez um discurso que eu já tenho, prefeita, seu discurso de ontem, obrigando, chamando a atenção dos servidores que não estão indo fazer arruaça, fazer palco para a candidata da prefeita. Isso é o quê? Ditadura de Mainha. Tem que ir, porque tem que ir. Porque vocês acreditam que eu recebi aqui um áudio da Ascaver, o presidente da Ascaver, obrigando os motoristas da Ascaver a participar dos eventos. Como é que é? Deixa eu contar uma história para vocês também. Os fornecedores do município, os pseudos empresários, estão dando nos eventos cerveja, gasolina, entendeu? Isso é o quê? Coação. Coação. Abuso do poder. Cadê a prestação de contas da candidata? Cadê a prestação de contas? Porque a gente está vendo um verdadeiro levante. Eu tenho os vídeos. Dos postos de gasolina lotados. 10 litros de abastecimento. Moto, carro. Quem é que está pagando isso? Para mim é a gente. Somos nós. Quem está pagando é a gente. Com o nosso dinheiro, fruto de corrupção que hoje é avassalador em Conceição do Jacuípe. Corrupção. Né? Tudo. Portanto, a gente vive uma situação onde a gente não pode esquecer esse 1 ano e 10 meses que vivemos em Conceição do Jacuípe e Borrego. Porque quem defendeu, não foram vocês que falam aqui, estou lhe falando, calma, Marcelo, não é, estou respeitando a sua presença, a de Osés, porque a gente sempre se respeitou. Mas aqueles que mais nos atacam não estão aqui para ouvir, sabe o quê, vereador? Porque não tem medo, deve ter medo da verdade. Porque cada um cria a sua verdade, mas tem medo da verdade de peitar a Juliane aqui. Tá certo? Por que não fica? Ora, eu peito vocês. Quantas vezes eu chamei aqui para assinar denúncia da reforma das escolas? Quem assina é a gente que fiscaliza. Quantas vezes a gente falou aqui, vocês também falam aqui, como o Deni falou, do carro limpa a fossa, o povo está aí caindo as fossas, só lapando, porque não tem. Quem falou da iluminação pública, do lixo, desde janeiro do ano passado, quando começou o mandato, o lixo tomando conta de Birimbau. Quem falou foi a gente. Cadê a candidata da prefeita? Estava onde esse tempo? Escondida onde? Estava escondida onde? Ah, você sim. Agora tudo está resolvido? O hospital vai funcionar, porque vai resolver os problemas. Oh, espera aí. Você, secretária de saúde, não resolveu, ok? Não peitou os problemas da cidade. Agora a deputada vai resolver? Faça-me uma garapa. E quem vai fazer a garapa sou eu. Me faça uma garapa. Resolver o quê? A gente viveu o caos, a Câmara sem dinheiro, sem repasse, o esporte caindo aos pedaços, milhões sendo gastos com São João, que é a única coisa que importa. Sabe por quê? Eles querem escravizar vocês, povo de Birimbau. Você já tem, boa parte já está escravizado. Com educação que não existe, uma saúde que não existe, cadê a cesta básica? Cadê a assistência social? Cadê a reforma das casas? Cadê o esporte? Cadê? Aí agora vai se eleger para resolver os problemas? Ô, gente, e a gente que estava aqui batendo bola o tempo todo? Todos nós. Aqui eu defendo essa casa, sabe por quê? Não existiu nenhum vereador ao longo desse 1 ano e 10 meses que não tenha apontado um problema de Birimbau. O caos que vive a nossa cidade. Aí agora com a eleição de ACM Neto, para com isso, com a eleição da deputada e de Omar Nascimento, que ninguém ouviu falar nesse rapaz, Birimbau vai viver outros tempos. Quer enganar quem, gente? Quer enganar quem, Peu? Não engana a mim, não, viu? Não engana não, sabe por quê? Se tem uma coisa que eu tenho, vereador Borrego, só para terminar, é memória. É memória. Eu não esqueço dos enfrentamentos que nós tivemos ao longo desse 1 ano e 10 meses. Então, tenham todos um excelente dia. E não esqueçam, não, que a gente está aqui é para defender vocês. Obrigado a todos.
3: O vereador Denilson citou o nome do vereador Marcelo. Aí o direito de resposta, 2 minutos, vereador.
5: Obrigado, presidente. Para o vereador Denilson, que citou meu nome ali, eu acredito, vereador, que quem subiu e fez os acordos desceu porque provavelmente não foram cumpridos. E eu estou lá desde o início porque eu sou um dos vereadores que mais solicitações foram atendidas nessa cidade. O Baldez, a comunidade que eu moro, não tem um lugar que precise colocar um paralelepípedo. Eu preciso agradecer à prefeita em nome da comunidade que me solicitou. Mas eu quero dizer para o senhor que eu nunca tive alguém da minha família ocupando um cargo de confiança que foi afastado por desvio de verba pública. Também nunca tive na minha família, a gente nunca precisou invadir terreno da prefeitura para construir algo nosso. Nunca tive ninguém da minha família para construir, para botar um real sequer em qualquer situação da minha residência ou dos meus irmãos com dinheiro público. Eu acredito que é tudo diferente aqui de mim para o senhor. Até porque o senhor foi feito vereador com verba pública. Eu fui feito vereador estando trabalhando 12 anos numa empresa privada, contando ao povo a minha história de luta, de trabalho, diferente da do senhor, que tinha verba pública para levar um remédiozinho, que tinha uma vantagemzinha para dar um, para dar outro. Teve uma das campanhas mais caras de Conceição do Jacuípe no dia que o senhor foi candidato. Diferente da minha. Então, o senhor prega hoje, na verdade, o povo quer, você quer colocar na mente do povo que eu defendo o mandato da prefeita por ter vantagem. Mas ao contrário disso, e eu digo aqui para todos os cidadãos que me escutam, quem subiu e desceu foi porque a vantagem não foi cumprida. E eu estou aqui e irei continuar porque eu acredito no governo da prefeita. Se eu não acreditasse, eu não chegava aqui para dizer que eu apoio o mandato de Adolfo Viana, que vai me dar estrutura, que vai trazer recurso, mas eu acredito que a política do senhor é diferente. O senhor é mesmo vereador preguiçoso. O senhor parou... Não é empinar moto, não, é o Willig. O Willig. São pessoas que andam empinando de forma desordenada e eu solicitei. O senhor falou do som automotivo? São pessoas mesmo que o senhor procura agora para dar um Guaraná, para pedir para apoiar seus candidatos ou a si próprio. Eu não. Eu desenvolvo o projeto, eu aplico e cobro para ser cumprido, diferente do senhor. O senhor, de fato, é vereador preguiçoso.
3: Bom dia a todos. Bom dia a todos. Tomara que passe logo, né, esse período, dia 4. Tomara que passe. A Câmara ficou só em pauta de campanha política para deputado. E tá difícil, tá feio. A população lá fora reclama muito. Cada um de nós que está caminhando com alguns deputados individual, eu acredito que todos, né, têm seus motivos. Né? A vereadora Simone, quando falou dos adesivos, vereadora, tenha certeza que os votos não vão sair do adesivo, vai sair da população, vai sair do povo que lhe acompanha, tenha certeza disso. Aconteceu comigo também, eu citei aqui na sessão passada, né, que eu botei um adesivo no carro de um colega e ofereceram R$800 para tirar. E assim, eu não ligo mais para isso, eu só peço a Deus que esses 12 dias, 11 dias, passe rápido. Dia 6 de outubro, tenho certeza, não, dia 6, depois, 2 dias depois, vai estar todo mundo com um discurso diferente, já vai ter um novo projeto já para poder... falar em eleição de presidência da Câmara, vai estar falando em Deodécimo, vai estar falando em orçamento, em suplementação, vai estar falando em eleição de prefeito logo, logo. Né? Então, isso vai passar, vai acabar. Né? Eu tenho certeza que o povo que eu cuido, o povo que eu me cuidando de Birimbau, eu não preciso estar botando adesivo na porta, nem no portão. O pessoal vai saber reconhecer a cada um de nós. Tenho certeza, Peu, que isso que você está fazendo é mostrando que você está sendo grato àquela população da Coreia, né, do tabuleiro. Né, isso aí você provou quando começou aqui, quando tiraram a carona dos ônibus e você se comprometeu com o deputado Binho Galinha, né, e botou o ônibus para carregar aquele povo. Então, assim, Denilson, cada um de nós, né, tem um público... Birimbau é grande, tem muito eleitor, dá para todo mundo, dá para a candidata Mitsui, dá para a candidata Normélia Correia, dá para os meus, dá para todo mundo. Então, cada um de nós vai ter o que merece, vai ter o que Deus acha que nós merece. Eu não esquento mais com isso, graças a Deus. Sou uma pessoa que comecei aqui desacreditado por alguns políticos de Birimbau, achando que eu ia ser mandado, achando que eu ia chegar aqui, não ia saber conduzir os trabalhos, mas quando você arma uma equipe, tem um jurídico, tem uma equipe de confiança, né, para acompanhar você, e aí as coisas vão só crescendo. Semana passada, eu estava conversando no mercado, a menina me disse, rapaz, você me surpreendeu lá no mercado de São Luís. Eu digo, por quê? Eu achei que você não ia nem terminar o mandato. E hoje eu estou pedindo a Deus, né, que Deus dê continuidade a minha sabedoria que ele vem me dando, para poder concluir esses 3 meses que faltam, e achando que isso aqui é uma sala de aula. Nós sentamos aqui sem saber muita coisa, e quando sai, José, né, já sai formado, sai preparado. Isso é importante, isso é bom demais. Né, e tudo isso vai passar. Tudo isso vai passar. Né. Quero justificar também aqui na manhã de hoje a ausência do vereador Chico, né? Quero mandar um abraço também para a Gal, lá do Parque Ouro Verde. Dizer à população da UB2 que a luta continua contra esse poço que foi cavado de uma maneira totalmente errada. porque eu falei que a vazão de água não daria boa, não dava boa aí, e foi cavado o poço da UBI-2, o povo está sofrendo, prefeito Antônio Yoshida, que mande o secretário entrar em contato com a população da UBI-2, que vem sofrendo de uma forma, né? Tem gente que já gastou mais de R$600 de água comprando. A senhora, no seu plano de governo, disse que o poço da UBI-2 era do povo da UBI-2. E hoje está correndo o risco da Embasa entrar. A população não quer isso. É isso que tem que se resolver, né? Acatar a demanda de cada uma comunidade do nosso município. Cada um de nós aqui traz a demanda para poder ser acatado, né? A política vai passar, né? A política do deputado está passando aí, vai passar. E o nosso compromisso como representante do povo de Birimbau tem que continuar, seu Milton. Que isso é que é importante. Nós fazemos o compromisso quando nós estamos pedindo voto para o povo que vai representar ele. Quanto a deputado, né? Todo mundo sabe que os deputados, todos eles, passam em 4 anos aqui, cada um de nós representa. Eu costumo dizer, população de Birimbau, que vote em quem já fez. Vote em quem já fez por vocês. Eu tenho meus dois deputados que eu apoio, porque eu sei que já fez por Birimbau. O estadual, inclusive a prefeita Tânia Yoshida, na gestão passada, apoiou. Então, o federal, logo aqui, 9 quilômetros, Coração de Maria, o povo de Birimbau é atendido lá 24 horas, assim, chegue lá, tanto faz na cirurgia como emergência. Então, eu tenho certeza, cada um de nós que está representando o nosso deputado, vai ter o que mereça, amiga, vai ter a votação que realmente é merecedora, e eu estou cada dia mais satisfeito em apoiar Ângelo Coronel e Diego Coronel, porque ele já fez por Birimbau e vem fazendo muito mais. E eu tô grato por isso e acabou, né? Vamos à pauta da ordem do dia. E vocês que que faz parte da comissão, tem um bocado de projeto aqui, que é preciso vocês, né, pensar, mas como já está passando a eleição, né, vereador Gaspar, meu primeiro secretário, assim que passar esse período da eleição de deputado, sentar para dar os pareceres, né, aproveita, se quiser também, botar o projeto de adiantamento para poder, então, comprar a placa, né, e dar o título de cidadão, que o vereador André citou aqui, nós vamos botar aqui em plenário para poder discutir, aprovar e nós fazer a homenagem de todos eles que estão sendo beneficiados. Projeto de lei número 10 do Poder Executivo, aguardando parecer. Projeto de lei número 11, também do Poder Executivo, aguardando parecer. Projeto de lei número 12, do Poder Executivo, aguardando parecer. Projeto de lei número 16, esse é do vereador Osés, aguardando parecer. Projeto de lei número 17, projeto de lei número 17, da vereadora Simone, esse, né, vereadora Simone, vai apertar os meninos para a semana, né? Aguardando parecer. Projeto de lei número 18, do vereador Osés também, aguardando parecer. Não tem mais quem faça uso da palavra da casa encerrada da sessão, marcando outra para o dia 30/9/2026. Muito obrigado a todos e que Deus abençoe a cada um de nós. Que Deus nos proteja.

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7: 11:49.
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3: Meio-dia.
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13: Em Conceição do Jacuípe, são exatamente 12 horas e 27 minutos. Para a gente começar e terminar bem o programa, começamos com o Pai Nosso. Oremos a oração que Jesus nos ensinou.

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1: Opa! Boa tarde a todos que nos acompanham aqui pela Rádio Educadora FM. Hoje, exatamente... hoje é dia 23 de setembro, ano 2026. A partir de agora está no ar o programa Panorama Geral, até às 14 horas e 25 minutos, aqui pela Rádio Educadora. E atenção, hoje dia 23, as datas comemorativas para hoje. Hoje dia 23, Dia Nacional dos Profissionais de Nível Técnico, Dia Internacional das Línguas de Sinais, Dia Internacional contra a Exploração Sexual, Tráfico de Mulheres e Crianças, Dia do Combate ao Estresse e Dia do Técnico Industrial. E também hoje é Dia do Técnico de Definições, Dia do Sorvete. E eita, um sorvete agora, hein, Admário Reis? Cai bem. Hoje também é Dia do Soldador e Dia dos Filhos. Abraço aí a todos os meus filhos. Você também abraça os seus filhos, né? Admário Reis, que está aqui comigo essas duas semanas, namorando do rádio, está de férias.
2: Boa tarde, Ivan Costa. Boa tarde, ouvintes da Rádio Educadora. É um prazer estar de volta ao seu programa, viu? Tem muita coisa pra gente debater aí.
1: Tem.
2: Eita. Tô com a língua afiada.
1: E agora estamos na eleição, né?
2: Vixe,
1: eita! Misérico. Quem tá vibrando é... meu amigo Everaldo Pintor, tá lá pintando a Câmara Municipal. Ele, tô ouvindo, viu? E aí falei, quem tá comigo é Admário Reis. Ele vibrou assim, eita, vai ter comentários.
2: Estamos aqui, firmes e fortes.
1: É isso aí. Vamos agora saber a previsão do tempo para hoje em Conceição do Jacuípe região.
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1: Segundo aqui as informações, dia de sol com aumento de nuvens a partir da tarde. Não chove hoje na cidade. A temperatura máxima, ela pode chegar aos 32 graus. Nesse exato momento, a sensação é de 27. A umidade está em 47%. E lembrando que o dia vai começar a escurecer por volta das 17 horas e 31 minutos. Clareou hoje, vai clarear amanhã, às 5 horas e 25 minutinhos. Dólar comercial, R$ 5,15.
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0: E aí, Ivan Costa?
1: Às 12 horas e 32 minutos, 12h32, programa Panorama Geral, você ligado e bem informado e sabendo de tudo. Vamos ao nosso dingo. Na volta, eu vou rodar aqui umas matérias em homenagem à Feira de Santana, 193 anos de emancipação política, comemorado na última sexta-feira, dia 18. Hoje vamos ouvir aqui algumas autoridades que teve a sessão em homenagem à Câmara Municipal, lá em Feira de Santana, em homenagem ao aniversário da Cidade Princesa. A gente volta já. 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
5: Opa, são exatamente 12 horas e 35 minutos, 12h35. Meus amigos, eu vou aqui, vamos ouvir aqui Libu do Reggae. Ele fez uma apresentação na Câmara Municipal de Feira de Santana em relação ao aniversário da Princesa do Sertão. E ele conversou com a nossa reportagem.
6: Reconhecida no Brasil como deficiência desde janeiro deste ano, por força da lei número...
5: É aqui, esse aí é Ney Silva, né? Eu mandei hoje, foi? Ah, não, é aqui. Esse aqui tá aqui, que aqui é vídeo. Vamos lá.
7: Panorama Geral, eu estou aqui ao lado de Libu do Reggae, que fez uma apresentação nesse aniversário da cidade, aqui na sessão da Câmara Municipal. Libu, um abraço para você, tudo bem?
8: Ô, meu amigo, muito obrigado pela essa moral. Se tratando de Feira de Santana, todo dia a gente tem que fazer essa homenagem, porque Feira de Santana é magnífico. A gente não cansa de falar que cada dia, cada momento e segundos, a gente ama mais Feira de Santana. E hoje esse dia é o dia D.
7: Inclusive, você é uma pessoa folclórica aqui da cidade, representa bem o bairro Rua Nova, que é um celeiro de artista.
8: Ah, com certeza. Rua Nova é um celeiro de grandes artistas. Panorama Geral, né? Não pode esquecer o nome do programa. Lá nós temos o saudoso Jorge Angélica, de Honorina, Beto Maravilha, Neguinho do Samba, que é do Paletó, André Lopes, sem mais nem menos, tem uma gama de pessoas. Aí a gente já vai cair pelas Baraúnas, Queimadinha, Tomba, mas Feira de Santana é berço cultural da música.
7: Inclusive, o Feiraguai, como é que está?
8: Ah, Feiraguai é o nosso amor, eu não canso de falar. Feiraguai é o amor de Feira de Santana, 193 anos de emancipação. Feiraguai é a cara de Feira. Feira é a cara do Feiraguai.
7: Valeu, Libu do Rego, um abraço aí para Motoboy Solitário.
8: Motoboy Solitário, eu sou seu fã e o homem que o diga, viu? Só saio sozinho pela noite.
5: Opa, são 12 horas e 37 minutos, esse é o Libu do Reggae, uma figura, ele é cantor de reggae, ele tem é comerciante, tem um box lá no Feiraguai, né? Ele negocia, e é uma figura que histórica lá de Feira de Santana, ele, como ele canta reggae, música samba reggae, ele com os meninos dele fez uma apresentação na Câmara Municipal, através do presidente Marcos Lima, convidou ele para fazer essa apresentação na Câmara Municipal de Feira de Santana na última sexta-feira. Admiro, você está morando em Feira de Santana há mais ou menos o quê? Uns 4 anos, por aí? Três anos, né? E você me disse que é apaixonado por feira, já era, ou agora que você está morando lá, passou a gostar?
9: Olha só, eu toda a vida gostei de feira, viu? Quando morava em Santa Luz, eu tocava num grupo, e sempre a gente vinha fazer show em feira. Eu digo, um dia eu vou morar aqui na Princesinha. E a gente rodando por aí, Ivan Costa, a gente vê que feira é diferenciada.
5: É
9: bem diferenciada. Quando você roda no Nordeste, você também tem costume de estar rodando no Nordeste, você vê o quanto que feira desenvolveu e está desenvolvendo isso, cada vez mais, né?
5: Isso. Feira, quando a gente anda ali na Nó de Cerqueira, também na Ayrton Senna, que são avenidas novas, principalmente a Nó de Cerqueira, eu me sinto ali, eu falo, rapaz, eu estou em feira, porque a Nó de Cerqueira, ela é uma avenida nova, né? Você parece que está numa capital.
9: Realmente. Quando eu vou passando ali, quando eu vou daqui para lá, né? Vou para casa, que eu vou passando ali, chegando na Nó de Cerqueira, é porque não sei se você já foi, mas me lembra muito você chegando em Santa Catarina, velho.
5: Isso,
9: tem uma avenida,
5: nunca fui não, mas
9: tem uma avenida, né, indo para Jurerê, que lembra muito aquilo ali, ó. É muito bonito
5: isso
9: ali, viu?
5: É, porque ela é uma avenida moderna, né? E as outras avenidas, as tradicionais, ela foi feita um tempo atrás. A João Durval, Maria Quitéria, e outras, a Falcão. Mas as avenidas mais novas que tem lá é a Nó de Cerqueira, outra avenida também que é moderna, a Fragamaia e a Ayrton Senna.
9: Correto. E a Fragamar, então, a Fragamar. É point, viu?
5: É,
9: São Domingos, antigamente, né?
5: É, hoje isso, tudo... tudo é lá. E ontem eu contei aqui sobre a história da São Domingos. Eu alcancei a São Domingos, não, a Fragamar. Eu alcancei, agora, antes de virar para os anos 2000, 98, 99, eu passava, eu vinha da Cidade Nova, ia para o trabalho, antigamente não era a Fragamar, mas já tinha... era uma avenida larga daquele jeito, porém era a estrada batida. De um lado do outro era mato, só mato, 98, 99. Aí só tinha mais à frente, onde tem ali uma determinada pizzaria, que eu não lembro agora o nome, quase em frente ali o shopping, não tem um shopping? Pronto, do outro lado tinha um hospital, só era esse prédio. Fazia até medo você passar. E aí você passava, e aí quando o Zé Ronaldo entrou em 2001, aí quando foi em 2002, pavimentou. Aí tinha gente, eu me lembro, rapaz, corre, vai comprar terra lá na região que é ali, Cidade Nova, de um lado, do outro lado é mercado, loteamento modelo, mais à frente é o Conjunto João Paulo, corre, vai comprar terra lá que vai valorizar, quem comprou ganhou dinheiro. E aí assim que Zé Ronaldo pavimentou, ele pavimentou da Mariquitéria até mais ou menos com o João Paulo. E aí explodiu.
9: E virou ponte da cidade, né? Você explodiu. Vê lá, tem belos restaurantes, né? É. Ponte mesmo ali. Isso. E sem falar que o pessoal ali também faz o seu cupo, a sua caminhada.
5: Isso,
9: ficou bom demais.
5: É verdade, bom. Bom demais. Muito bom,
9: e
5: muito
9: até
5: bom.
9: Lá em cima.
5: É, agora você sabia que dali do Conjunto João Paulo até lá em cima, quem fez foi o Colbert?
9: Sabia não.
5: Foi, é isso. Colbert fez, nem inaugurou.
9: E a fama continuou com o Zé Ronaldo.
5: Com o Zé Ronaldo. A Francisco Dias também, depois que termina a nó de Cerqueira, a Fragamaia, aí você vai ali para o cemitério São João, né? Ou sobe para o Efes. Ali também foi Colbert. E passou despercebido Colbert, a figura.
9: Se perguntar, o pessoal pensa que foi Zé Ronaldo.
5: Foi Zé Ronaldo. É. Porque Colbert fez e não inaugurou. Quando ele fez, foi na pandemia, não podia... ter aglomeração, né? E aí ele inaugurou.
9: Mas ele deveria ter inaugurado depois,
5: isso.
9: Né? Isso. Por isso que Targino dizia a Joelson Martins, né? Que Joelson votou muito. Joelson, que eu digo, gente, é o dono da rádio aqui.
5: É.
9: Votou muito em Targino, né? Quando Targino era deputado. E Joelson trabalhava demais. E Targino dizia: ô Joelson, você. Naquela época não tinha a mídia como tem hoje.
5: Isso.
9: Você tem que colocar umas placas na isso. beira da estrada, porque galinha quando bota ovo, a primeira coisa que faz é cocorococó. Eu nunca esqueci isso.
5: É verdade, faz aquela zoada. É. Eu até já comentei isso aqui com o Lina. Ó, qual é a diferença do ovo da galinha pro ovo da pata? É o mesmo nitruente, mas o que vende é o qual?
9: Rapaz, a galinha vem
5: a mal. Galinha, porque avisa, a galinha ela avisa. E a pata, quando bota o ovo, quietinha ali, ó, bota o ovo, não faz uma zoada. Pra achar o ovo, o ninho da pata, dá trabalho.
9: Pois é, tem que estar com a lupa procurando.
5: É.
9: Né? E foi o que aconteceu com o Colbert, não divulgou?
5: Não divulgou. E agora Zé Ronaldo já começou a fazer, eu passei lá, acho que foi sexta-feira, ou foi sábado, já está fazendo ali, onde termina a Fragamaia, já está fazendo mais para frente, ali vai sair da Matinha. Já começou a fazer ali, ó, vai aumentar a Avenida Fragamaia para cortar, para cair dentro de Tita Matinha.
9: Agora um assunto chama outro, Ivan. E Artemia, já começou?
5: Artemia Pires? Sim. Já.
9: Como
5: já
9: é que vai? Você já desapropriou?
5: Não, a Artemia Pires, ela vai ter são três projetos. Tem um local que ela vai ser pista dupla, tem locais que vai ser três pistas. Aí, por exemplo, o horário de pico de manhã é vindo para a rua, né? Aí o horário de manhã, os carros podem ultrapassar. Aí de tarde, vai para o outro lado. E aí da FTC até cá o contorno, da Avenida de Contorno, vai ser mão única. Ou seja, só saindo. Aí quem for saindo, aí vai pegar, tem que ir lá pela Nó de Cerqueira. Aí ela vai ser três... Vai ser dividido em três partes. Depois ali, mais ou menos, daquele Alegria, né? Aqueles condomínios ali, quatro pistas. Depois dali do Alegria até a antiga FTC, três vias. E da FTC até o contorno, mão única.
9: É porque ali, no horário de pico, ninguém anda, não.
5: E ali também, eu sou testemunha...
9: Ali era só roça.
5: Era só roça. Eu me lembro que foi o último...
9: Eu alcancei isso aí também.
5: Eu contei isso aqui, na semana passada, com o Lina... Meu último serviço na Eletrolisa 98 eu saí, aí um rapaz estava trabalhando lá, nessa época eu era mecânico, eu fui pegar o carro dele, quebrou lá um F4000, e aí a gente passou, era chamada Estrada de São Roque, aí saía em Jaíba, aí eu fui lá, consertei o carro, e só mato, e tinha a fazenda de Dona Artêmia, por isso que leva o nome dela. Aí Dona Artêmia foi responsável pelo crescimento ali, foi vendendo as terras, né? E aí foi aparecendo no condomínio, etc. E aí foi cresceu também nos anos 2000. E eu lembro os primeiros condomínios, quando fez ali, mais ou menos, onde é que é bem estreita, não deixaram a rua larga. E eu lembro que, na época, a empresa que eu trabalhava fazia serviço lá também, a gente ia para fazer a questão da iluminação, né? Os postes de alta tensão. Eu acompanhei também o início da Artêmia Pires, e a gente observa a Artêmia Pires também, você anda ali, rapaz, eu estou em Feira, é totalmente um público diferente, e aí o povo, você mora onde? Ah, eu moro na Artêmia. O povo mais, ou às vezes não tem condição, mas é a pessoa que se enche de orgulho.
9: Mora no bairro do Sim.
5: Moro lá no Papagaio.
9: Você vê como os endereços mudaram, né? Hoje mudaram. Ninguém quer o grande centro, né?
5: Não.
9: Mas ali já está virando centro. Você vê, tem muitas galerias ali, isso, né? Tem muito comércio crescendo por demais crescendo, ali, né? Lugar para comer o que não falta, eu gosto de ir ali, vendo no Cantinho da Roça.
5: Ah, no Cantinho da Roça.
9: É, eu gosto. Tem uma carninha de sol do jeito. Fazendo propaganda do cara.
5: É, verdade.
9: E ali é estreito, viu? Na frente do Cantinho ali é estreitinho.
5: É, ali ele é antes da... depois, mais ou menos ele fica ali perto da universidade, né?
9: Sim, depois. Daqui para lá, depois.
5: Ah, então ali vai ser mão única ali. É mão única. Só no caso ali, ou é saindo ou é chegando.
9: Tem um atacadão ali, não tem?
5: É,
9: pronto,
5: tem.
9: Logo após o atacadão.
5: Pronto, ali vai ser mão única. Pois é, aniversário de Feira. Bota aí a chamada de oferecimento, aniversário de Feira de Santana.
9: Agora, Ivan Costa, ainda sobre esse assunto aí, uma coisa é Feira antes do Zé Ronaldo, né?
5: É.
9: E outra coisa é depois do
5: velhinho. Depois. Ele falou aqui segunda-feira, eu falei, prefeito, como é que o senhor se sente? Porque o maior político nascido em Feira de Santana é João Durval. Sabia disso?
9: Sabia não.
5: É, João Durval, ele foi vereador 2 mandatos, foi prefeito 2 mandatos, deputado federal 2 mandatos, foi senador da República 1 vez. Não tem nenhum político
9: sem
5: nascido...
9: Sem falar que foi governador.
5: E governador, eu esqueci. E foi governador. Aí o maior político de Feira de Santana se chama João Durval. Aí Zé Ronaldo, ele superou todos esses aí, superou o próprio João Durval, porém ele não supera porque João Durval foi senador.
9: Não supera por mandato.
5: Isso, por mandato e foi governador. Mas em termos de prefeitura, já. João Durval foi 2 vezes. Zé Ronaldo foi vereador 1 vez, foi deputado estadual, acho que pelo menos 2 mandatos, foi 3, foi deputado federal 1 vez. Agora o que falta para Zé Ronaldo é ser governador e senador. Mas só que Zé Ronaldo não é de Feira. E ele superou em termos de administração pública João Durval, Colbert Pai e Zé Falcão. E aí eu perguntei a ele, como é que o senhor se sente? E aí ele respondeu, me sinto orgulhoso, eu amo essa cidade. Quando ele fala de Feira, ele chora, né? Mas os três grandes políticos em Feira de Santana se chama Colbert Martins Pai, Zé Falcão, João Durval e Zé Ronaldo. Foi os que transformou a cidade. João Durval, todas as obras grandiosas que tem em Feira, foi João Durval, na época, prefeito e governador. A exemplo, a Maria Quitéria, foi ele que pavimentou. A Getúlio Vargas, foi ele que pavimentou. A João Durval, foi ele que criou. O Joia da Princesa, foi ele que reformou. O Centro de Abastecimento, foi ele que construiu. Mas o prefeito era Zé Falcão. A Avenida Zé Falcão, foi ele que fez também, parceria com Zé Falcão. Então, o grande político foi ele, no passado, que transformou a cidade, João Durval e esses 3 prefeitos. E agora, na era 2000, Zé Ronaldo, que superou, botou a cidade para ser moderna. Né?
9: Misericórdia, aquela questão dos viadutos. O pessoal falava, mas não vai dar certo, o homem desafogou.
5: Desafogou. Se não, os viadutos, ninguém nem
9: já
5: andava.
9: Já é ruim.
5: Já é ruim. Pois é. Feira de Santana, sua história, oferecimento dos nossos patrocinadores. Volto já.
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5: Ivan Costa. Olha a hora, são exatamente 12 horas e 54 minutos. Vamos acionar o repórter Ney Silva, ele vem com essa informação. Advogado explica os direitos de pessoas com fibromialgia junto ao INSS. Os detalhes, quem tem é o Atento do Rádio.
6: Reconhecida no Brasil como deficiência desde janeiro deste ano, por força da lei número 15.176/2025, a fibromialgia deixou de ser apenas uma doença invisível para se tornar também uma questão de direitos. A norma equiparou os pacientes à condição de pessoa com deficiência PCD, desde que comprovado o impedimento de longo prazo, e abriu caminho para uma série de garantias. Na prática, porém, muitos pacientes ainda desconhecem o que lhes é assegurado e boa parte trava justamente na hora de comprovar a doença, já que a fibromialgia não tem exame específico que a confirme. Para explicar o que mudou com a nova lei, quais direitos já estão em vigor e como acessá-los, nós conversamos com a advogada especialista em direito previdenciário, Cristine Nascimento.
13: Hoje, a pessoa com deficiência, né, as meninas que são portadoras da fibromialgia, elas são reconhecidas como PCD, pessoa com deficiência. Isso, além de garantir uma série de direitos trabalhistas e, consequentemente, os direitos previdenciários, isso também garante aos trabalhadores e trabalhadoras estatutários, que são aqueles que são concursados, os empregados públicos também, a possibilidade de serem vistos como pessoa com deficiência. Isso faz com que esses trabalhadores eles sejam vistos como pessoas que têm uma mobilidade e a capacidade para o trabalho reduzida. Não significa que, em face da existência da doença da fibromialgia, que por si só e automaticamente elas vão conseguir receber os seus benefícios por incapacidade. Mas, na prática, sendo reconhecido como PCD, já é um grande avanço.
6: Qualquer pessoa com fibromialgia passa automaticamente a ser considerada PCD ou é necessário comprovar o impedimento de longo prazo?
13: Bem, é necessário, de fato, haver a comprovação de que a pessoa é PCD, né? Que existe a doença, no caso a fibromialgia, e essa doença, a fibromialgia, ela infelizmente é uma doença que ela demora um certo lapso temporal, aí no mínimo uns 2 anos e meio a 5 anos para realmente fechar o diagnóstico. Isso por quê? Porque hoje a fibromialgia, para ela ser diagnosticada, ela é diagnosticada sendo identificada 18 pontos diferentes do corpo onde existem dores, tá? Não existe um exame específico, não existe um exame laboratorial específico para identificar a fibromialgia. Então, vão existir diversos episódios de dores esparsas no corpo todo, e aí o tempo todo a pessoa vai ficar tomando medicamento só para amenizar a dor. Mas, infelizmente, com o passar do tempo, essa dor ela só vai se agravando, ela vai se acentuando, e isso vai fazer com que, realmente, o diagnóstico ele acabe sendo fechado só depois de um certo tempo. Isso, então, a gente já tem aí pelo menos uns 2 anos e meio, no mínimo, como eu já mencionei, o que já dá para se considerar como um período de longa duração, né? Que são, no mínimo, uns 2 anos, como a legislação assim requer.
6: Como se dá essa comprovação? Quais documentos, laudos e avaliações são exigidos?
13: O laudo médico, do médico ou do médico do SUS ou do médico particular, identificando claramente com o código CID a existência da fibromialgia.
6: Por que a fibromialgia era chamada de doença invisível e como a lei contribui para dar visibilidade a esses pacientes?
13: Bem, essa é uma pergunta muito sensível, porque a maioria hoje das pessoas que são portadoras da fibromialgia são mulheres. Como eu já mencionei, ela é uma doença que, ela, para ser diagnosticada, ela demora um certo período de tempo, são, no mínimo, 2 anos e meio, onde a mulher ela sente dores ao longo de todo o corpo. E isso acaba sendo acentuado durante o período menstrual, ou também, se for o caso da mulher está gestante, isso também acaba se agravando. A depender, obviamente, também da atividade que a mulher desempenha, essas dores acabam sendo cada vez mais acentuadas. Isso acaba sendo até muito mais sensível quando a gente fala de fibromialgia no homem, porque, dada a massa muscular masculina ela ser maior, a gente vai perceber que, às vezes, a gente pode até achar estranho, porque que o homem ele sente dores ao longo de todo o corpo e, como já foi dito, muitas vezes acreditar que só tomar medicamento para dor já é o suficiente. Só que a identificação desses 18 pontos de dor ao longo de todo o corpo não vai ser identificado logo de imediato. Então, primeiro é identificado 2 pontos de dores, depois vai aumentando para 3, vai aumentando para 4, vai aumentando para 5. O que a fibromialgia ela requer é a identificação, dentro desses 18 pontos de dor, ao longo de todo o corpo, como é que a pessoa acaba se comportando. Como a dor acaba sendo algo tão insuportável, isso interfere principalmente na questão psicológica das pessoas. Então, ela é uma doença invisível, por quê? Porque ela não é de diagnóstico fácil, o diagnóstico não é imediato e, infelizmente, até o diagnóstico ser fechado, a gente tem aí um longo período onde os nossos associados, é que eu advogo para a Fifibro, mas também nós temos as pessoas da AQC, elas são pessoas que, infelizmente, passam um longo período de tempo expostas a um quadro muito alto de dor e, infelizmente, precisam só serem ouvidas, seja no ambiente de trabalho, seja no ambiente doméstico, porque não é somente o medicamento, né? Não é somente fazer o uso da medicação alopática, mas é necessário também observar a existência de tratamentos integrativos que auxiliam, inclusive, a amenizar essas dores.
6: Quem tem fibromialgia pode se aposentar? Quais são os caminhos possíveis?
13: Bem, infelizmente, hoje, automaticamente, para haver a concessão da aposentadoria por incapacidade, isso tem sido algo muito difícil. Mas, como eu já mencionei, né, e você bem questionou, quando a gente fala do reconhecimento da fibromialgia como uma deficiência, a gente já reconhece aí a possibilidade da aposentadoria da pessoa por tempo de contribuição para a pessoa com deficiência. Acontece que, na prática, a gente tem algumas limitações. Quais são essas limitações? Como já foi mencionado, a pessoa que tem fibromialgia, ela sente dores ao longo de todo o corpo. E isso vai fazer com que o período em que esse trabalhador, essa trabalhadora esteja empregado, ela acaba, infelizmente, sendo reduzido. Por quê? Porque, infelizmente, o período de dor, ele pode durar 3 dias, 4 dias, 5 dias, 10 dias, 15 dias, 30 dias. Isso aí vai variar muito. E, por conta dessa variação, durante o período em que esse trabalhador precisa estar afastado do trabalho, ele está amparado pela legislação da administração pública ou pela legislação seletista.
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5: Uma hora e 3 minutos. Valeu, atento do rádio, repórter Ney Silva. Ney Silva, de Mário Reis, eu, desde menino que eu ouço ele. Aí eu me lembro, eu ouvi na Rádio Carioca, Roberto Paz tinha acabado de comprar a rádio. Que a rádio pertencia ao pessoal lá do Rio de Janeiro, né? Que hoje é Rádio Povo. Aí Ney Silva movimentava, entrava de manhã o dia todo naquelas reportagens na época VHF. Aí no outro dia, que eu gostava da rádio, no outro dia Ney Silva não apareceu. Falei, por quê? E quando a pessoa sai da rádio, ninguém explica, né? Não dá satisfação. Explica que saiu, mas as ingresilhas não, né? E aí, Admário Reis, depois eu conheci Ney Silva, falei, Ney Silva, por que tu saiu da Rádio Carioca naquela época, nos anos 90, né? Aí ele me explicou, rapaz, eu ia para fazer o carro de. Ia fazer reportagem na rua, que era o motorista, era Roberto Paz, o dono. Aí ele não ficava à vontade. Aí disse que ele chegou e falou: Roberto Paz, eu dirijo. Deixa aí que eu mesmo dirijo o carro e eu faço a reportagem. Aí Roberto Paz não falou nada. No outro dia, Ney Silva foi trabalhar, chegou lá, dona Sinira, a gerente, ó, você está de aviso, você não trabalha mais. E aí Ney Silva não quer ver qualquer pessoa, menos Roberto Paz. Ai, aí teve isso, né? Aí Ney é uma figura. Só porque foi falar, não, deixa que eu dirijo o carro e tal. Não, ele não disse nada. Só no, bate o aviso desse homem aí, que eu não quero ele trabalhando comigo, não. Que ele quer ditar o que é que eu faço, que eu não faço na minha rádio. Porque tem patrão que é assim, né? É, o cara foi dar uma opinião. Ah, Ney, não é uma figura. Vamos lá ao intervalo comercial. A gente volta já já. Vou voltar com as broncas, setor policial. Ainda hoje a gente vai falar da política. Tem um quadro de eleições e tem Ney Silva ainda daqui a pouco. Hoje tem um quadro Um Dia na História. A gente vai relembrar daqui a pouco essas e outras notícias aqui no Panorama Geral. A hora certa. Uma hora e cinco minutos. Volto já. Pela outro carro.
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11: Olha a hora, são 1 hora e 17 minutos, 1 e 17. Agora vamos para as broncas do setor policial, a partir de agora no seu rádio.
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11: Vamos lá. Vamos lá, meus amigos, com as broncas do setor policial. É seu bom sertanejo, Admário Reis. Dois homens morrem no Hospital Geral Clériston Andrade após perseguição, confronto com a PM. Dois homens morreram no Hospital Geral Clériston Andrade, Feira de Santana, após não resistirem aos ferimentos de um confronto com a Polícia Militar. Na noite do último dia 22, ou seja, ontem, o suspeito, que ainda não tiveram as identidades confirmadas oficialmente, deram entrada na unidade de saúde após uma intensa perseguição e troca de tiros que terminou na Avenida Norte Cerqueira. De acordo com informações da Polícia Militar, a ocorrência teve início na Avenida Artemia Pires. Uma equipe da Garra realizava ações na região quando identificou um veículo modelo Croa Tico transferido andando em alta velocidade. Ao receber a ordem de parada, os ocupantes do carro teriam atirado contra os policiais, iniciando a fuga. A perseguição se estendeu pelas avenidas Artemia Pires, Fernando Pinto de Queiroz, até alcançar a Avenida Norte Cerqueira, nas imediações de um shopping na cidade, conforme informações da PM. Durante a tentativa de fuga, o condutor perdeu o controle da direção e colidiu com meio-fio, invadiu o canteiro central. A PM informou que, após a batida, os dois ocupantes desceu efetuando novos disparos contra a guarnição e motivou o revide dos agentes. Com o fim do tiroteio, a dupla foi encontrada ferida no local. Guarnições da 25º Batalhão da Polícia Militar prestaram apoio e socorreram os homens até o hospital, onde os óbitos foram atestados pela equipe médica. Com o suspeito, a polícia prendeu um revólver calibre .38, uma pistola 9mm, diversas munições, além de um fraxo de lança-perfume. Todo o material foi apresentado na Delegacia Territorial de Feira de Santana. Meu bom sertanejo, por que esses homens, esses bandidos, quando a polícia chega, eles não se entregam, eles vão trocar tiro?
12: Rapaz, é coragem, né?
11: É.
12: É muita coragem. O pior que aí, o que é que acontece? Os caras fazem errado e quem sofre são a família, né? Pai, mãe, sucessivamente. Isso foi a que hora, rapaz?
11: Foi ontem de noite.
12: Tem mais ou menos horário aí? Foi na frente do Boulevard ali, foi?
11: Não, no shopping Avenida,
12: ah,
11: né?
12: Ah, na Noide ali.
11: Na Noide. É. Aqui o horário, foi ontem à noite, fala aqui o horário, à noite, mas o horário específico não fala, não. É mole ou quer mais? Foi no shopping Avenida na Norte Cerqueira que subiu o canteiro central, né?
12: O rolo compressor passou.
11: A polícia é recebida, meu bom sertanejo, com tiros. Ela tem que levar flores, chocolate,
12: né? Há quem diga, né? Mas ela vai proteger também, né?
11: Tem político aí que condena, né?
12: Oxe, mas meu Deus do céu. E aí fica como, rapaz? Quer dizer que é pra um homem direito, pai de família aí pro caixão,
11: Tu já viu que coisa? É complicado. Vamos lá. Preso por crime em Santa Catarina, confessa assassinato em Feira de Santana. O suspeito de 20 anos foi capturado ontem, terça-feira, durante interrogatório. Ele admitiu participação no espancamento de mortal de Cauã Oliveira Coelho, ocorrido no último dia 12, em menos de 10 dias após o crime. A Polícia Civil, em Feira de Santana, elucidou o assassinato do jovem Cauã de Oliveira Coelho, 20 anos, suspeito de homicídio, identificado pelas iniciais NP da AS, foi localizado e preso na manhã de ontem. A equipe da Delegacia de Homicídio de Feira de Santana. A operação policial tinha como objetivo inicial cumprir um mandado de prisão preventiva contra o homem por um homicídio cometido no estado de Santa Catarina. No entanto, ao ser conduzido à delegacia, o homem, no interrogatório investigado, acabou confessando que também teve participação na morte de Cauã. Ou seja, meu bom sertanejo, ele foi preso por cometer um crime em Santa Catarina e disse que matou um em Feira também.
12: Esse de Feira foi o que aconteceu ali naquele posto de saúde do George?
11: Foi. O crime aconteceu no dia 12 de setembro desse ano, na entrada do condomínio residencial Campo Belo.
12: Ah, não. Então não
11: lá
12: foi,
11: no
12: não.
11: Campo do Gado.
12: Não, então não foi nesse não. Aqui também não. Teve uma matéria aí, né?
11: De
12: um assassinato que teve ali naquela roupa lá do George, né?
11: Isso. E, não, não foi aquele não. Esse aqui foi no dia 12, agora, né? E menos de 10 dias a polícia já elucidou, pelo um acaso, né?
12: Ele correu para Santa Catarina?
11: Não, ele matou um lá e veio para cá. E aí a polícia descobriu que ele tinha um crime lá. Acho que quando facial prendeu, né? E aí ele chegou e confessou que matou Cauã no dia 12 de setembro.
12: Meu Deus,
11: miserável. Hoje é 20... Há 10 dias.
12: É.
11: 10 dias. Rapaz, o que é isto? E diz que matou, né? Espancado contra a paulada, lesões no corpo. E Cauã morreu vítima de pedrada.
12: Crime brutal, né?
11: Brutal.
12: Misericórdia. Para o mundo.
11: Para o mundo que eu quero descer. Você já ouviu essa música?
12: Ah, sim.
11: É de... Como é o nome do cantor?
12: Não, Seixa, não?
11: Não. Sei o que lá, Galeno, né?
12: Bartô Galeno?
11: É dele.
12: Vocês tinham gravado?
11: Não, é dele. Para o mundo que eu quero descer. Adolescente apreendido com 3 pistolas, mira, laser e droga no bairro Campo Limpo. Um adolescente foi apreendido na manhã de ontem, no bairro Campo Limpo, em Feira de Santana, com menores policiais da 65 Companhia Independente, apreenderam um verdadeiro arsenal, composto por 3 pistolas, incluindo uma mira de laser, carregadores alongados, dezenas de munições, drogas. A apreensão ocorreu por volta das 9h30 na rua Diadema. Segundo informações da Polícia Militar, equipes do Pelotão Emprego Tático Operacional faziam rondas extensivas na região, quando receberam as denúncias anônimas sobre a presença de homens armados reunidos no local. O grupo seria suspeito de integrar recente bonde da localidade vizinha, da Nova Esperança. Ao chegarem no endereço indicado, as guarnições foram recebidas a tiros pelos suspeitos. Houve confronto. Os homens tentaram fugir, invadindo imóveis, pulando os muros da região. Os PMs montaram cerca de... Os policiais montaram, cerca de uma área, né? E aí apreenderam esses indivíduos. Com os indivíduos foram apreendidos pistola e outros materiais. Todo material apreendido foi encaminhado à central de flagrante em Feira de Santana, Bahia, Brasil.
12: Como é que tem a facilidade, Ivan Costa, de chegar as armas na mão até de adolescente?
11: É
12: de invocar, fica o questionamento, né?
11: Fica.
12: Como é que chega tão fácil, rapaz? Não tem, digamos que, investigação, não tem alguém pra estar ali, ó. Como é que dê pra estar aqui? Os pais, principalmente, né? Porque também isso não é o trabalho do governo, o pai também tem que fazer a sua parte. É. Mas não tem uma investigação, uma fiscalização. Como é que essas armas chegam assim, rapaz?
11: Fica a dúvida no ar, né?
12: Poxa.
11: Rapaz, complicado, né? Pois é, rapaz. Suspeito de homicídio em Feira de Santana é preso pela Polícia Civil. Um homem de 19 anos, investigado por participação de homicídio de Raimundo Souza Santana Júnior, 21 anos, foi preso pela Polícia Civil ontem no bairro Asa Branca, em Feira de Santana. Conforme registro policial, ao perceber a presença dos agentes, o homem tentou se desfazer de alguns objetos. Durante a ação foram apreendidos um revólver calibre 38, munições, 9 papeletes de cocaína e um aparelho celular. O crime ocorreu no dia 9 de julho deste ano, na área extensa em uma unidade de saúde do bairro Jorge Américo. De acordo com as informações, a vítima aguardava atendimento médico no interior da unidade de saúde quando 3 homens armados invadiram o local e atiraram a força a Raimundo, levando para a área externa da unidade, atingido por disparo de arma de fogo. Desde então, a delegacia de homicídio iniciou as diligências para esclarecer a dinâmica do crime, identificar os envolvidos. Imagens de câmera de segurança, vídeo do monitoramento foram analisados, contribuíram para o avanço das investigações. O homem foi encaminhado à unidade policial, onde passou pelos procedimentos legais cabíveis. Permanece custodiado à disposição do Poder Judiciário. Aqui o caso do que foi morto na UPA, na Policlínica, é esse aqui. Ó. Aí a polícia aqui já prendeu um deles, né? Que atirou nesse jovem, que era lá do Campo Belo, passou mal, estava na Policlínica lá do Jorge Américo, dia 9 de julho, e aí os elementos sabiam que ele estava lá, entraram na Policlínica, tiraram eles à força. Lá, tirou ele à força lá de dentro e cá fora, no, na área externa, matou, né?
12: E não foi na rua, não. Foi na hora
11: não, foi dentro da Policlínica lá do Jorge Américo.
12: Você viu vida, né?
11: Vi. Vilarizou aí nas redes sociais.
12: Verdade.
11: Rapaz, complicado, né?
12: Falta de Deus, misericórdia.
11: Falta de Deus. Aí se a Morena do Rádio estivesse aqui, eu perguntava o que foi que aquele jovem fez que esse homem matou. Ele não falou ainda o motivo, né? Será que foi o quê, Admar?
12: Aí só a polícia para dizer.
11: É, ou ele falar para a polícia, né?
12: A polícia, e a polícia vai transmitir. A polícia civil, né?
11: É,
12: não
11: civil.
12: É a PM. A PM é só diligência.
11: A PM vai lá botar a mão na massa.
12: Ah. Né? E se ele também dizer, ah, matei por causa disso e aquilo outro.
11: É. Não. Verdade.
12: Vê como é que a juventude está caminhando, né?
11: É.
12: Meu Deus do céu.
11: É.
12: Ivan Costa, eu e você, nós somos felizardos em ter vivido nossa juventude.
11: Foi, a gente viveu intensamente.
12: Há 30
11: quando
12: anos,
11: é TV que eu fico me lembrando assim da minha juventude, dá uma saudade, né?
12: Pois é, não tinha esse negócio, não.
11: Tinha nada.
12: Não, tinha essa coisa, essa agonia toda, não. Você ia pra uma festa.
11: Era.
12: Hoje você foi pra uma festa aí, o camarada que é solteiro pra festa, chama uma mina pra namorar, tem que ter. Ou pra dançar.
11: Pra dançar.
12: Tem que ter cuidado, que pode ter um caba lá encostado.
11: É, ele tem que analisar.
12: Pois. Naquela época não tinha isso, não.
11: Não,
12: pai.
11: Não.
12: Não tinha isso, não. Naquela época você sentava na calçada até meia-noite, uma hora da manhã batendo papo. E hoje?
11: Não pode.
12: Pode ser duas pessoas honestas numa moto, mas se você vê 10 horas da noite...
11: Ah, você já fica cabreiro. Quem quer conta com dois numa moto, aí é tanto quem anda de moto e tiver dois numa moto, não fique atrás de carro e ao ultrapassar, tome cuidado. Porque senão o cara pode pensar que é assalto e ele fechar, né? É, tem isso também. Aí foram as broncas, setor policial para o programa Panorama Geral de hoje.

0: Olha a hora! São exatamente 1h30, 1h30. Antes de chamar Ney, vamos ouvir aqui Carlos Augusto, né? Já esquecendo. É o presidente da Câmara Municipal. Logo após a sessão, eu estive lá, bati um papo com ele. Ele vai falar nossa reportagem sobre a sessão de hoje, esse último aí.
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0: Meus amigos do Panorama Geral, vamos ouvir aqui Carlos Augusto, presidente da Câmara Municipal, Popular Borrego. Borrego, sessão de hoje, como é que foi hoje aqui na Câmara? Continua aqui num prédio improvisado, mas aqui é aconchegante, né? O arzinho aqui chega a gela, porque a sala pequena, né? Tá comportando, né?
2: É, com certeza, irmão. É a sessão, meu irmão, a sessão. É, eu acredito que calma, porque assim já teve pior, né? Nós tem aí sempre tem gente para poder tentar tirar a paz dos vereadores de oposição. Você vê eu sempre me botando ordem, sempre tomando minhas decisões para poder não estar atrapalhando. Mas a sessão, brevemente, nós no plenário, né? A obra está aí a todo vapor. E aí logo, logo volta ao normal, né? E vai ficar tudo bem.
0: Ordem do dia.
2: Hoje nós só os projetos, né, os projetos do Executivo, inclusive eu acabei de falar que os membros das comissões precisam se reunir para dar o parecer. Nós temos aí, parece que, três projetos do Poder Executivo, esperando o parecer das comissões, né, dois projetos, um da vereadora Simone, outro do vereador Osés, né, mas eu acredito que depois, logo da eleição de deputado, eles vão se reunir aí para poder então dar o parecer, para poder normalizar tudo.
0: Eleição, falta aí 11, 10 dias, né? Pra o couro comer, né, Borrego?
2: É, meu irmão, eu acabei de falar aqui que eu não tô vendo a hora de acabar, porque assim, o povo tá vindo para o plenário da Câmara falar só de deputado, só discussão de deputado, e nós temos que focar na população de Birimbau, nós temos que focar nos problemas, né, da população. Agora mesmo citei o problema da UB2, né? É, foi cavado um poço lá e esse poço não deu água suficiente, a população tá sofrendo, eu tô lá sempre com a população da UB2, correndo atrás. Ainda ontem conversei com o secretário, Raimundo, ele me disse que estava vendo lá. Junho Totinho também, que está lá dando apoio aos secretários da prefeita, conversou comigo também, né? Quero que passe logo esse período, que nem eu falei aqui, cada um vereador que está acompanhando os deputados individual, é porque, né, tem seu compromisso lá com o deputado, de uma forma ou de outra, abre a porta fora do município para poder beneficiar a população, e tem que ser assim mesmo, né? Vai passar, falta 11 dias aí, né? Logo, logo tá, nós estamos tá livres desse discurso político aqui na Câmara.
0: É, você apoia os dois filhos de Ângelo Coronel, né? Ângelo Coronel Júnior, filho, Diego, e apoia Coronel, né? Para deputado, para senador. E o outro senador é João Roma. E para governador você fica com quem? Com Jerônimo, com a CM?
2: É, Ivan, é que nem você me entrevistou a semana passada, né? Eu sou uma pessoa cauteloso, eu me declarei a Diego, né? Me declarei também a Coronel Filho e a Coronel, né? A governo nós está fazendo um levantamento, você vê como é que está a briga aí de governo, né? O outro senador também eu estou analisando direitinho, né? Nós temos mais 10 dias aí para poder decidir. E eu acredito que eu vou votar no certo, que é para poder tá dando sustentação à população de Birimbau. É o que nós precisamos, votar nas pessoas certas que realmente olhe para a cidade de Birimbau.
0: Você está vendo com sua assessoria, né? Seus assessores.
2: É, na verdade, nós temos que ouvir, além de ouvir as pessoas que estão aqui, gente trabalhando, nós temos que estar ouvindo também o público lá fora, né? Que carrega muita gente. E aí nós vamos ver. Eu tenho o meu compromisso 100% com esses três, com essas três pessoas, que é Diego Sem, né? O senador, Diego Coronel e Ângelo Coronel Filho. Esses daí já venham já com compromisso cerrado há muito tempo.
0: Valeu, um abraço.
2: Valeu, meu irmão. Outro abraço.
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0: Ivan Costa. Olha a hora, são 1 hora e 34 minutos. E aí você analisa as palavras aí de Carlos Augusto, popular Borrego. A Câmara está ficando bonita de Mário Reis. Eu vi lá, a obra vai ser, ela vai ter aquelas cadeiras assim, o lugar mais alto, né? E quem estiver lá no alto, quem estiver no baixo, não vai tirar a visão. Vai ficar uma galeria mesmo agora, né?
3: Achei muito interessante, viu? Achei muito interessante porque quem está atrás, não, quem está na frente não vai, né? Ter como você não ver a tribuna. Ficou de ordem decrescente, né? Ficou parecendo uma arquibancada. É. Ficou muito bom. Agora sim, rapaz. Meu presidente, eu não sei se isso vai estar pronto dia 20, não, como o senhor quer, viu? É muito trabalho ainda.
0: Falta
3: pra fazer.
0: Falta 27 dias, né?
3: É.
0: Segundo lá o pessoal que está fazendo, diz que fica. Estão trabalhando dia e noite?
3: É, diz que o pessoal trabalha dia e noite. Rapaz, outra coisa também que vai ficar legal ali, não sei se você percebeu, é a questão dos LEDs que colocaram para iluminação, rapaz.
0: É, o LED. Poxa, trocou o forro
3: tá
0: do teto.
3: Tá ficando show,
0: né?
3: De bola, viu?
0: É, a câmera.
3: O presidente realmente é assertivo aí, essa ideia dele.
0: É, hoje eu desci lá do outro andar pelo elevador, nem sabia que tinha elevador lá, rapaz.
3: Teve aquele elevador, não sei.
0: Foi... Não, tá funcionando.
3: Tá funcionando?
0: É, quem botou foi Nilcinho, mas quem botou para funcionar foi a saudosa
3: Flávia.
0: E agora, como a sessão está lá, e os vereadores desceu Denilson, desceu a assessora dele e Juliane. Falou, está funcionando. Aí eu fui no embalo.
3: É, eu vi o pessoal também subindo lá.
0: Tá arretado a Câmara Municipal.
3: O local não está tendo a sessão, um local pequeno, inclusive.
0: Mas está aconchegante.
3: Tá. E o presidente pede a compreensão, né? Das pessoas que gostam de participar, né? É um lugarzinho pequeno, mas tá bem aconchegante. O som não precisa ser alto.
0: Isso,
3: hoje foi tranquila a sessão.
0: Foi
3: bem tranquila.
0: Foi. Acho que Lina fez a oração forte.
3: A oração dela, rapaz, é forte.
0: É. E tá parecendo assim um pouco com a câmara de Teodoro, né? Que parece uma mesa de bar, né? Lá em Teodoro você chega assim, é uma mesa redonda, todo mundo discutindo ali, parece uma mesa de bar.
3: É, agora depois que fizer essa arrumação toda aí, vai ficar bonito.
0: Vai ficar bonito. E outra coisa, vai ser igual a de feira. Vai ter um vidro que vai separar o povo dos vereadores. Você já entrou na de feira?
3: Não.
0: A de feira tem um vidraça. Agora a vidraça é do chão até o teto. Não dá para ouvir quase nada aqui. Se o couro comer cá, os vereadores não ouvem. E os vereadores lá, se falar fora do microfone, quem tacar não ouve.
3: É, Santa Luz tem uma divisória assim, mas eles colocaram tipo uma grade, né, cromada, até uma certa altura, mais ou menos 1 metro, 1,20 metros, para dividir o plenário de lá de onde o pessoal está, né? Eu achava também interessante colocar isso aqui, uma divisória, né? Porque ali, assim...
0: É, porque a gente tá ali, a pessoa entra ali...
3: É, não é Miguel, não. Fica Miguel, né?
0: Fica Miguel,
3: Às vezes o vereador tá falando, já sai uma pessoa do plenário e vai lá e conversa aquele negócio
0: conversa,
3: todo.
0: Fica meio...
3: Meio desorganizado.
0: Né? E agora o Borrego vai organizar. Ele disse que quer deixar a marca dele. Né?
3: E vai deixar.
0: A marca dele é essa, é uma dessa. Ele comprou um carro novo, né?
3: Agora a Borrego escorregou na sua entrevista aí, viu? Na hora do presidente.
0: Ah, é do presidente e na hora do também de governador. Eu perguntei a ele se ele vai apoiar a CM. Ele disse que está analisando. Ele disse que ainda falta muitos dias. Eu falei, Borrego, você está analisando com sua assessoria? É, a gente está vendo aí até perto da eleição e define. Por quê?
3: Rapaz, eu vejo o Borrego como uma grande liderança desse município.
0: É,
3: Ivan Costa, viu? Eu vejo o Carlos Augusto, né? Popular Borrego, presidente da Câmara, como uma grande liderança e que merecia mais respeito pela liderança que ele é e pelo papel que ele exerce em prol do município, né? Então, uma grande liderança, quem sabe um futuro próximo, né?
0: Isso também, né? É, porque precisa renovar, né?
3: Sim.
0: E Borrego é dessas renovações, né?
3: Pois é.
0: Quem tá ouvindo a gente é Raimundo Deiró.
3: Ah, grande.
0: É, tá aqui vibrando. Olha, manda um abraço aí para Admário Reis, que eu tô vibrando aqui com vocês na apresentação aí do programa. É, tá gostando.
3: A sessão passada, hoje tá com 8 dias, falaram muito lá em Raimundo, viu?
0: Foi,
3: falaram muito bem, de um grande vereador esse município teve, né? Vários e vários mandatos e tal. É, grande Raimundo, viu?
0: É, porque eu acho, Borrego tem quantos mandatos? Tá em, deixa eu ver. O primeiro de Borrego foi 2008 a 2012. 2012 ele perdeu, voltou 2016. Ou seja, ele está no quarto, né? Para ele comparar a Raimundo, ele precisa mais 4.
3: É, não chega não.
0: É. Mas quatro mandatos. Para ele comparar...
3: Para mim, Raimundo tinha tido 9.
0: Não, foi 8.
3: Foram 8?
0: Foram 8.
3: É, Borrego, porque você pode se tornar prefeito, ninguém sabe. É, ou vice-prefeito.
0: Raimundo, 8 mandatos. E o de São Gonçalo, Cazumbá, Gilson Cazumbá, está no 9 mandatos consecutivos.
3: Santa Luz, Luizão, 10º mandato.
0: Misericórdia.
3: 10 vezes vereador. Rapaz, eu acho que é demais.
0: É.
3: Misericórdia.
0: E Raimundo não foi mais porque ele botaram na cabeça dele...
3: Para ser candidato a prefeito. Para
0: ser candidato a prefeito com 2 lideranças. Normélia no poder e Tânia com a história. É. Como é que ele ia dar a boca para ele? Ainda tinha João Filho também, foi candidato.
3: Foi candidato, é verdade.
0: É, aí, rapaz...
3: Agora foi uma estrutura mesmo de candidato a governador, que só o comitê do homem.
0: É. Eu perguntei se foi alguém que incentivou ele, ele disse que não, foi ele mesmo. Foi ideia da cabeça dele.
3: É isso mesmo.
0: Será, Divário? Teve alguém nos bastidores?
3: Deve ter conversa, né? Agora, a decisão final é dele.
0: É dele, né? Afinal, a pessoa fala, fulano, pula daí.
3: Não,
0: você vai pular?
3: Não, não, não. Não, não.
0: Você
3: não
0: vai
3: é por força nem por violência.
0: É verdade.
3: Não é?
0: É.
3: Aí deixou a história, né?
0: A decisão foi...
3: Será que ainda vai
0: ser? Não, ele já se aposentou. Disse que não vai ser candidato mais, não. Porque ele tentou 2 vezes... 2020 ele teve 306 votos. Nessa agora ele teve 100 e pouco.
3: Não, aí não. Aí...
0: aí ele disse que agora não quer mais, não. Já... Agora ele me disse que continua levando o povo para médico.
3: Continua fazendo bem.
0: É, mas ele disse que agora faz assim. A pessoa procura ele, aí a pessoa, aí ele fala, ó, para ir para tal lugar, tem um carro, você arruma o carro e tal, aí a pessoa curtir a viagem, aí ele vai junto. E aí lá, como ele tem conhecimento, aí a pessoa faz os exames. E principalmente lá em Muritiba.
3: Muritiba. Ele usa o relacionamento que ele tem, né? O conhecimento com as
0: pessoas. E todo mundo gosta dele.
3: Gosta,
0: né?
3: É gente boa.
0: É, quando ele chega lá, acho que as pessoas devem abraçar ele.
3: Ele tá trabalhando na oficina ainda?
0: Tá, ele fica lá.
3: Nunca mais eu fui lá bater papo com
0: ele. Ele tá lá toda tarde.
3: Pra falar sobre política.
0: É.
3: Raimundo, Renato e a turma.
0: É. Eu tava lá essa semana, que o carro tá lá pintando o para-choque, o vermelho. E aí chegou o Júnior. Aí eu falando, né, das verdades do barbudo. Júnior pegou lá, começou a gritar, calma, Júnior. Aí eu entrei no meu carro, ó, falei, aqui não dá pra mim mais, não. Aí eu falei, fui-me embora. E aí ele dizendo que o barbudo fez isso e que os estudantes só fez universidade, o pobre, que... falando aquelas coisas.
3: Isso.
0: Aí ele falou, ó, Júnior, não dá pra gente...
3: Não.
0: E me mandei.
3: Não,
0: e ele ficou lá. E nem pegou
3: vale a pena.
0: Lá. E
3: nem vale a pena, porque política passa e amizade continua, né?
0: Pegou
3: vale
0: lá, Júnior.
3: Se o cara tá convicto daquilo, deixa lá. Pra que discutir? Larga lá.
0: Abraçar meu amigo Lula do Bé. Lula aqui, cabeleireiro, né?
3: É, que pra cortar em pé é mais barato.
0: É?
3: É. Sentado é um valor, em pé é mais barato.
0: Aí Lula cabeleireiro diz que é cabo eleitoral do barbudo.
3: Ah, ali é.
0: Ele me falou.
3: De muito tempo.
0: Que às vezes, quando eu falo aqui, né? Eu, você fica chamando ele de barbudo, rapaz. Não fala isso não, que eu gosto dele. Fala, eu gosto dele também. Tal, né?
3: Todo mundo, né, que passou, que tá passando, vai deixar um legado, né?
0: É verdade. Mas o barbudo tem a história dele.
3: Não pode ser também
0: Lula
3: eterno, né?
0: Tem a história dele. Os 2 primeiros mandatos de Lula.
3: É.
0: Não é isso?
3: Fez história.
0: Fez história. Elegeu Dilma, que era desconhecida, e depois reelegeu Dilma. Aí, como Dilma se reelegeu, 2014, aí Dilma quis andar com as próprias pernas, Lula abandonou, foi impeachmentada. Se Lula tá ali, não ia não. Aí Lula, quando perguntaram a ele, ó, a Dilma foi impeachmentada, disse que Lula chegou e falou, se ela tivesse me ouvido, ela não caía. Certamente Lula falou, ó, vá por aqui que você não cai. Ela quis ir pelo outro caminho e caiu.
3: Queria estocar vento, velho.
0: Isso.
3: Não é?
0: É. E esse legado de Lula ninguém tira.
3: Olha lá, ó. Não é Dilma não, pô.
0: Ah, pensei que era Lina.
3: Pensei que era Dilma.
0: Ah, Dilma. É Débora, né? Pois é. Admário, vamos ouvir.
3: Agora você esqueceu de mandar um alô também aí pra um camarada que ele ouve direto, rapaz. Tapenha.
0: Tapenha. É. Ah, Tapenha aí é patrocinador.
3: Vai, aqui, tá vendo, né? Você?
0: É. Tapenha, você já comeu o pão de lá?
3: Não, não.
0: A Morena do Rádio, ela é fã desse pão.
3: Lá no Bom Sucesso.
0: Quando eu vou lá uma vez no mês, eu falo, Lina, hoje eu tô indo lá em Tapenha, ela vibra, traga meu pão. Aí eu trago o pão, ela leva pra casa, come com requeijão, com queijo e se...
3: Se delicia, né?
0: É, Lina...
3: Café com leite sem açúcar.
0: De vez em quando a gente vai aí pra algum lugar. A gente foi agora... Já tem tempo, a gente foi lá na Ilha do Antônio Cardoso. Lina chegou lá em Dona Maria, lá em Dona Maria, aquele lugar simples.
3: Sim.
0: Aí lá ela bota, a gente botou um banquete de galinha, de peixe assado na beira do rio. Lina ficou lá tarde. Que lugar maravilhoso é esse, Ivan?
3: Tá vendo,
0: ele
3: Débora?
0: Me traga de novo.
3: Se fosse pra bater uma laje, ele chamava a gente, viu, Débora? Mas pra comer galinha.
0: Ah, na próxima eu vou lhe levar.
3: Eu vou chamar a Débora pra ir
0: também. É, leva a Débora. Pronto, combinado. É, a gente vai agora, esse mês que vem. Aí o dia que eu chamar ela, vai nós e leva a Débora.
3: Pronto.
0: Vai nós quatro. Tá. E as meninas também, se quiser ir.
3: Pronto.
0: Aí a gente vai. Lá em Dona Maria, eu ligo pra ela. Dona Maria.
3: Prepara a galinha.
0: Tô indo com minha amiga comitiva aí, viu? E lá é bom, cara.
3: Aí,
0: e, e lá é bom. Você vai, Débora?
3: É, comer uma galinha, rapaz. Não deu lugar?
0: Comer galinha lá na ilha de Antônio Cardoso.
4: Eu não vou em galinha aqui, tá bom.
0: Mas tem peixe assado. Ah, e peixe, você come peixe.
3: Ele já levou o Lina lá. Eu tô dizendo que se fosse pra bater uma laje, que ele tinha chamado a gente.
0: Aí lá, aquelas mesas quadradas, grandonas, assim, compridas, banco de madeira, né? Aquela coisa que eu gosto mesmo, que eu gosto de
3: pensar. Bem povo, bem povão.
0: Povão. Aí você vai gostar.
3: Pronto, eu vou.
0: Lá na ilha de Antônio Cardoso. Vamos lá. É, vamos agora acionar logo o Ney Silva, né, que tá aí. Débora, amanhã você comigo, né? Hã? Ela já tá aqui.
3: Ela disse que é muito botões pra voltar.
0: Ela tá com... O cabelo dela tá bonito, Admário Reis. Se fosse Admário Reis de manhã... Tá, deixa eu ver aí. Deixa eu pegar esse seu cabelo aí. Não tá molhado, não. Você sabia, uma moça de manhã cedo andando, né, e tal, cabelo molhado, dependendo onde tá, o povo fica, será que veio da onde com esse cabelo molhado? Eu me lembro numa certa época, né, e eu tava no centro da cidade, aí eu lembro que eu tava em pé, aí chegou, passou uma moça com o cabelo molhado, e o povo falou, olha, ali deve ter vindo dali. Ah, entendeu, Admário?
3: Povo corujão.
0: Corujão.
3: A vida minha tava até fazendo uma corridazinha, né?
0: Isso.
3: Povo corujão.
0: Aí o cabelo dela não tá assim que tá molhado?
3: Aí, ó, João Tratorista disse, tô gostando do bate-papo.
0: Ah, né? Tá vendo? Ô, João Tratorista, um abraço. É lá de Coração de Maria, né? Você conhece ele, Débora?
3: Conhece.
0: É, conhece?
3: Quem é que ela não conhece lá em Coração de Maria, pai?
0: Acho que ela não conhece César de Fonfona.
3: Poxa, conhece?
0: Aí é que ela conhece, né? Ela não conhece... É Alex que amassa barro pra...
3: Que não amassa barro, Farol.
0: Ah, não amassa. Eu pensei que ele amassava.
3: Diz ele que não amassa.
0: Ah, vamos lá ouvir aí nosso amigo, o Monstro do Rádio. Ele vem agora com oferta de 1.000 vagas. Fundação Hospitalar inicia agendamento para a campanha. E os detalhes, quem tem o Atento do Rádio, Ney Silva.
5: A Fundação Hospitalar de Feira de Santana... iniciou os agendamentos para a programação da campanha do Outubro Rosa. No total, serão oferecidos 1.000 vagas para diversos tipos de atendimentos voltados à saúde da mulher. As ações vão acontecer no Centro Municipal de Prevenção ao Câncer, CMPC, e no Ambulatório do Hospital da Mulher. Com foco na prevenção dos cânceres de mama e do colo do útero, a campanha oferece exames como a mamografia, ultrassom transvaginal, além de consultas ginecológicas. Para dar mais detalhes sobre esse trabalho de agendamento, conversamos com a presidente da Fundação Hospitalar de Feira de Santana, Gilberto Lucas.
6: A gente faz sempre esse agendamento com antecedência, né, até para a gente ter um quantitativo, né, uma previsão. Então, a gente começou o agendamento desde o dia 21, segunda-feira, né, de setembro. E esse agendamento vai daquelas exames que são essenciais para a saúde da mulher, né? Não só prevenção ao câncer de mama, mas prevenção também de câncer do útero, né? Então, a gente tem a mamografia, ultrassom transvaginal, a parte de ginecologia. E não só começou esses agendamentos no Centro Municipal de Prevenção ao Câncer, mas também no Ambulatório de Saúde da Mulher. Então, ao total, nesse início, a gente vai estar oferecendo 1.000 vagas de atendimento no geral, e a gente sempre aumenta conforme a demanda, conforme a procura, né? Então, lembrando que esses atendimentos são atendimentos extra, o que a gente já marca mensalmente. Então, não é tirado vaga da Central Municipal de Regulação, é exclusivo para moradores de Feira de Santana, né? Como a gente já realiza essa campanha anualmente, é uma campanha muito importante. Eu me lembro que em 2000 e, e 25. No total, no final de outubro, a gente atendeu quase 25 mil pacientes e a gente espera que seja essa mesma meta, né? As unidades vão abrir vários sábados durante outubro. A gente começa com esses mutirões para fazer esse atendimento sempre aos sábados, mutirões extras.
5: As pessoas devem ir levar que documentos para fazer esse agendamento?
6: Bom, é importante reforçar que a solicitação, né, existem exames que são exames de rotina que não precisa da solicitação médica, como a mamografia, a consulta com ginecologista, outros, quando existe uma especialidade, como urologista, depois de ter passado por um tratamento, mastologista, aí sim precisa da solicitação médica, né, cartão do SUS e comprovante de endereço. É importante a gente reforçar que essas consultas, essas triagens, é feita de forma presencial para que a equipe possa fazer uma avaliação, uma classificação de quais os exames essenciais. Por exemplo, existe pacientes que já fizeram a mamografia tem 6 meses, então não há necessidade de estar fazendo novamente. Então, por isso a importância dessa triagem.
5: Qual a importância, Gilberto e Lucas, do diagnóstico precoce do câncer de mama e do colo do útero?
6: A gente chama sempre que a prevenção é o melhor remédio, né? Então, detectando no início, a chance de cura é muito maior, né? A gente tem uma equipe, uma avaliação que a gente consegue dar rápido e fazer todo o acompanhamento. Existem pacientes, por exemplo, que na avaliação ginecológica só precisa fazer uma cauterização, né? Não é um câncer, mas é uma feridinha que pode se transformar futuramente num câncer. Então, se faz lá no próprio CMPC. As biópsias a gente faz no próprio CMPC. Então, a gente tem uma equipe técnica para fazer esse atendimento, para fazer esse acompanhamento. E aqueles casos que dão positivos, a nossa equipe já direciona para as unidades de tratamento. A gente sempre traz vários exemplos de mulheres, por exemplo, que detectaram o câncer nessas campanhas e hoje estão curadas e fazem palestras no CMPC no Outubro Rosa, mostram a importância que é essa prevenção e a gente está fazendo de rotina esses exames essenciais.
5: E uma pergunta importante, o Outubro Rosa é voltado para atendimento à mulher, mas homens podem também ter atendimento que não seja por marcação diretamente?
6: Bom, existem homens que precisam fazer a mamografia, né? É muito pequeno a taxa, se considera até menos de 1%, mas, havendo necessidade de solicitação médica, sim. Como, por exemplo, Ney, é importante a gente falar que o Ministério da Saúde recomenda fazer a mamografia a partir dos 40 anos, né? Diminuiu. Mas existem mulheres com menos de 40 anos que vão para uma consulta com um médico especialista e ele solicita o exame. Com essa solicitação, esse relatório se faz também, conforme necessidade. O importante é que essas mulheres elas possam fazer o autoexame, procurar a unidade básica de saúde. Se ela não souber fazer o autoexame, pedir orientação à enfermeira da atenção básica para fazer a solicitação, para fazer como é que se faz o autoexame. Qualquer dor, a gente precisa se conhecer nos corpos, né? E houver essa solicitação, essa necessidade, te faz também esses exames menos de 40 anos com relatório médico.
5: Como é que está a fila de exames? A demanda é grande, Gilberto Lucas, no Outubro Rosa, e isso, então, acaba reduzindo essa demanda, né?
6: Existe uma demanda muito grande no Outubro Rosa. É importante a gente sempre estar reforçando que durante um ano todo a gente faz mamografias e sobram vagas, mas no Outubro Rosa é uma procura muito grande. Eu vou dar um exemplo. Desde julho, final de julho para o início de agosto, a gente já está recebendo ligações sobre o Outubro Rosa. Né? Então, as mulheres elas participam. Um ponto importante também é a credibilidade do Centro Municipal de Prevenção ao Câncer. Então, as mulheres que já participaram das campanhas, elas querem retornar para fazer naquela unidade, porque se sentem confortáveis no sentido de ter uma segurança nesses exames, segurança no resultado dos exames e do devido acompanhamento.
5: Agora, pergunta importante, são moradores, homens e mulheres, principalmente mulheres, só de Feira de Santana, não de outras cidades, né?
6: Isso, a campanha é aberta só para Feira de Santana. É importante a gente reforçar isso. Né? Os seus municípios eles devem se preparar e votar ou via central de regulação ou as campanhas dos seus próprios municípios.
5: Conversamos com Gilberto Lucas, presidente da Fundação Hospitalar de Feira de Santana. Reportagem Ney Silva.
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0: Olha a hora, são 13h55. Valeu, Ney Silva. Valeu, valeu. Amanhã você volta aqui com mais informações direto de Feira de Santana. Débora, vamos ao intervalo, né? Abraçar João Tratorista, está na audiência. João Tratorista, Débora, ele disse que é seu fã. Número um. Você tem algum fã número um?
7: Tem.
0: Tem ele agora. Daniel, né? Quem? Cosme do Tempero, um abraço para você, Cosme do Tempero. Obrigado pelo carinho da sua honrosa audiência. Volto já com falar dos bastidores da política e hoje, um dia na história, vamos relembrar aqui a história de Rick, né, da dupla Rick e Renner, que faleceu, o corpo dele foi encontrado ontem em um acidente trágico aéreo. Volto já.
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8: Opa, são 14 horas e 11 minutos, 2:11. Ô, Débora, daqui a pouco você fica aí, você vai ser a produtora de vídeo aqui, viu? Não, é o de cá mesmo, é o de lá.
9: Ela vai passar pra você.
8: Ah, vai filmar no seu aí, né? Mas daqui a pouco, viu? Vamos lá, fique na sua de boa aí.
9: Vai ter cachê, não?
8: É, vai. Ô, Débora, eu gostei desse relógio, mas aí é feminino, né? Aí quando você jogar fora... Você joga no lixo lá perto de casa para eu pegar, para eu dar alguém de presente. O relógio dela é... Não que eu vou usar relógio feminino. Você tá me estranhando, né, Débora?
9: Mas você usa roupa rosa, não?
8: Eu uso.
9: Ah, então pronto.
8: Eu uso. Roupa rosa, você usa, não?
9: O que é que tem?
8: Tem homem aí que não usa rosa,
9: antigamente,
8: não.
9: Antigamente o pessoal tinha mais, hoje não, né?
8: Será que Sarigue usa? Sarigue é vadinho, né? Vadinho da gameleira.
9: Não usa não, não usa não.
8: Vamos lá falar de política.
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0: Meus amigos aqui do Panorama Geral, vamos agora comentar aqui sobre a política, as eleições está chegando. Meu bom sertanejo, saiu uma pesquisa aqui agora. Atlas, Lula tem 47,7 no segundo turno e Flávio 47,4%. Ou seja, estão empatados tecnicamente na mesma margem de erro. Inclusive, tem pesquisas que já aponta aí Flávio Bolsonaro no segundo turno com um ponto à frente. E tem pesquisa também que Flávio empatados no primeiro turno com Lula, Luiz Inácio Lula da Silva. E faltando aí apenas 10 dias para as eleições, né?
1: Nós estamos num momento aí que todos os dias tem pesquisa, né? E é bom lembrar que essas pesquisas saem e são registradas, porque isso. Também não pode fazer enquete, botar uma pesquisa e soltar na rua, né? Mas tem pesquisas aí também que indica Flávio Bolsonaro bem na frente, já no primeiro turno.
0: Isso.
1: Né? Segundo eles, também tem pesquisa interna, o PL tem a pesquisa interna, o PT tem a pesquisa interna. O certo é que eu tô vendo, né? Alguns aí, uma parte da companheirada meia agoniada, uma parte do PL também, e todos os dias, daqui até eleição, vai sair prévia, vai sair pesquisas, né? E aí as pessoas ficam atentas para poder realmente saber qual será o resultado. Você acredita em pesquisa, irmão?
0: Dá uma base, né? É uma base, mas ultimamente aqui na Bahia as pesquisas estão desacreditadas desde 2006, mas ela mostra um retrato, mas ela dá uma base. Certamente, mesmo estando desacreditada na Bahia, mas dá uma base.
1: Eu estava falando que todos os dias sai pesquisa. Eu estou aqui na tela. A pesquisa GERP, né? Foi registrada. Diz que Lula está com 43%. Flávio Bolsonaro com 50%. A Futura já diz. Lula está com 43,7%. Aí diz também que Flávio Bolsonaro está com 48,1%. Poder Data. Lula 44%. Flávio Bolsonaro 46%. Ou seja, cada pesquisa, né, diz uma certa quantidade, né? E aí, o que a gente às vezes percebe é que quando a pesquisa é voltada para o PT, me parece, né, que beneficia o PT. Quando é voltada para o PL, beneficia o PL. Então, qual pesquisa dessas eu, você, o eleitor vai acreditar?
0: É.
1: Só quando sai o voto na urna.
0: Isso. E como diz o ditado, há pesquisa para todo gosto, né?
1: Sim.

0: E aí cada um faça seus de valor. Agora vamos debater sobre em relação, sabe que está preocupando o governador, a campanha do governador Jerônimo Rodrigues, é justamente o voto escondido. Como é esse voto escondido? O governador Jerônimo Rodrigues, Débora, ele tem aproximadamente mais de 360 cidades. A Semi Neto tem aí um pouco mais de 60 cidades. Mas o que está preocupando justamente a campanha de Jerônimo Rodrigues é os votos escondidos. Por exemplo, o prefeito apoia o governador. Aí a população, com medo de represálias, quietinho e não fala. Aí quando vai a pesquisa, ah, vota em Jerônimo. Mas aí é a chamada voto escondido. E aí a campanha de Jerônimo Rodrigues preocupada, né?
1: E você viu que houve aí um vídeo do deputado federal Jorge Sola, né, que criticou prefeitos baianos, né, dizendo que os prefeitos, alguns estavam de braços cruzados e outros tinham combinado com os vices, com os vereadores, para descer de carreta. Eu acho que aquilo soou muito ruim na ala petista, né, e acabou assim deixando alguns da companheirada, né, desmotivado e aguçaram outros para partir para cima. Foi o que você achou desse comentário dele?
0: Rapaz, aquele comentário do deputado Jorge Sola, me informaram que ele tinha acabado de sair.
2: Coitado. Amélia Rodrigues, aí ele não
3: Opa.
2: bate papo com alguns apoiadores. Você vê que é um evento pequeno. Aí ele deu essa opinião, aí
3: Fique
2: gravaram
3: tranquilo.
2: o vídeo. E aí o vídeo deve ter mandado para alguém e viralizou nas redes sociais.
3: Pronto, boa
2: Na
3: sorte.
2: verdade,
3: Até que eu
2: ali
3: tô no
2: não
3: ar aqui fazendo
2: foi um
3: a cota.
2: vídeo exclusivamente gravado
0: Por ele. Foi alguém no bate-papo. Alguém deve, certamente foi.
1: Ô, Ivan, não quero interromper seu raciocínio porque o canal estava fechado. Eu queria que você voltasse esse raciocínio. O que você achou sobre esse comentário de Jorge Sola?
0: Ah, voltando. O que é que eu acho? Ali não foi um vídeo exclusivamente para a internet. Ali foi um bate-papo. A informação que o Jorge Sola tinha acabado de sair de Amélia Rodrigues no evento. Aí ele foi para outro evento, no bate-papo, um evento pequeno, com apoiadores. Aí certamente algum apoiador falou: o que é que o senhor acha? Alguns vice-prefeitos, vereadores de prefeitos que tá com Jerônimo, tá com Neto. Aí ele deu a opinião dele, assim, num bate-papo. E aí gravaram. E a informação que gravaram esse vídeo sem ele saber, e aí mandaram para o pessoal de Assemi Neto. Aí mandou viralizar, e aí viralizou. Não foi uma opinião para ir pro ar ali, para todo mundo saber. Foi uma opinião entre os apoiadores ali.
1: Agora eu acho o seguinte, que cada político, né, que estão engajado na campanha, vai ter uma reunião, por favor, todo mundo desliga o celular e coloca aí na entrada da sala. Porque confiar em quem, Ivan? Quer dizer, aquilo era um assunto interno. E acabou viralizando. E repercutiu mesmo na rede. E
0: Repercutiu.
1: pegou mal.
0: Pegou.
1: Pegou mal.
0: Pegou muito mal, porque inclusive a Semi Neto, a semana passada, teve uma semana meio complicada. A questão do Banco Master, né? E a questão do Rei do Lixo. Aí quando foi na semana, final de semana, teve aquele vídeo a favor de ACM contra a Jerônimo. Aí ficou ruim para Jerônimo. E Neto teve uma semana ruim com aquilo, levantou ele.
1: Roubou a cena, né?
0: Roubou a
1: Esse
0: cena.
1: vídeo de Jorge Sola acabou roubando a cena e escondendo, né, o problema de Assemi Neto.
0: Isso. Agora, Admário Reis, vamos comentar agora. Que beleza, viu? Esse bate-papo da gente aqui. Depois vai para as redes sociais. Vamos comentar faltando aí 10 dias para a eleição. A gente analisando aqui na Bahia, as pesquisas têm mostrado aí, as últimas que saiu a ACM com 7 pontos, vai sair um amanhã, que é a pesquisa Quest. A gente vai analisar, mas a princípio, a análise que a gente faz, a ACM chega nessa reta final bem, Jerônimo um pouco ali atrás. E para quem chega bem agora e quem chega mal, é pouco tempo para virar esse jogo, né, de Mário Reis? Faltando aí 10 dias para as eleições.
1: Agora é assim, eu já vi essa cena antes. Eu já vi essa cena antes, né? Por exemplo, a eleição passada, Jerônimo estava completamente desacreditado. Quem diria que Jerônimo se tornaria governador da Bahia, né? Para todos os efeitos, a Semi Neto estava lá em cima, no ápice mesmo. E aí o que foi que aconteceu? Apertado. Mas Jerônimo acabou se elegendo, né, se tornando governador da Bahia. Agora nós temos uma cena parecida, né? É como você acabou de dizer, nós estamos aí praticamente a 10 dias das eleições. Né? O que a gente vê é que o governador Jerônimo estagnou, parou. Ele parou e o ACM vem crescendo. E isso pode realmente levar, né? Ninguém sabe, talvez o ACM Neto se tornar governador.
0: Isso, o que tem favorecido ele também é a candidatura, não tem uma terceira candidatura. Roma teve 700 mil votos, hoje não é candidato. Desses 700 mil votos, ele pega uma boa fatia. E aí a eleição é decidida em primeiro turno e agora a ACM tem cometido poucas falhas. Na outra eleição, em 2022, cometeu muitas falhas e eu sempre venho dizendo, quem cometer menos falhas ganha a eleição. E nesse exato momento, a gente tem observado que a campanha de Neto, cometendo poucas falhas, Jerônimo tem a questão aí também de cometendo algumas falhas, mas não grave, mas o que pega diante do governador é principalmente o desgaste da questão que a oposição está batendo muito, questão da regulação e segurança pública.
1: Correto. Eu, como jornalista, tenho a prerrogativa de não dizer minha fonte. E eu tive com uma fonte ligada, você sabe muito bem, uma fonte ligada ao governo, né? E me perguntou aqui o que é que eu estava achando. E eu disse minha opinião, né, em off, e ele me disse o seguinte, Ivan, não sei se você concorda com ele, que quem vai decidir é Salvador. Que se empatar, eles ganham, mas se não, que eles perdem a eleição. Quer dizer, claro que falando diretamente, quem vai decidir é o povo.
0: Isso.
1: E outra coisa, deixar bem claro, ouvinte, que nós não estamos aqui incentivando você votar A ou votar em B. Quem escolhe é você, o voto é democrático. Nós estamos fazendo uma análise de momento.
0: É, beleza. E para finalizar, Débora, sabe quem vai estar em Feira de Santana? Ele estava ontem, a ACM Neto, teve ontem feira na reunião com lideranças, volta à Feira de Santana na sexta-feira, a partir das 14 horas, vai fazer uma caminhada pelo centro da cidade, saindo do centro, ali da Praça da Matriz, rodando a Conselheiro Franco, depois de Túlio Vargas. E no domingo, Lula vai estar em Feira de Santana, ao lado do governador Jerônimo Rodrigues, os candidatos ao Senado Rui Costa e Jacques Wagner, e os candidatos a deputados estaduais e federais. E essa é a sétima vez que Lula vem à Bahia, só esse ano. Na campanha agora já é o quê? A terceira vez. Veio no lançamento da campanha de Jerônimo, veio a semana no início do mês, final do mês de agosto, lá em Salvador e na Liberdade, agora de volta, agora vai para o interior, para a segunda cidade, o segundo colégio eleitoral maior da Bahia, que é Feira de Santana, que tem 430 mil votos.
1: Feira de Santana é uma pedra preciosa,
0: né? Verdade.
1: Você lembra que na eleição passada, 4 anos atrás, hoje o atual governador parece que morava em Feira.
0: Isso.
1: Né? Tá, claro, morava em Feira, mas a campanha ele ia direto, toda semana ele estava lá, né, Levanco? Lembra que você falava assim, eita, Jerônimo tá lá, tá fazendo isso, aquilo, outro. Não, minto, não foi na campanha do governador, foi na campanha de prefeito.
0: Isso, foi, na campanha de prefeito. E também foi, assim...
1: Que ele tava apoiando, né, o Zé Neto, e tava toda semana em Feira. Dessa vez, o presidente da República, o Luiz Inácio Lula da Silva, está vindo à Feira de Santana, né?
0: É, e também ele tá... Nesse mandato dele, eu perdi as contas de quantas vezes Jerônimo teve feira, né? Jerônimo sentia uma dor de dente, ele ia para feira. Ele foi presente e fez algumas coisas lá, né?
1: Sim, sim.
0: Vamos reconhecer que nesses governos petistas, quem mais trabalhou em feira foi ele. E aí cada um faça seu juízo de valor.
1: É, e vote em quem você quiser. O voto é democrático, né? Se você quer votar para A, vote para A. Se quer votar para B, vote para B. O importante é fazer o seu papel de cidadão. Não deixe que outras pessoas decidam por você.
0: Verdade. Pois é, aí nosso noticiário político.
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0: É, vamos agora para finalizar o programa, mas antes eu preciso passar aqui a agenda dos candidatos ao governo da Bahia, ACM Neto. A agenda de ACM Neto começou pela manhã às 9h44 com uma caminhada em Teixeira de Freitas, extremo sul da Bahia. A concentração foi lá no centro da cidade. Às 14 horas, agora ele está participando, o candidato participando de uma caminhada em Catu. Às 18 horas, Neto encerra os compromissos com uma caminhada em seguida o comício em Utinga. Você conhece Utinga, não? Chapada Diamantina.
1: Ah, é lá perto de Mucugê.
0: Perto de Bonito, né? É. Tem Bonito e o Tinga.
1: Isso, vai subindo lá, né?
0: Isso, é. Isso.
1: Depois ali do Zuca.
0: Mucugê, não, é, no Zuca.
1: Isso.
0: Você entra pelo Zuca ali, isso. Que vai Rio Barbosa.
1: É, justamente.
0: Isso, aquela
1: é,
0: região é, ali. É, região. Você conhece a Bahia, né, Dimar?
1: Ô, Ivan, eu tava falando aí a questão da agenda, rapaz. Eu pensando aqui, rapaz, o cara tem que ter uma performance, sim. Porque não para não, viu?
0: Para não.
1: Eu lembro que quando Joelson foi prefeito 3 vezes, deputado estadual, ele dizia, tem que passar sebo nas canelas.
0: É, tem. É, Jerônimo Rodrigues iniciou a agenda em Salvador, onde participa agora à tarde de uma entrevista ao programa de TV lá em Salvador, Balanço Geral. Às 15h13, o candidato realiza uma caminhada em Camaçari. À noite, às 19 horas, Jerônimo participa de um comício em Presidente Tancredo Neves. Ronaldo Mansur, pela manhã, às 7h20, uma entrevista na Rádio Salvador FM. Ainda pela manhã, às 11 horas, o candidato realizou uma panfletagem no Centro Histórico de Salvador. Agora à tarde, às 15h30, Mansur participa da gravação de um programa de TV. Às 19 horas, ele tem ato de defesa de moradia na comunidade Recanto, em Lauro de Freitas. Os outros candidatos vão enviar a sua agenda. Agora, meu bom sertanejo, vamos lá. É com um dia na história para a gente finalizar o programa.
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0: Vamos lá, um dia na história. Relembrar aqui a carreira, né, do cantor Geraldo Antônio Carvalho, conhecido como artisticamente como Rick, da dupla Rick e Renner. Morreu aos 59 anos ontem, terça-feira, após uma queda de helicóptero em Santa Catarina. A morte foi confirmada pelo Corpo de Bombeiros. Com uma carreira marcada por sucesso, sertanejo, romântico, Rick contribuiu ao lado de Renner. Uma trajetória atravessou décadas, consolidou a dupla entre os nomes de destaque da música brasileira. Ele nasceu em Porto Nacional, Tocantins, no dia 5 de dezembro de 1966. Ia fazer 60 anos. Se mudou ainda criança com a família, com contato com música, começou logo cedinho, aos 9 anos. Mas foi na década de 80 que ele fez a parceria com o Rick, que conheceu o Rick. Conheceu o Renner e aí fez essa dupla sertaneja, que estourou logo após que ele conheceu o Zezé de Camargo em um show, e aí José de Camargo patrocinou eles, e aí eles lançou uma das músicas que fez o seu primeiro sucesso, foi justamente Olhos nos Teus Olhos, Mal de Amor, e entre outras canções. Mas a canção que ele mais estourou foi justamente essa música que a gente vai ouvir agora aqui no Dia da História. Ela é demais, a gente recorda no nosso quadro.

0: E aí, Ivan Costa?
1: Pois é, rapaz, ela é uma deusa, ela é uma feiticeira, ela é demais. Débora, você já foi alguma feiticeira? Hã? Não? Você conhece alguma feiticeira? Ai, ai, vamos embora. E, inclusive, eu vim em um podcast ele dizendo, né, Admário, que a esposa dele ficou com ciúme. Quando ele fez essa música, ela achou que ele estava com algum relacionamento. Inclusive, ela contando também que ela não gosta dessa música, nem gosta de ouvir.
2: Pois agora ela vai ouvir muito,
1: viu? Vai ouvir.
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1: Aí ela vai lembrar, né?
2: Mas um cara exemplar, viu?
1: Exemplar.
2: Não é porque morreu não, viu?
1: Mas muito exemplar.
2: Um cara muito discreto, você não ouvia falar muita coisa dele.
1: É, verdade. Vamos embora, vem aí o programa Tarde Alegre na comunicação dela, já está aqui na minha frente, Débora Evelyn. E lembre-se, gente, Ivan Costa. Nunca pise o seu semelhante, mesmo que ele seja uma pedra no seu caminho. Simplesmente entregue a Deus, porque Deus saberá fazer dele exatamente o que ele merece. Um forte abraço a todos e até amanhã. Um abração de coração do seu amigão. Tchau, gente.

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1: 12:31. 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
13: Olha a hora, meus amigos, são 14 horas e 41 minutos. Muito boa tarde pra vocês. Tarde Alegre está no ar, viu? Hoje é os comandos aqui da Amiga dos Sábados. Eu, Débora Evelyn, nossa amiga Lina Santana, está de férias, aproveitando. Pois é, foi a passeio, viu? Tô sabendo aí que Lina Santana foi a passeio e me deixou aqui. E eu soube que ela pediu para ser bem acolhida aqui, né, com os ouvintes do Tarde Alegre. Mas, como também já são conhecidos nossos, tenho certeza que nossas tardes aí, por enquanto que Lina Santana está viajando, está aproveitando, está curtindo suas férias, vão ser maravilhosas, não é isso? Então a gente vai começar nossa programação. Hoje tem muita música, hoje tem samba, hoje tem muita coisa, viu? É, tem canções do baú, tem tudo aqui pra vocês. Claro, a gente tem que começar com os nossos sucessos, né, pra iniciar aqui a nossa programação. Já iniciando, vamos dos sucessos, enquanto vocês mandam mensagens aí pra mim, mandando seus áudios, suas mensagens, vão interagindo. Daqui a pouco vou respondendo todo mundo, vou beber uma água, aquecer as cordas vocais pra gente poder começar, viu? Tô por aqui.

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4: Olha, a hora são 14 horas e 51 minutos. Olha só, enquanto eu ia olhando os áudios de vocês aqui, hoje tá calor, né? Aproximadamente quantos graus, meu Deus? Olha, deixa eu ver aqui quantos graus mais ou menos a gente tá, porque eu acabei descobrindo... Cadê? São... Deixa eu ver, rapaz. Como é que eu vou dar uma notícia sem ter? Deixa eu ver aqui agora. 30 graus. Aproximadamente 30 graus aqui agora. Eu acabei de descobrir que hoje é dia do sorvete, viu? Então, justo pra vingar esse calor aí, dia do sorvete, viu? Aproveitar esse calorzão aí pra... usar da boa vontade dele, viu? Que é o dia dele hoje. Mas olha só, eu tava ouvindo os áudios de vocês aqui. Eu já tá pedindo canções do baú, né?
5: Boa tarde, Ina Santana. Que desce, se vou lá dar, é o bizu. Eu quero a música do baú. Roberto Carlos. Mais velha dele.
4: Valeu, minha amiga Desci. Um abraço pra você. Daqui a pouquinho, nas canções do baú, tem aí a música de Roberto Carlos pra você, minha querida. Um abraço.
6: Boa tarde, dona Adelba. Como é que tá a senhora, a sua família? A minha tá bem, graças a Deus. Gostaria de lhe pedir a música de Amado Batista, O Celesteiro da Noite. Ofereço pra senhora, Bolina do Beiju, Conceição do Oitizeiro, Chico da Venda e Mari do Rio Seco, Seu João e eu e Antônio de Coló. E no samba de roda, quem matou meu gavião. Tchau, fica com Deus, um bom programa, já cheguei, tô no pé. E ofereço pra dona Lina Santana também.
4: Valeu, minha amiga Nininha da Cana Brava, lá em Coração de Maria. Um abraço pra você, minha amiga. Muito obrigada pelo seu carinho. Um beijão, viu?
7: Débora, Neide Ramos na escuta, viu? Passando pra desejar uma boa tarde pra você, viu, Débora? Seja bem-vinda, viu? Ao Tarde Alegre. Estou por cá, viu? Manda um abraço pra Lina. Diga, Lina, que eu amei o brinde. Valeu, Debinha. Bota uma música bem aconchegante pra mim aí, viu, Debinha?
4: Valeu, minha amiga Neide Ramos. Um abraço pra você. Foi um prazer lhe ver, lhe conhecer, viu? Um beijão. Fiquei ligadinha. Daqui a pouquinho tem mais, viu?
8: Boa tarde, Débora. Estou por cá. Estou na escuta. Estou vendo que é você. Mas estou por cá. Ó. Dá uma alô aí, Ana do Requeijão. Pra Lina do Beiju. Lurdinha do Baldejo. Todos que escutam a educadora. Uma feliz tarde.
4: Valeu, minha amiga Maria José do Guedes. Um abração, um beijão para você e todo o pessoal aí do Guedes. Um beijo. Daqui a pouco eu tenho canções do baú para você, minha amiga Maria José. E vamos lá, que daqui a pouco eu tenho que fazer o baú mesmo, viu?

0: Olha, olha, meus amigos, são 15 horas, mais conhecido como 3 horas da tarde. Vou aqui rapidinho, deixar um recadinho do nosso apoio cultural. Volto já já, não sai daí não, que eu já volto com as nossas canções do baú, tá bom?
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7: Olha a hora, meus amigos, 15 horas e 10 minutos, olha só, querendo voltar no tempo, viu? Quem deixou o recado pra gente aqui? Olha a hora, meus amigos, 15 horas e 10 minutos, olha só, querendo voltar no tempo, viu?

0: Dino Motoboy, Pajé do Mende, Nicinho do Neto, Lia, que está aqui lhe escutando nesse momento, Fernando da Torre, e todos os ouvintes da Educadora. Alô, Débora. A música é de Carlito Gomes. Eu vi aqui agora mais Lia. Valeu, Débora.
1: Valeu, meu amigo Duga. Um beijão, um abraço pra você e todo o pessoal da Fazenda Carrapato em Coração de Maria. Pra esse especial pra minha amiga Lia. Beijão. Já tá aqui no ponto já sua música. Daqui a pouquinho eu toco, viu?
2: Boa tarde, Débora. Matias Miguel do Oitizeiro. Vim na programação aqui. Mas minha esposa não é de faz, passando por aí para desejar uma ótima tarde de quarta-feira para todos nós, você com a bancada, todos os seus ouvintes, um abraço com dois braços para abraço. Tô aqui ligado.
1: Valeu, meu amigo Matias Miguel do Oitizeiro, um abração para você, para sua esposa Ana de Fátima, que tá aí na escuta também. E já conhece a sua música das canções do baú, viu? Quem mandou mensagem aqui também foi a amiga Lígia dos Reis. É, pro Lígia. Boa tarde, Débora, seja bem-vinda. Paz. Bem, fé, saúde, sucesso. E a música é de Eduardo Costa. É. Vou tocar aqui Eduardo Costa daqui a pouquinho pra Prolígia. Um beijão, Prolígia. Um abraço pra senhora. Meu amigo João Tratorista também botou aqui boa tarde, Débora e família educadora. Que Deus abençoe a todos. Gostaria de ouvir uma música com Roberto Carlos, Águia Dourada, oferecendo a todos os ouvintes da educadora. Já vou aproveitar essa música de Roberto Carlos pra nossa amiga que pediu aqui também. Não falou qual era a música. Já vou oferecer essa Águia Dourada aí pra o senhor e pra ela, viu? Minha amiga Maria Luísa. Boa tarde, Débora. Cheguei agora. Estou na escuta. Gostaria de ouvir uma música com o Jean Giovanni. Deus te abençoe hoje e sempre. Você também, minha amiga. Meu amigo Bitinho do Candial mandou um boa tarde. Povo da Cana Brava.
3: Lina Santana e a senhora também. Um abraço a todos. Ouvindo. Edith, Vanede, Nega. João Tratorista, Jean Bramora, Chico da Venda. Dando feijão e demais. E as minhas amizades da Fina. Que o resto não precisa dizer o nome. A música boa fica aí a sua escolha. Tchau. Diga a minha prima para mandar os cartazes. Aliás, no dia coisa eu pego. Tem umas pessoas aqui que eu já estou ensaiando para votar nela. Nial B, eu sei votar em quem é meu parente, em quem olha pra mim. Uma boa tarde e tudo. Seja bom pra nós.
1: Valeu, meu amigo Popó da Cana Brava. Um abração pra você, pra todo o pessoal aí da Fazenda Cana Brava. Em especial pra você, pra nosso amigo Alex Barbosa aí também. Um beijão. Minha amiga Adriana. Deixa eu ver, a Adriana deixa um recado aqui.
4: Boa tarde, Débora. Aqui é a Adriana que tá falando. Tô ligadinha desde manhã cedo aqui no rádio. Vou o rádio o dia todo aqui ligado. Que Deus abençoe a parte do Senhor. Bota uma música aí evangélica pra gente escutar aí, Débora. Um abraço pra toda a minha família, Teodoro Sampaio, Conceição de Aquipe, Vadinho da Gamileira, Nene Cacitete. Todos aí, Débora. E depois eu vou buscar meu brinde, Débora. Amanhã eu vou buscar meu brinde de manhã aí.
1: Tá certo, minha amiga Adriana Moura. Um beijão, um abraço pra você. Venha mesmo.
5: Boa tarde, minha querida Débora Evers, que está falando aqui, é Conceição do Atizeiro. Uma excelente tarde de quarta-feira para todos nós, para você e toda a família de Brau, a família de Lina, a família educadora, os ouvintes da educadora. E um abraço para minha amiga Nininha. Toca aí para mim, minha querida Débora, um amor daquela arrumada de Amadão, que eu tô aqui, ó, ligadinha, no Tarde Alegre, ó, com Débora Evers. E Jesus lhe proteja, minha querida, de tudo de bom. Um excelente abraço, tchau, tchau.
1: Valeu, Conceição, já tá aqui no ponto, já tem uma música aqui de Amado Batista aqui, já no ponto. Daqui a pouquinho você escuta, tá certo? Que foi também a pedido aqui de outro ouvinte. Já aproveito, ofereço pra você, viu, minha amiga? Vamos lá?
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São 15 horas e 25 minutos. Quero mandar um abraço para nossa amiga Gal, que tá aí escutando, nosso amigo Dino Motoboy, dona moça Lia do Carrapato, nosso amigo Carlos da Estrada da Volta, Vadinho da Gameleira. Tô por aqui, viu? Tô por aqui.

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25: Olha, meus amigos, são 15 horas e 44 minutos, o tempo está voando. Deixa eu ver quem deixou uma mensagem pra gente aqui, nosso amigo Dino Motoboy.
26: Boa tarde, Débora. Aqui é Dino Motoboy, tá na escuta. Manda um alô pra Duga no Carrapato, meu primo. Lia, a esposa dele, minha, Antônio Beiju. Nem de Cacetete, Lurdinha na Rua do Cacete, Roberto do Pão e do Leite, Corno do Tempero. A velha Brolina do Beiju. Roberto do Pão e do Leite, Carlinho, meu primo, da volta. Lúcia Lante Odoro Sampaio, Galego na Coreia e Chiquinha, viu? E todos os ouvintes aí, viu, Débora? Bota aí menina da blusa amarela e paduga do Carrapato, viu? Que é meu primo, viu?
25: Valeu, meu amigo Dino Motoboy, já tá aqui no ponto, daqui a pouquinho eu toco. Quem pediu uma música aqui, deixa eu ver, Dona Moça.
0: Boa tarde, minha querida Débora Evelyn. Tô aqui te ouvindo, viu? Toca daí que eu escuto daqui. Deus te abençoe, te proteja e guarde. Se puder, toca aí com Rick Henry. Ó, Senhora Aparecida. Se puder. Ofereça a todos os ouvintes, a você, a Lina, a todos da educadora e a todos os ouvintes.
25: Tá certo, Dona Moça. Já tá aqui no ponto também. Rick Renner pra você, tá bom? Beijo.
1: Boa tarde, minha amiga. É, manda uma notícia, amiga, que tá escutando o programa. Gay Costureira, já, Margot do Rio Seco, do Requeijão, Belina. Pajé, João, Teatorista, Aurelina e todos. Música de você e Duga, que tá aqui agora te escutando. Faça uma música pra mim pra oferecer aí a todos e a você também, com a Edu. Não sei se você entendeu, né? É, Deus te abençoe, Deus te proteja. Deus te dê uma boa tarde, viu? Se não achar ela, pode passar uma de Amado Batista mesmo. Aquela bem bonita, mas é de Amado Batista.
25: Tá certo, minha amiga Lia do Carrapato. Um abraço pra seu Duga, tá aí na escuta. Eu não ouvi direito não, mas eu vou botar pra escutar aqui de novo. Se eu não entender, eu vou botar um Amadão pra vocês aí, tá bom? Meu amigo Carlos da Estrada da Volta mandou aqui um boa tarde. É, tô aqui ligado na Rádio Educadora hoje, nas canções do baú. Gostaria de ouvir Peninha, que pena. Tá bom, vou tocar sim, sem dúvidas. Já tá aqui no ponto, daqui a pouquinho eu toco, tá certo? Um abraço, meu amigo.
2: Boa tarde, minha amiga Lina Santana, eu vim de 88,5, tava trabalhando. Cheguei agora, hoje o almoço atrasou. Tô aqui esquentando o rancozinho, mas depois de uma música dessa, já pode tomar uma, né? Um abraço de azeite pra não esquecer de você. Tchau, obrigado. Tô na escuta.
25: Aí, almoço ou janta, Vadinho? É almoço ou janta aí? Aí... Passou já. É lanche da tarde encaminhando pra janta, viu, amigo? Tô por aqui, viu, que Lina Santana tá de férias. Pois é, quem chegou, que pegou o rádio ligando aí agora, Lina Santana tá de férias. Tô por aqui, viu? Então vamos lá, das músicas das canções do baú pra vocês.
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0: Olha, a hora são 16 horas. Vou aqui rapidinho deixar o recado do nosso apoio cultural. Volto já já e já volto com o nosso samba de roda, viu? Pode ir pedindo aí que já já tem samba de roda pra vocês.
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0: Olha a hora, são 16 horas e 8 minutos. 16 e 8. Deixa eu ver aqui um áudio da nossa amiga Nininha. Lá da Cana Brava, Coração de Maria.
32: Dona Deba, minha senhora, boa tarde mais uma vez. Eu gostaria de lhe pedir o samba Quem Matou Meu Gavião. Não foi eu, não foi eu. Ofereço para todos os ouvintes da Rádio Educadora FM.
0: Vou tocar aqui agora. Confere para mim se é esse aí, viu, dona Nininha? Confere aí.
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0: Olha a hora, são 16 horas e 22 minutos, mais conhecido como 4 e 22 da tarde. Pois é, por aqui estamos no Samba de Roda, você tá com a nossa amiga...
1: Débora Evelyn.
0: Pois é, que nossa amiga Lina Santana está de férias, estou por aqui, viu? E tem mais Samba de Roda pra vocês, agora Samba de Fiscal. Deixa eu ver se dá tempo pra passar um áudio aqui da nossa amiga Olga.
2: Boa tarde, Lina Santana. Tô passando para desejar uma ótima tarde, uma ótima quarta-feira abençoada por Deus. Gostaria de mandar um alô para você, Ademaro Reis, Braulina, Marisa Militão, Nádia, Ivo, Tonha, Nete, amigos e amigos. Gostaria que você passe a Quixabeira da Matinha na hora da hora de roda de samba. Cheguei agora, minha filha, mas já tá aí já na roda de samba. Se já passou a Quixabeira, eu não vi quando estava aqui. Um abraço, querida. Beijo.
0: Valeu, minha amiga Olga, já passou sim, mas daqui a pouquinho, no próximo bloco, eu toco sim pra senhora aí, mais uma de Quixabeira da Matinha.

0: Olha, agora, meus amigos, 16 horas e 31 minutos. Vou aqui rapidinho, deixa eu recadinho nosso apoio cultural. Volto já já, viu?
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16: Olha, a hora são 16:42. 16:42. Alguém me pediu aí, rapaz, foi que Chabeira da Matinha, coisas de berimbau, que vocês querem escutar, né? Claro. E lembrando, nossa amiga Liana Santana está de férias, aproveitando, curtindo, praiou pra Lina, viu? Pois é, ela pegou uma fase boa aí, né, que o solzinho tá quente. Eu soube que ela já foi pra praia hoje, ó. Será que é verdade? Liana Santana, um abraço pra você, viu? Um beijo. E olha só, vamos agora de Quixabeira da Matinha, que foi a pedido de quem, rapaz? De nossa amiga Olga ou foi Conceição? Foi uma das duas que me pediu aqui Quixabeira da Matinha, que não tinha escutado, vou tocar aqui pra vocês, tá bom? Vamos lá? Dá tempo ainda curtir um samba de roda.
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São 16h49, vocês estão curtindo aí coisas de berimbau. Quero aproveitar e mandar um abraço aqui pra nossa amiga Keila Miranda, que tá lá na Caiçara, né? Tá onde? No cantinho da Lid, ouvindo aí nossa programação. Keila, um abraço, meu amor, um beijo pra você e pra todo mundo que tá aí escutando no cantinho da Lid, lá na Caiçara, viu? Beijão!

Olha, agora são 16 horas e 57 minutos. Quero me despedir de vocês, deixar o meu boa tarde, meu fiquem com Deus. Que Deus abençoe grandemente a vida de vocês. Fiquem agora com Quarta com Ave, nosso amigo Edmário Reis, que já está aqui nos nossos estúdios com seus convidados. Não desligue sua frequência. Fiquem agora com o programa Quarta com A, tá bom? Beijão, tchau, tchau. Até amanhã, se Deus permitir, viu?

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11: Olha a hora certa, minha gente. Agora são 17 horas, 6 minutos. Um ótimo finalzinho de tarde para todos nós desta... rapaz, de quarta-feira, 23 de setembro, o ano tá descendo a ladeira, viu? Já estamos aí em plena primavera, né? Estamos a 266 dias do ano, faltando 99 dias para mudarmos o calendário para 2027. 39ª semana, né? Do ano de 2026. Olha, programa Quarta com A. Você já sabe, toda quarta-feira de 17 até as 18h30 tem encontro marcado comigo e sempre nós temos entrevistado. Hoje nós temos dois entrevistados. Vamos bater um papo aqui, vamos falar sobre o comércio local. Eu estou aqui com Yolanda Santa Bárbara, ela que é presidente da Associação Comercial, Industrial e Empresarial de Conceição do Jacuípe. E também está o Ezequiel Ferreira, que é diretor administrativo. E nós vamos falar assuntos pertinentes ao comércio. Atenção, você que é comerciante, né? Você que tem pretensão de ingressar no comércio, precisa formalizar uma formalização. Fica aqui com a gente, não sai daí porque você vai ficar sabendo de muita coisa, viu? Pois é, e vamos já conversar o nosso bate-papo, porque hoje o nosso programa está especial, como sempre, né? Como sempre, nosso programa é especial e Nós estamos falando nesse mês de setembro sobre o cliente, sobre o consumidor, sobre o comércio. A semana passada nós fizemos aqui promoção a semana toda, né, entrevistando comerciantes. E eu entrevistei na semana passada o Dr. Maurício Mendes, advogado, falando sobre a questão do direito e deveres do consumidor. E como eu disse há poucos instantes, hoje nós vamos falar aqui com Dona Yolanda e também com Ezequiel. Primeiro quero saudar Yolanda Santa Bárbara e agradecer a sua disponibilidade de ter vindo aqui ao nosso programa. Seja bem-vinda.
9: Boa tarde a todos, ouvintes da Educadora FM.
11: Vou puxar um pouquinho para cá, Ezequiel também. Pronto. Yolanda já é sócia aqui da rádio, ela já esteve algumas vezes aqui, viu, Ezequiel? Boa tarde para você.
12: Boa tarde, Ademar, e boa tarde a todos.
11: Isso, bom receber vocês aqui. Ó, para começar o nosso bate-papo, qualquer um dos dois pode receber, fiquem à vontade aqui, né? Na realidade não é aquela entrevista engessada, realmente é um bate-papo, né? Eu queria saber o seguinte, como é que surgiu a Associação Comercial, Industrial e Empresarial de Conceição do Jacuípe?
9: Olha, eu conheci Conceição do Jacuípe em 1980. Participei algumas vezes, não como empresária na época, mas participei de algumas ações da Associação Comercial através de seu Afonso Liguri, que me convidou para participar. Naquela época, o comércio local era muito pequeno aqui em Conceição do Jacuípe, uma coisa que foi crescendo bastante. E, através de seu Afonso, que ele já estava... cansado de administrar a Associação Comercial, me fez este convite. Me conheceu e me fez o convite. Foi na minha loja, que eu já trabalhava aqui na loja da Cezana, desde 1985, quando ela foi fundada.
11: Então, Yolanda, você já chegou na associação já para assumir o cargo de presidente?
9: Sim, ele me escolheu devido aos nossos... conhecimentos, na nossa aproximação que nós tínhamos de amizade, e aí ele chegou, me convidou, e convidou, ele chegou e disse assim, tome, você agora vai assumir. E você sabe, né, nós como mulheres empreendedoras, a gente, vamos debulhar essa situação aí, vamos resolver, vamos ver o que é que nós podemos fazer.
11: Certo, agora qual é o papel da associação no município de Conceição do Jacuípe?
9: Olha, o nosso papel aqui é ajudar os comerciantes, né? Sejam na nossa... quando nos procuram. E o papel nosso é de desempenhar funções que muitos comerciantes aqui não têm coragem na hora de resolver problemas. Sim. Pequenos problemas, como Ezequiel está mais por dentro hoje desta... que pode.
11: Esses pequenos problemas, Ezequiel, quais são?
12: É muito importante, Ademar, senhores ouvintes, comerciantes, que não são associados, e quero agradecer também muito aos que são associados. A associação oferece, inclusivamente, uma ferramenta de proteção ao crédito, que, na verdade, Ademar e os senhores ouvintes, nós somos subsidiados do SPC Brasil. Ouvintes, nós somos subsidiados

0: E se ele vai, praticamente, quais são os riscos que você vai correr na sua vendagem. Eu sempre oriento os comerciantes, Ademário, senhores ouvintes, que é muito melhor você manter sua mercadoria na sua prateleira do que na mão de um certo consumidor que está inadimplente. É um péssimo pagador. E a ferramenta te dá esse direito, esse parâmetro de você saber se ele está ou não endividado.
1: Antigamente, eu acho que era bem pior. Né? Eu não sei aqui, Conceição do Jacuípe, mas Santa Luz vendia na famosa, naquele, pegava um talãozinho, não é?
0: Caderneta.
1: Uma caderneta, correto. E aí, o que você falou é interessante, porque não procuravam saber como é que era a vida daquela pessoa, né? Se devia por aí, se não. E aí, era mais um golpe.
0: Além do mais, Edmar, desculpe interromper você.
1: Fica à vontade.
0: Além do mais, da ferramenta da consulta, você também tem a ferramenta da negativação, da inclusão desse mal pagador no sistema de proteção ao crédito, nível nacional, nível Brasil. Vou citar um exemplo. Pressupõe-se que você tem uma mercadoria, você vende para Ezequiel, e me dá um prazo de 30 dias para pagar você. Passa-se esse prazo, eu não lhe pago, não lhe procuro. Você tem todo o direito, amparado por lei, de me negativar em nível nacional. Quando isso acontece, Edmário, você está me obrigando perante a lei de eu procurar você para negociar o débito. Antigamente era o contrário, Ademário. Você ligava, cobrando. E muitas vezes, o devedor, quando atendia o telefone, dizia que não era ele.
2: Ou desaforo.
0: Se me ligar, normalmente eu vou e quebro tudo, etc. e tal. Então, a ferramenta do SBC Brasil, da negativação, te dá todo esse parâmetro seguro por lei. É muito importante isso, viu, Edmário? Então, eu deixo o lado de suspeito para falar a realidade, compreendeu?
1: Sim, sim, sim.
0: Isso é comprovado quando você se associa. Você passa a ter essa ferramenta em suas mãos, 24 horas por dia, domingo a domingo.
1: Olha, onde eu chego por aí, eu digo que o comércio de Conceição do Jacuípe só perde para a Feira de Santana, pela proporção, né? O comércio daqui é um comércio forte. Eu queria saber de vocês o seguinte, ainda existe chegar numa loja e comprar no famoso recibo, anota aí, aqui com a tecnologia de cartão e tudo mais?
0: No comércio em si, varejista não, Edmário, mas em alguns mercados de bairro, sim. Existe lá uma caixinha com um bocado de fichazinha e eles não abrem mão porque são clientes antigos. E são esses clientes antigos são clientes assíduos e pagam mesmo.
1: Agora, Yolanda, nessa questão de abertura de crediário, como é que funciona essa questão de abertura de crediário? É um talão? Como é que funciona isso?
3: Não, na abertura de crediário, eu mantenho uma carteira de clientes antigos.
1: Sim.
3: Que mudei de endereço, mas como eles assistem a Educador FM, certo? Eles dizem assim, onde a senhora tomou conhecimento que eu mudei de endereço, que nós mudamos de endereço? Isso foi no rádio que passou. Tem gente aqui, eu tenho clientes no Tanque Senzala, tenho clientes em Lustosa, tenho clientes em Coração de Maria, Retiro, várias e várias localidades aqui próximas, certo? Então, as pessoas vêm ainda, mas eu tenho que checar o crédito. Certo? Então, o cliente antigo que sempre me comprou, eu ainda vendo na promissória.
1: Sim, sim.
3: Vendo
1: sim.
3: Porque compre. Certo?
1: Uh-huh.
3: Agora, hoje, nós estamos mais criteriosos.
1: Uh-huh.
3: Certo? Naquele cliente. Porque, devido hoje, a inadimplência está muito grande.
1: Tô entendendo.
3: Mas, não interrompendo, mas tem muita gente que ainda busca o crediário próprio da loja. Agora, hoje, o comerciante ele não está conseguindo bancar tudo isso devido ao alta de juros.
1: Sim,
3: hoje
1: sim.
3: Nós precisamos de parceria, cartão de crédito. Eu tenho um crédito que tem através de parceria com a Brasilcard, a Tricard, que eu trabalho.
1: Entendi.
3: E antes nós tínhamos Losango, nós tínhamos outras e outras financeiras. Mas devido ao juro alto, as pessoas vão, fazem o orçamento e depois buscam outra forma de cartão de crédito. Cartão de crédito nós vendemos até 12 vezes sem juros.
1: Olha aí, nós estamos falando aí, né, com o pessoal daqui da Associação Comercial, Indústria, Empresarial aqui de Conceição de Jacuípe. E aí eu vou perguntar, pode ser qualquer um dos dois para responder, como é que está a participação, então, dos comerciantes na associação?

0: Oi, meu amigo. Infelizmente, está muito baixo. Nós tínhamos uma carteira
1: de
0: associados muito, muito significativo. Sim. Isso eu digo a você, Ademar, há uns 10, quando eu comecei na associação, uns 10 anos atrás, certo? Ultimamente, de uns 2 anos para cá, Ademário, teve muita desistência por questão de redução de custo. Você imagine só, quando a gente fornece uma ferramenta, cobramos uma mensalidade. E uma mensalidade de R$30, de no máximo R$40. E tem associado que luta, que dizem para a associação que não pode pagar por redução de custo. O mercado, o comércio, que enfraqueceu bastante de 2 anos para cá, Edmário. Eu faço a visita técnica aos nossos associados e a resposta das minhas perguntas, como é que estão tá suas vendas, como é que está seu comércio, é unânime, é uma só. Péssimo, péssimo. Não estou conseguindo vender nada. Isso me assusta. Diretamente atinge a associação comercial. Sim.
2: E não só associação, isso reflete também em outros segmentos. Por exemplo, reflete no rádio, reflete no influenciador, entendeu?
0: Muito bem.
2: E o que é que está levando isso, na sua concepção, a essa fraqueza, digamos assim, entre aspas, no comércio?
0: Falta de recursos do governo estadual, federal, estadual e municipal. Falta de circulação de valores e dinheiro. Falta de investimento no próprio comércio e, acima de tudo, credibilidade no cenário atual econômico e financeiro.
2: É, nós estamos conversando com Yolanda e com Ezequiel. Eu, em vez de quando eu falo sobre comércio local, eu lembro dessa ocasião. Nós fechamos uma parceria com um empresário aqui no município, isso já deve ter uns 6 a 7 anos, e aí eu fui... Com 30 dias, eu gosto muito do pós-venda, né? E aí fui visitá-lo. E chegando lá, ele falou, rapaz, não melhorou nada não. Só que eu tinha ido 2 dias antes no comércio e 2 atendentes desse cidadão estavam sentadas, olhando para a televisão e no celular. Eu entrei e saí e não me questionaram nada, o que é que eu queria, se precisava de ajuda. Isso também reflete na questão do comércio tá ruim?
0: Negativamente, sim. E como reflete, Ademário? Isso é péssimo. Inclusive, senhores ouvintes, essa informação que eu vou passar para vocês não é da associação, não é do Ezequiel, não é da Yolanda, não é do Ademário. É de fora. Está havendo uma questão de atendimento ao cliente aqui muito deixando a desejar. Inclusive, já recebi até algumas reclamações de pessoas de fora com relação ao atendimento no seu comércio. Uhum. E isso repercute negativamente para o resultado das suas vendas. Porque o cliente não compra e, consequentemente, não retorna devido ao péssimo atendimento.
2: É, aí é complicado, viu? E às vezes a gente não pode só reclamar o momento em si, geral, mas também tem que fazer o dever de casa. Porque se eu chego num lugar e não sou bem atendido, eu não retorno.
0: Né? Com certeza,
2: isso
0: absoluta.
2: Isso aí é válido para qualquer tipo de comércio.
0: De comércio.
2: Né? Se eu chego na loja aqui de Holanda, que fica praticamente em frente aqui à rádio, né? Por sinal, já tive algumas vezes lá, né? Quando ela não está, as suas colaboradoras já vêm me atender. O que é que eu me sinto? Além de me sentir bem prestigiado, eu vou voltar. Agora, você chega num comércio, né? Que tem as colaboradoras lá, que não estão nem aí... Porque, infelizmente, nós estamos vivendo uma geração de neném. Nem trabalha, nem estuda. Não é? E aí, assim, vocês trabalham com pessoas. A grande maioria, claro, tem muita gente boa, muita mão de obra boa, mas tem uma grande parte aí que só quer esperar chegar dia 1º a 5 para estar o dinheiro na conta. Né? E aí nós sentimos essa falta de mão de obra, material humano.
0: Me dê um adendo aí, Ademário, por favor. A associação tem essa preocupação muito grande, Ademário. Por isso que nós buscamos e fazemos algumas palestras junto com o SEBRAE, que hoje é o órgão mais importante em termos de treinamentos, de palestra. através de, do Sebrae, de motivação, marketing, atendimento ao público. E vou relatar um fato aqui que é assustador, Ademário, mas é uma realidade. A associação, através do senhor Ezequiel, entrega em mãos, quando eu digo em mãos, em loja, os convites para as palestras. 350, 400 convites entregues aos comércios. Inclusive, Ademário, deixo bem claro que esse convite é para os associados e também para os não associados.
2: Que, no caso, são os funcionários.
0: Não, qualquer os associados pessoa... e não...
1: E lojas.
0: E lojistas que não são associados.
2: Não são, sim.
0: Porque, na verdade, a nossa preocupação é global. Ah, é com o comércio como um todo.
2: Entendi.
0: E, infelizmente, Ademário, de 350, 400 convites... O máximo que vão é 28 pessoas.
2: Meu Deus do céu.
0: Isso nos tira do estímulo. Nos tira o estímulo tão grande.
2: É verdade, é verdade.
0: O palestrante que eu trago de fora, Demar, fica até com vergonha.
2: Imagino.
0: A Câmara é uma parceria muito grande, a Câmara Municipal é uma parceria muito grande com a associação. Todos os momentos que a associação pediu espaço.
2: Foi cedido.
0: Foi cedido. Dando condição com cafezinho, com água, com tudo. Nós fazemos um coffee break, fazemos tudo. E, às vezes, não vale a pena. Infelizmente. Entretanto, eu quero deixar bem claro que nós não estamos desistindo.
2: Sim, sim.
0: Eu sou um brasileiro persistente. Uhum. Enquanto estiver na associação, e Yolanda estiver na frente da associação, nós vamos sempre fazer isso. O que eu vou fazer é torcer que vocês, por favor, compareçam. Porque é um evento 0800, não tem custo nenhum. Todo o custo é bancado pela associação comercial.
2: Como é que vocês... exemplo, nós estamos caminhando já para o final do ano. Existe uma programação de final de ano junto ao comércio?
0: Ademário, nós não fizemos devido a essa eleição agora para presidente, deputados e governadores. Tá
2: certo.
0: O foco está todo voltado para essa questão. Uhum. Então, por questão de experiência própria minha... Conversei com a Holanda e estamos planejando fazer isso para o próximo São João.
2: Sim, sim, tá? sim.
0: Porque certamente, Ademário e senhores ouvintes, vai haver o segundo turno, que já é em outubro.
2: Sim,
0: tá, sim. Estamos na porta do final do ano. Sim. Então não vai ter, nós não vamos ter condição psicologicamente.
2: Não tem, não tem tempo hábil também.
0: E não tem tempo hábil para poder fazer isso.
2: Então já começa 2027, já com a programação.
0: Visando já o São João, porque são três épocas aqui no nosso comércio que alavanca as vendagens do comércio, sim, tá, Ademário?
2: Uhum.
0: É o final de ano, que é o Natal, tá? O São João e o Dia das Mães, viu?
2: Sim,
0: parabéns,
2: sim,
0: senhoras mães.
2: Sim,
0: tá?
2: Sim, sim.
0: São esses dias que alavanca o comércio aqui na nossa cidade, tá?
2: O pequeno comerciante, que ele ainda não é associado, né? Mas é formal. De que maneira... Qual é a porta para eles ingressar na associação?
0: Está aberto, muito aberto. Nós fazemos convite. Inclusive, eu quero aproveitar, se você me deixar...
2: Fique à vontade.
0: Eu quero aproveitar a oportunidade, senhores ouvintes da Rádio Educadora 88.5 FM, vocês que não são associados, têm os seus comércios, permita que nós demos para vocês, forneça para vocês uma ferramenta importantíssima em proteção ao crédito. Nos procure, teremos o maior prazer de recebê-los e fazê-los você ser o mais próximo, o mais novo associado. A Associação Comercial fica na Praça Benjamin Costa, número 86B, e como referência, é em cima da agência do Banco da Caixa Econômica Federal. Fácil, fácil, fácil de achar. Eu vou estar de braços abertos esperando por vocês.
2: Agora são 17 horas 26 minutos. 17 e 26. Nós estamos falando sobre o comércio local. E eu convidei Yolanda e também Ezequiel. E para mim está sendo uma honra conversar e entender um pouco do comércio de concessão do Jacuípe. Eles dois têm uma larga experiência a nível de comércio. E aí eu queria saber... Apesar da tecnologia, do avanço tecnológico, o que vocês viram que mudou tanto, digamos que de 10 anos para cá, na questão do comércio local?
0: Eu sou bastante transparente, viu, Ademário? Eu sempre falo aquilo que eu vejo, tá? Tenho uma visão mercadológica muito grande, tá? de 10 anos para cá, com a introdução da Shopee, da internet, das vendagens em geral para a internet,
2: sim,
0: balançou por demais o resultado do comércio. Você tem uma ideia, o Mercado Livre, muitos falam comigo, assim que é, eu compro no Mercado Livre, frete CIF, que significa entrega em casa, compro hoje e me entrego no mesmo dia,
2: sim,
0: ou no máximo amanhã.
2: Uhum.
0: Eu não consigo, em lugar nenhum, fora essa internet, comprar dessa forma. Ademário, infelizmente, isso repercute negativamente para o comércio. Eu tenho maior preocupação com isso, Ademário. E de uns 2 anos para cá, tem outra questão, que inclusive eu levei essa questão para o sindicato e para a prefeitura, através de ofício, é sobre as lojas de 20.
1: Sim.
0: A loja de 20, Ademário, normalmente trabalha uma família, o dono e a esposa, o dono e a filha, ele não rende nenhum imposto para o comércio, para o município, e atrofiam o andamento do comércio. Sem contar que a loja de 20, pelo nome por si só está dizendo, não tem a mesma qualidade de uma loja que vende o mesmo tecido por R$100.
2: Sim.
0: A loja de 20, o senhor do lado de 20 me perdoe a minha realidade, mas são materiais de uso descartável. Eu já mandei ofício para o sindicato, já mandei ofício à prefeitura, estou cobrando novamente a atuação nesse sentido, porque não é agradável ter um comércio com funcionário pagando encargos, pagando impostos, competir com a loja de 20, que não tem nada, com um produto praticamente descartável, com 80% de diferença de custo. E isso prejudicou bastante, Edmário, o comércio de Conselho de Jacuí. Hoje, nós estamos com, pelo meu conhecimento, 8 lojas de 20, Edmário, aqui já em Benimbau. Não tenho nada contra os senhores da loja de 20, não tenho nada contra, cada um tem que ganhar seu ganha-pão. Mas que não prejudique os demais, senão essa engrenagem não funciona. E essa vendagem hoje, à vista ou no Pix, meu amigo, até a associação foi prejudicada.
2: Olha só, toda evolução tem os prós e os contras, né? E aí eu vou me referir a essas plataformas, Mercado Livre, Shopee, né? Até o TikTok, né?
0: Também
2: está vendendo muito. E aí, o que é que me chama a atenção? Precisa se adequar. De que forma? Eu vou dar um exemplo. Você foi em Feira de Santana, visitou Feira de Santana, não foi no Feiraguai, praticamente você não foi em feira. Não é?
1: Com certeza.
2: E aí, o que é que acontece? É, eu estive, eu moro em feira, né? Eu estive na Feira Aguaia semana passada e estava vendo os valores das coisas comparando com o Mercado Livre.
0: Sim.
2: Você acredita que está basicamente a mesma coisa do Mercado Livre?
1: Sim.
0: Vai ser um autêntico Mercado Livre para Paraguai. A maioria são materiais, itens importados. E de que forma chega,
2: sim,
0: aqui, Ademário?
2: Sim.
0: Chega clandestinamente, não paga imposto. Se pagasse imposto, não venderia pelo valor que vende hoje. É essa a questão. É essa que eu quero colocar os pesquisadores, as entidades, os órgãos, para que todo mundo tenha direitos iguais. Mas, Ademário, na atual situação econômica que nós estamos vivenciando, infelizmente, isso é uma prova viva que eu faço visitas.
2: Sim, sim.
0: Infelizmente, a loja de vídeo também enfraqueceram muito, viu, Ademário?
2: Sim, sim.
0: Tem dia que passa a loja o dia todo, não entra um pé de gente, um pé de pessoa para comprar. Você vê como está o nosso cenário econômico, né?
2: Está complicado.
0: É por isso que você me fez a pergunta com relação se tinha alguma programação da associação com relação ao final de ano. Eu lhe respondi na íntegra sobre a questão da política, da eleição, que, consequentemente, vai ter o segundo turno. Nós temos quase certeza disso, né?
2: Uhum.
0: Nas anteriores tiveram, e essa está muito mais acirrada, vai ter o segundo turno. Então, isso nos deixou sem tempo para a gente programar, para fazer um bom trabalho, está certo? Que até porque, Ademário, nós também temos que envolver monetariamente os comerciantes associados,
2: sim,
0: para participar.
2: Sim, sim, sim.
0: Porque sozinho a associação, infelizmente, não tem condição. Nossa associação é pequena. Não temos apoio público.
1: Sim.
0: Se tivéssemos apoio público, Ademário, isso era em pró do comércio. Desculpa se eu estou sendo um pouco exaustivo, mas é uma preocupação muito grande com relação a isso. Você vê o quanto me dói ver um comércio parado, sem movimento. E diretamente, vou repetir para você, meu amigo, reflete negativamente para a associação no que diz respeito ao cancelamento do associado por questão de redução de custos.
2: É verdade, é verdade. O empresário hoje trabalha, ele não trabalha, não vende ali para viver. Está sobrevivendo e às vezes paga para trabalhar. E outra coisa, ainda estamos vivendo um momento tenso que nós não sabemos qual será o resultado da eleição. Então, vai existir uma transição de governo? Vai manter o mesmo governo? Então, assim, o comércio parou. Parou, né? E o funcionário em si, o colaborador, deveria parar, botar a mão na consciência, né? E ver que, porque assim, a grande maioria não está nem aí. Quer chegar na data certa e receber o seu dinheiro e não sabe que o empresário, às vezes, deixa até de luxar, de viajar, para poder assumir os compromissos.
0: Isso é um fato verdadeiro.
2: Muito preocupante isso aí, né? E aí essa geração, eles não param para pensar. E aí, você me disse uma coisa, que é o que realmente... Existem aquelas pessoas que não estão nem aí também para qualidade, não é? Quer o quê? Preço.
0: Somente preço.
2: Não importa se vai usar hoje, amanhã já não serve mais. E aí as outras lojas que têm um produto com qualidade, né?
0: Sofrem que sofrendo, viu, Ademar?
2: Vou chegar a comprar uma cama em qualquer lugar, se eu não sei a procedência dessa cama, eu tenho que ir lá em Holanda. Porque lá eu sei que tem procedência. Eu sei que ela paga imposto certinho, não é uma coisa clandestina. Mas tem gente que não olha para isso. E aí depois vai chorar, tem que chorar no pé do caboclo lá na Ribeira, né?
0: Eu posso dar um exemplo, Ademar, por gentileza?
2: Sim.
0: O ano passado, a prefeitura fez as cobranças do IPTU, dos alvarás de funcionamento, E nós descobrimos, a associação descobriu, que a maioria dos comerciantes estavam inadimplentes com a prefeitura. Estavam atrasados e atrasados. E a prefeitura, por lei que é permitido, amparado por lei, colocou na justiça.
2: Negativou.
0: Alguns comerciantes...
2: É o famoso TFF?
0: TFF. O famoso TFF. Uhum. Alguns comerciantes receberam as cartas de negativações. Foi o momento que mais associação se envolveu com a prefeitura. Diga como, meu amigo. Não eximindo, não pedindo cancelamento, mas sim negociando valores. Baixar o custo e parcelamento do valor agregado. Porque a prefeitura juntou todos os valores, somou todos os valores atrasados de 5 anos.
2: Misericórdia, montante.
0: Se você não tinha condição, Ademar, de pagar 1 ano, como você terá, na tua situação econômica, de pagar 5 anos?
2: Meu Deus.
0: Então, esse, Ademar, esses e mais outros, senhores ouvintes, senhores associados e não associados, são o suporte da associação comercial perante a vocês. E fazemos com o maior gosto, com o maior prazer, que faz parte da associação. Por isso que eu estendo o convite, seja associado.
2: É porque a associação acaba sendo até um advogado.
0: Indiretamente, sim.
2: Sim, sim. Intercede, indiretamente, sim. Negocia.
0: Isto.
2: E aí o que me chama a atenção também é que algumas pessoas ficam se perguntando, ah, mas por que eu tenho que comprar no comércio local de concessão do Jacuípe, já que feira ali é uma opção para eu até distrair? E aí?
0: Um verdadeiro paradigma que desde quando eu comecei com a associação, eu tento quebrar esse paradigma e não consigo. É demais, é complicado. Eu coloco isso como mentalidade, como cultura local, certo? E quando você tem uma cultura aqui, é difícil mudar a cultura. Entendeu bem, Edmário?
1: É verdade. Ainda tem consumidores que realmente saem, né? Não valoriza.
2: Não valoriza em si o comércio.
0: Normalmente a maioria não tem carro próprio, viu, Edmário? Vou usar o transporte da van, o alternativo,
2: é,
0: tá?
2: É verdade.
0: Mas ele não coloca nos cálculos o valor da passagem de ida, o valor da passagem de retorno e uma despesazinha lá de um lanche, etc e tal.
2: E o risco.
0: Sem contar com o risco de percurso, né?
2: Engarrafamento, de vez em quando a Holanda está na estrada aí, ó, aqui está parado.
0: Quando? Então, pois é.
3: Aviso.
0: Então,
2: é verdade,
0: se soma
2: é
0: todas essas despesas indiretas, Edmário, chega praticamente o mesmo valor que custa aqui.
2: É verdade, é verdade.
0: Com maior segurança, tranquilidade, pertinho de casa.
2: Aquece o comércio local.
0: Aquece. Nós temos
2: emprega lá, pai de família.
0: Nós fizemos uma campanha muito grande. Você é daqui, compre aqui.
2: Sim, sim.
0: Para tentar quebrar. Nós fizemos uma campanha de 6 meses. Planfetos, cartazes. Na associação até hoje, está lá o cartaz. Se você é daqui, compre aqui.
2: Sim.
0: Vamos fazer o comércio local crescer? Tudo no, a fim de quebrar esse paradigma.
2: Como é que vocês verem hoje a união entre os comerciantes? Porque é um segmento, há comércio, mas dizem que todo segmento existe desunião. Mas aqui em Conceição de Acopio, como é que vocês veem a união desses comerciantes?
0: Sendo diretamente franco, Edmário, ainda está difícil, viu? Não tem união, Edmário. Alguma, eu não estou generalizando, sim, pelo amor de Deus, sim, tá? Sim. Eu não estou dizendo que são todos, tá? Mas ainda alguns comerciantes, mesmo sabendo que seu concorrente tem a mercadoria que ele não tem em casa, ele não passa informação. Isso. Então isso corta a união, né? Corta. Que no meu haver, e pela associação, eu estou com um trabalho diferente. Se você não tem, tenha o prazer e a satisfação de indicar quem tem. Não tenha seu concorrente como seu inimigo. Tenha ele como parceiro. Vocês têm que somar juntos.
2: É verdade.
0: Não pode ser individual, senão não cresce vocês. Mas é, eu vou chegar lá, viu, Edmar? Eu agora estou tentando bastante, viu?
2: Não, e vai conseguir. É brasileiro, brasileiro não desiste.
0: Com fé em Deus.
2: É, vamos seguindo em frente, vamos seguindo em frente. É preocupante, né? Eu adoro o comércio local aqui de Conceição de Jacuípe, né? Eu chego lá em Santa Luz, na minha terra, a 185 quilômetros daqui, fico dizendo, rapaz, Mirimbau, se respeita, viu? Porque o comércio de lá, só Feira de Santana, claro, pelo tamanho de feira, né? Uma cidade de 650 mil habitantes, mas tirando de Feira de Santana, o comércio de Conceição do Jacuípe é realmente um comércio que dá gosto de se ver. Mas existem essas dificuldades.
0: Que tremendas.
2: Essas grandes dificuldades que, são, que a gente encontra no dia a dia. E aí, o papel da associação. Fazem tanto, tanto, tanto, e parece que as pessoas, não sei, rapaz, parece que estão com a mente ainda meio travada, né? Ou seja, você acabou de dizer aí que, de vez em quando, a associação promove debates, né? Traz aí instituições,
0: Sebrae,
2: para preparar, né, concursos. E o que, meu Deus do céu, por que o dono de uma empresa não incentiva os funcionários aí? Será que é porque a associação está fazendo esses encontros no momento comercial?
0: Isto é, de novo, um paradigma muito grande. Porque o horário que nós criamos, Edmaria, é fora do horário comercial. Nós pegamos um dia que seja bom para todos, até, sim, para a Câmara. Nós se marcamos para uma terça-feira ou uma quinta-feira, às 19 horas. Das 19 às 21 horas. E mesmo assim não conseguimos boa adesão. Uhum. Edmaria, isso entra agora. É porque eu sou brasileiro, sou persistente. E eu vou ser bem franco, senhores ouvintes. A vontade que nos dá é de desistência. Porque a gente faz para ajudar vocês e vocês não colaboram. É um custo zero. Toda despesa é por conta da associação. Você não vai desembolsar um centavo. Nós só queremos a vossa presença para vocês ouvirem uma palestra gratificante, atualizada, de crescimento, uma motivação muito boa. É para alavancar, é para crescer, é para somar. Que trabalho dá?
2: É.
0: Porque não aparece?
2: É verdade.
0: Então imagine, coloque-se, senhores ouvintes, em meu lugar. É uma semana preparando, Demário e senhores ouvintes, uma semana preparando essa palestra, confirmando, preocupado com o instrutor do Sebrae, firmando compromisso junto com a Câmara para nos liberar o espaço, que nunca foi negado. Então, de parabéns à Câmara. Preparando os convites, entregando em mãos, pessoalmente, a cada um comerciante, sendo associado e não sendo associado. E mesmo assim, só aparecem 25, 28 pessoas. De 400 convites?
2: Meu Deus.
0: Então, no bem sentido, um bom cristão, de um ser humano, de carne e osso e etc e tal, com sentimentos profundos, Pense bem se não dá vontade de desistir de fazer tudo isso.
2: É verdade.
0: Aí enfraquece a associação, consequentemente enfraquece o comércio. Se as coisas estão ruins, a tendência é piorar se você não nos ajudar. Primeiro ajude vocês mesmos. Compartilhe.
2: É, e o interessante aí é o seguinte, que as pessoas podem, alguns dizerem, ah, eu tenho disponibilidade, mas não tenho disposição. Eu tenho disposição, mas não tenho disponibilidade. A associação, veja aí que a preocupação de colocar no horário que você tenha disponibilidade e disposição. É só ir, simples assim.
0: Somente.
2: Se hoje você tivesse uma oportunidade de sentar com o poder público, né, seja ele executivo, legislativo, a nível nacional, estadual, o que é que vocês diriam? O que é que a associação precisa?
0: Vou passar essa resposta para a Yolanda, por favor, minha presidente. Responda essa pergunta.
3: Nós precisamos, senhores ouvintes, de apoio. É o que nós precisamos. É de apoio para acolher os comerciantes e ajudar ao comércio local.
0: Motivando, incentivando com propaganda e motivação.
2: Certo. Olha só, eu quero dizer a vocês o seguinte, a Rádio Educadora, nós estamos aqui à disposição. Viu? Nós estamos aqui à disposição, uma parceria com a associação. Porque quando o comércio está ruim, acaba refletindo em todo mundo.
0: Até na rádio, até FM 88.5.
2: É, reflete na rádio, reflete em casa. Ah, em casa como? Porque deixa de empregar. Um comerciante não está vendendo, ele não vai empregar não um vai pai empregar. De família, não vai empregar uma menina que já pode livrar a despesa do pai.
0: Perfeitamente.
2: Né? Então as pessoas têm que parar realmente para analisar direitinho e vamos dar uma aquecida nesse comércio. Né? Vamos nos ajudar, todos irmanados, a coisa acontece. Né? A gente não pode ficar igual a cantiga da perua, cada vez pior, pior. Né? Temos que partir para cima, mas um só não dá.
0: A união, pessoal, faz a força, viu?
2: É, a associação sozinha, tem vocês dois aí, por muitos e muitos tempos aí em frente à associação, você disse aí que tem vezes que dá até vontade de desistir, né, Yolanda?
3: É, dá vontade de desistir, mas... Eu tenho essa concepção, desistir nunca, certo? E quero aproveitar a oportunidade para convidar a todos os comerciantes que se associem, que nos ajude a empenhar essa campanha que é comprar aqui na cidade, para fazer a cidade crescer. Não é só para mim, não, Yolanda, é para todos nós. A associação precisa de todos vocês. Agora, um lojista chega novo na cidade, ele quer se associar. E os que já estão aqui... Fica deixando eles tomarem o espaço que está chegando.
2: Aí depois fica dizendo que está cheio de forasteiro.
3: Está cheio de forasteiro, porque eles próprios aqui, nossos comerciantes, não querem participar.
2: Entendi.
3: Eles não querem nos ajudar a reduzir isto, que é essa gama de pessoas que estão vindo para aqui, para Conceição de Jacuípe. Tem lojistas que vêm aqui, demora 2 anos, 3 anos só, mas a gente está aqui na nossa cidade, que hoje eu considero nossa cidade, sim, é a minha cidade desde 1985, que eu me casei e moro aqui. É, Conceição de Jacuípe tem um potencial muito grande de vendas. É, por exemplo, vai para a Feira de Santana, aí tem que esperar o dia de entregar. De entregar mercadoria, de um montador vir, de participar. Então, aqui, toda vez, eu tenho uma loja aqui, como todos sabem, e eu vejo chegarem lá na porta procurando saber quem é o armador, procurando o armador, ou até, às vezes, um parafuso que eles compram na internet. Falta um parafuso, falta alguma peça de mercadoria. E eles vêm para a loja buscar. Eu já disse para meus funcionários, aqui... Nós acolhemos os nossos clientes que compram conosco.
2: Sim, sim.
3: Certo? Quem comprou lá fora tem que arcar com o seu prejuízo. Como também, vou aproveitar, senhores ouvintes, e mostrar para vocês que tem clientes que chegam e vêm só na loja visitar para poder ir comprar pela internet. Mas quando compram, depois tem um resultado negativo. Porque não calculou custos, alguns, certo? E eu vejo demais, eu sendo lojista... Vejo demais isso acontecendo, porque a mercadoria pode quebrar, certo? Vem via transportadora, por isso o custo é um pouco maior, porque também vem via transportadora e nós fazemos a entrega imediata aqui, certo? Então, quando você compra, você tem frete, você tem o risco, entrega. Essa semana passada, eu vou lhe dar um exemplo. Eu estava aí na loja, a moça disse, eu vi no Mercado Livre por X. A mesma mercadoria que estou vendo aqui. A senhora tem a livre e espontânea vontade de comprar aonde a senhora quiser. Agora a senhora não vai ter uma entrega rápida, a senhora não vai ter um montador que chegue na sua casa, entrega e monte a sua mercadoria. Então, eu hoje em dia, nessa gama que tem aqui, muitos clientes meus aqui, eles vêm da redondeza, de fora aqui, Lustosa, Teodoro Sampaio, como eu sempre disse, Tanque de Senzala. Teve uma senhora que ela foi para a Alemanha, ela já me comprou lá no meu endereço antigo, e ela veio. Aí é onde Ezequiel falou sobre a parceria. Não informaram ela onde era a loja aqui. E ela aí foi em outra loja comprar. Mas depois ela disse assim, não é essa loja. Eu quero comprar naquela loja onde era a Cezana, que hoje mudou de endereço. Sim. Hoje nós estamos, a Cezana se foi. Mas nós temos uma referência que é ela ainda. Então nós temos, viu, a Bárbara Móveis.
0: A maioria dos comerciantes, Demário, até mesmo principalmente os concorrentes, veja bem que eu falei com você anteriormente, sobre a parceria, né? Os concorrentes sabem que a loja da Cezana mudou aqui para de frente o batalhão da Polícia Militar, sim, e bem sim. próximo da Rádio Educadora.
2: Sim, sim.
0: Mas negam a informação. Por que é concorrente? Eu não entendo, e acredite que eu falei a você sobre o paradigma, que é difícil quebrar esse paradigma. Por que custava lhe dar informação? Olha, agora está a Cezana de frente, quase próximo à Educadora, quase em frente à Polícia Militar. Que pedaço tira isso?
3: Mas eu vou lhe informar. Essa própria cliente fez a compra no meu concorrente, mas depois ela buscou uma forma que a Ascaver, gostaria de parabenizar a Ascaver, que a Ascaver trouxe ela no meu estabelecimento e mostrou aonde tinha mudado. E sim, ela retornou a refazer a compra.
2: É, vamos pedir a Deus que dias melhores possam acontecer. Para a gente finalizar, eu queria que vocês me dissessem como é que o comerciante que está me ouvindo agora pode entrar em contato. Tem algum WhatsApp? Precisa ir lá no local para se associar? Sim. Deixar bem claro isso daí, porque a gente precisa fazer uma campanha disso aí. Viu?
3: Precisamos.
0: Vou ficar muito agradecido a você, Ademário, a Rádio Educadora 88.5 FM, ajudando a associação nessa divulgação. Se não puder ir pessoalmente, fisicamente, à associação, que fica em cima da agência da Caixa Federal, você pode passar o zap para 759-9973-3445, que é fone e zap, e teremos o maior prazer de retornar o seu chamado, a sua comunicação. Estamos de braço aberto a qualquer momento que vocês precisarem e nos procurarem. Posso aproveitar um adendozinho, Ademário e Yolanda? Senhores comerciantes, aqueles que ainda não são associados, busquem me procurar. Eu vou explanar a finalidade e a importância, independente do seu interesse ou não de associar. Vou lhe mostrar como é que funciona o sistema, qual o ganho que vocês vão ter em ter esse sistema com vocês. É uma ferramenta bastante sutil e poderosa. Vocês só têm a ganhar sendo associado. Vou lhe mostrar os benefícios que vocês têm. Isto, se mesmo vocês não têm interesse de se associar, eu teria o prazer de fazer essa demonstração. Me busque, me procure. Estou às ordens de vocês.
2: Olha aí, você que é comerciante, você vai ter uma consultoria 0800, viu? Uma consultoria de graça. Você vai entrar em contato com o Ezequiel. Vou passar o WhatsApp novamente. É o 759-9973-3445. Anota aí. É isso mesmo? Conferiu?
0: Perfeito, conferido.
2: 759-9973-3445. E outra coisa, eu vou colar com a associação. Nós vamos fazer aí uma campanha para o final do ano, incentivando o povo a comprar no comércio local.
0: Perfeito,
2: dezembro, obrigado. Para poder presentear os filhos, os sobrinhos, roupa para festa, troca de mesa. De
0: calçados e tudo.
2: Tudo. Vamos fazer incentivo, porque a rádio é parceira do comércio e do município. Se isso o município cresce, todo mundo ganha.
0: Perfeitamente, entendeu? Edmário.
2: Essa terra me adotou como filho, inclusive eu tenho o título de cidadão com jacuipense, então eu sou filho daqui, então eu quero que essa terra cresça. Quero que melhore, eu quero que essa cidade
0: vai crescer,
2: seja,
0: viu,
2: próspera, não é? E pode contar comigo.
0: Muito obrigado, comigo. Edmário.
2: Vamos
0: muito
2: sentar
0: obrigado,
2: nós três aí para te bolar um áudio, para a gente rodar durante aí agora outubro, novembro, incentivando o povo para poder dezembro antes bagaçar.
0: Será um prazer muito grande, Edmário.
2: Viu? Agradecer a você, Holanda, por atender o nosso convite. Muito obrigado, gratidão. Deus te abençoe e te faça prosperar sempre. Ezequiel também, fique à vontade para as considerações.
3: Eu quero aproveitar o adendo que nós estamos à disposição de todos vocês. A nossa ferramenta está na mão de vocês, para vocês também receberem aqueles clientes, aquele débito dos clientes que estão dentro dos arquivos de vocês. Então,
0: já devendo há muito tempo.
3: Estão devendo há muito tempo. Então, a Associação Comercial está aí para isso. É a sua ferramenta. Para que nós possamos ter esse vínculo, né, com todos os nossos clientes da cidade. Então, sim, aí vão para fora. Eles pensam que quando chega lá, o nome não está negativado, mas está negativado em qualquer
0: Brasil.
3: Lugar. É nível Brasil. Se tiver negativo na Cezana, vai estar no Brasil todo.
2: Sim, sim, sim.
3: Entendeu?
2: Entendi.
3: E vice-versa.
2: Pois é, Ezequiel, muito obrigado.
0: Disponha sempre.
2: Deus abençoe vocês, viu?
0: Amém a
3: obrigada,
0: todos nós.
3: Obrigada, Educador FM.
2: Espera aí que eu vou tirar uma foto de vocês ali na entrada para poder postar no Instagram, viu? Eu vou no Apoio Cultural e volto já rapidinho. Não termina o programa, não. Ainda tem notícias.
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7: 6 horas.
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2: Olha a hora certa agora, são 18h03, 18h03, Quarta com A. Toda quarta-feira comigo aqui, Adimário Reis, sempre com entrevistado, com bate-papo, e você ficando sabendo, né, das coisas do momento, tá certo? Meus amigos, olha só, saiu aqui na notícia, né, as notícias seguintes, em um único dia, a Semineto recebe apoio de lideranças de 9 cidades e impõe novas baixas à base de Jerônimo. O candidato a governador da Bahia, Semineto, recebeu nesta terça-feira, ontem, em Feira de Santana, uma série de novos apoios, né, vindo de lideranças políticas do interior do estado. É, rapaz, o encontro reuniu representantes de diferentes regiões e contou com a presença de candidato a vice-governador Zé Cocá, né, e também com presença aí dos candidatos ao Senado João Roma, Ângelo Coronel, além do prefeito Zé Ronaldo, do União Brasil, anfitrião da agenda. Então, daí, aí tá no site de notícias. Lá de São Francisco do Conde, Neto recebeu a confirmação do apoio de 9 vereadores. É, capitaneados aí pelo presidente da Câmara, o Nem de Caípe. São eles Joinha, Lorena de Reizinho, Neguinho, Pantera, Muriel, Pita de Gal, Doutora Lígia e Sandrinha. Em Xul declararam apoio a Semineto o vice-prefeito Serginho Maia, o presidente da Câmara Municipal Eugênio Carneiro e os vereadores Vinícius Araújo e Arraia. De Guaratinga, o candidato Neto ganhou adesão de Ezequiel Xavier, que disputou a prefeitura em 2024 e obteve 43% dos votos daquela cidade. Na região do Médio Rio de Contas, o ex-prefeito de Apuarema, Rogério, do PSD, que alcançou 44% dos votos na eleição municipal, e também um grupo de vereadores e lideranças declararam apoio. O candidato a prefeito do PT em Jitaúna, Neto de Clóvis, reafirmou que marcha com a Semineto para mudar a Bahia. De Pecaetá vieram as adesões do ex-prefeito Ailton Silva e do ex-vice-prefeito Fábio Reis, que disputou a prefeitura pelo MDB em 2024 e que agora se une ao grupo que já apoiava a Semi Neto. O ex-prefeito de Itacaré, Dr. Jarbas, também declarou apoio ao time da mudança, assim como o ex-prefeito de Itamari, Nego, né? Ampliando a base que Neto já tinha na cidade com o vereador Zebu e outras lideranças. Candidato pelo PT à prefeitura de Teolândia, com quase 44% dos votos, Zé Bozó também abandonou a base do governo Jerônimo Rodrigues e migrou para o time de Assemi Neto. Essa é mais uma demonstração de que a Bahia está vivendo um movimento muito forte de mudança. São lideranças de diferentes partidos, diferentes regiões, muitas delas que estiveram do outro lado nas últimas eleições e que agora decidiram caminhar conosco. Isso mostra um projeto que está conseguindo unir a Bahia acima de questões partidárias. E quero agradecer a cada vereador, vice-prefeito, ex-prefeito, liderança que está chegando. A nossa responsabilidade aumenta, assim como aumenta a certeza de que estamos construindo uma grande corrente para mudar a Bahia e começar um novo tempo no estado, afirmou o candidato ACM Neto. Olha, em Queimadas, que fica lá no sertão baiano, 5 cabeças de gado foram posteriormente abatidas a tiros em uma propriedade rural. Isso lá na região cisaleira. O caso ocorreu na madrugada da última segunda-feira, né, em um local lá conhecido como Olga Benário. E segundo informações divulgadas no relatório, 6 animais estavam presos em um cercado quando vários tiros foram disparados. Moradores da região relataram ter ouvido tiros durante a noite. Os proprietários só deram conta do ataque quando invadiram a propriedade para alimentar os animais. 2 bovinos já estavam mortos e os 3 gravemente feridos e precisaram ser sacrificados. A Polícia Civil registrou o caso na Delegacia Territorial de Queimadas como ocorrência de maltratos. A corporação não especificou a espécie ou raça do gado envolvido. Até o momento, não há informações sobre a autoria ou a motivação do ataque. O caso deve ser, então, investigado pela Polícia Civil. A Companhia Nacional de Abastecimento, a Conab, estima que a produção de feijão na Bahia deverá atingir 318.500 toneladas. O volume representa um crescimento de 9,5% em relação ao ciclo anterior, consolidando o estado como o quarto maior produtor do país e líder na região Nordeste, onde responde por quase 45% da safra regional. Informação está disponível no portal à tarde. O aumento da população está relacionado à produtividade e à eficiência técnica, com forte participação na agricultura familiar, o que evidencia, em parte, a tendência de declínio da área cultivada observada em outras regiões produtoras do território nacional. Apesar do desempenho positivo da indústria baiana, o mercado estadual é diretamente influenciado pelos diretores de preços nacionais, projetos do Instituto Brasileiro de Feijão e Leguminosas, a IBRAF, indicam que o feijão brasileiro pode atingir preço máximo de R$ 12,00 por quilo em diversas regiões do Brasil já no início de 2027. No campo, o preço ultrapassaram a R$ 310 por saca, impulsionados aí pela retirada de estoques e pela cautela dos agricultores diante de dois riscos climáticos e da competição por área, né, de maior liquidez, como soja e algodão. Agora são 18h10, 18h10, caminhando aí para o final do programa, mas olha só, uma mulher relatou ter sido vítima de assédio sexual em sua própria casa. Isso na cidade de Vajota, né? Na residência em Vajota, área rural de Enxu, que fica a 28 quilômetros de Serrinha. Isso aconteceu na semana passada. E segundo o relato, né, da Polícia Militar, o suspeito é um vendedor ambulante. Ele vende frutas e verduras na região. Ele foi localizado pela polícia e levado à Delegacia Territorial de Enxu. A vítima relatou que ela estava em casa, havia cerca de 8 horas, quando o homem se aproximou no carro oferecendo os produtos. E aí, durante o atendimento, segundo ela, outras pessoas na residência fizeram também pergunta, ela respondeu que seu pai estava deitado na cama com sua mãe, que estava hospitalizada. Ainda segundo ela, enquanto ela estava colhendo as frutas e verduras, o suspeito, né, se aproximou por trás dela, encostando aí suas partes íntimas no corpo dela, que diz que ficou com medo, e o homem insistiu, não parou por aí. A vítima também relatou que ao tentar entrar na residência foi agarrada pelo braço e que o homem tentou abrir sua boca, mas não conseguiu. Além disso, ela apresenta marcas de ferimentos e começou, né, realmente teve hematomas no braço. Após conseguir entrar em casa, a mulher disse que entrou em contato com o irmão que estava acompanhado por um membro da família que atua como guarda civil municipal. E aí comunicaram o caso à polícia, e aí a polícia tentou encontrar esse homem e realmente encontrou, e aí a investigação está seguindo, né, através daí da polícia civil.

Agora são 18 horas 15 minutos, 18 e 15. Eu vou finalizar o programa de um pouquinho mais cedo, porque, misericórdia, né? Tem que programar aqui as inserções do horário eleitoral, que graças a Deus eu estou contando os dias e a hora, né? E as horas para poder ficar livre. Que meu Jesus, viu? Rapaz, pense num trabalho que dá, viu? Pense num trabalho que dá esse famoso horário eleitoral obrigatório. Mas eu vou deixar essa belíssima canção aqui, ó. O Zezé de Camargo e Luciano, Meu País, agora 18 e 13. Deus abençoe a sua noite, que você tenha um sono reparador e sonhos belíssimos. E que amanhã você acorde desfrutando. 18 e 13. Deus abençoe a sua noite, que você tenha um sono reparador e sonhos belíssimos.

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13: 6:21.

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3: 7 horas.
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6: Olá, boa noite.
5: Boa noite para você que nos acompanha em todo o país.
6: Quarta-feira, 23 de setembro de 2026.
5: Vamos aos destaques do dia.
6: Sancionada lei que aumenta a pena para furto e roubo de combustíveis.
5: Norma também endurece a punição para quem compra, transporta ou vende combustível de origem criminosa.
6: E tem início a operação carga pesada com foco em aumentos abusivos. Luana Karen.
7: Agência Nacional do Petróleo já aplicou mais de 200 milhões de reais em multa a distribuidoras por cobrança abusiva.
5: E o Brasil ultrapassou os 30 milhões de empregadores e trabalhadores por conta de empregados e trabalhadores por conta própria em 2025.
6: O índice passou de 24% em 2012 para 35% segundo o IBGE. Gabriela Noronha.
8: A região sul liderou a formalização e atingiu índice de 47% em 2025, seguida pelo centro-oeste e pelo sudeste.
5: Transporte aéreo.
6: Mais de 88 milhões de passageiros viajaram em voos domésticos e internacionais de janeiro a agosto.
5: Número é 4,7% superior ao registrado no mesmo período do ano passado.
6: E novas regras ampliam os direitos à informação dos passageiros. Thaís de Araújo.
9: O consumidor deverá ser informado já na compra da passagem de que o voo pode sofrer alterações por condições meteorológicas, requisitos de segurança ou outros fatores.
5: Hoje, na apresentação da Voz do Brasil, eu, Mariana Jungmann e Luciano Seixas.
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5: Foi sancionada a lei que aumenta penas para furto e roubo de combustíveis.
6: Além de endurecer penas contra ilícitos já existentes, o dispositivo também tipifica novos crimes.
5: Para saber os detalhes, nós conversamos agora ao vivo com a repórter Luana Karen, que apurou tudo. Boa noite, Luana.
7: Boa noite, Mariana, Luciano. Boa noite também aos ouvintes da Voz do Brasil. A nova lei alcança crimes cometidos desde os locais de produção e armazenamento até o transporte de combustível furtado ou roubado, incluindo o transporte por dutos, terminais e veículos de qualquer espécie. A norma cria pena específica de reclusão de 4 a 10 anos e multa para o furto de petróleo e derivados, gás natural, álcool etílico hidratado, biocombustíveis e óleos lubrificantes.
6: E, de acordo com esse novo dispositivo, a venda de combustível proveniente de crime é considerada crime também, né, Luana?
7: É isso aí, Luciano. Quando o agente tiver conhecimento da origem criminosa do insumo, a pena pode chegar a 8 anos de reclusão e multa. A norma também prevê a interdição do estabelecimento, a alienação antecipada de bens apreendidos e, após a condenação, a perda do cargo, função ou emprego público. O secretário Nacional de Segurança Pública, Chico Lucas, explica que a nova legislação, além de penalizar um crime contra a ordem econômica, combate um problema que pode até afetar a saúde pública.
10: Quando nós aumentamos uma pena como essa, a gente está enfrentando sobre todos os eixos, né? Esses combustíveis que eram furtados ou roubados, a comercialização deles, por vezes, era feita de maneira fracionada em lugares com pouca segurança. Isso trazia um risco para a vizinhança e também um risco ambiental, né? Porque combustível pode pegar fogo, destruir uma casa, uma comunidade. Então, esse aspecto também tem que ser levado em consideração no que diz respeito ao aumento da pena.
5: Agora, Luana, essa semana também a Secretaria Nacional do Consumidor se reuniu reuniu com 140 representantes, né, de PROCONs para alinhar uma ação de fiscalização do mercado de combustíveis. Como é que vai funcionar esse trabalho?
7: Olha, Mariana, o encontro marcou o início da Operação Carga Pesada, de âmbito nacional, que tem como foco a apuração de possíveis aumentos abusivos na comercialização de combustíveis líquidos. Os PROCONs poderão compartilhar informações, documentos e resultados das fiscalizações, além de organizar ações conjuntas. A reunião foi convocada após a Agência Nacional de Petróleo, Gás Natural e Biocombustíveis ter recebido cerca de 330 denúncias relacionadas a aumentos abusivos de preços. De acordo com o secretário nacional do consumidor, Ricardo Morishita, já foram instaurados 70 processos administrativos contra postos de combustíveis. Morishita explica que o problema está no aumento da margem de lucro desses estabelecimentos.
3: Qual é o problema? É num momento de guerra em que o governo tem programas de subvenção, quer dizer, ele faz pagamento direto para auxiliar a compra desse combustível. Tem a desoneração de impostos, ou seja, a sociedade brasileira contribui com esse processo e absolutamente num momento tão delicado do cenário global, com o aumento do preço do petróleo, não é o momento para o aumento da margem de lucro desses postos. E isso configura uma prática abusiva prevista no Código de Defesa do Consumidor.
7: Os estabelecimentos têm 20 dias para apresentar defesa e os processos seguirão os procedimentos administrativos previstos na legislação.
6: Luana, você mencionou agora há pouco sobre denúncias recebidas pela ANP. Como é que está sendo a atuação da agência?
7: Luciano, a ANP tem aplicado multas a essas distribuidoras que já superam os 200 milhões de reais. As penalidades resultam de decisões em primeira instância e as empresas ainda podem recorrer. Em algum dos casos julgados, a agência apurou que as margens brutas das distribuidoras aumentaram mais de 1.350%.
5: Nossa, e tem algo que os consumidores possam fazer, Luana, para ajudar nesse controle do aumento abusivo do preço dos combustíveis?
7: Com certeza, Mariana. Além de registrar a queixa aos PROCONs estaduais e municipais, o contato sobre possíveis irregularidades no mercado de combustíveis pode ser feito diretamente com a ANP, tanto pelos canais digitais da agência quanto por telefone. O número é 0800-970-0267. Luciane e Mariana.
6: Obrigado, Luana Karen, pelas informações ao vivo aqui na Voz do Brasil.
5: Aumentou o número de brasileiros com CNPJ, o Cadastro Nacional de Pessoas Jurídicas.
6: Segundo o IBGE, esse percentual aumentou 11% de 2012 a 2025, alcançando 35%.
5: E as mulheres estão buscando mais a formalização para tocar seus negócios.
11: O aumento na formalização entre as pessoas que trabalham por conta própria foi apontado pelo IBGE em dados divulgados nesta quarta-feira. Em 2025, o contingente de empregadores e trabalhadores por conta própria no Brasil somou quase 31 milhões de pessoas. O percentual de formalização com CNPJ, o Cadastro Nacional da Pessoa Jurídica, chegou a 35%, frente a 24% em 2012. De acordo com o analista do IBGE, William Kratochwil, a formalização está associada ao nível de escolaridade.
12: Percebe-se claramente um aumento da formalização, juntamente com o aumento da escolaridade desses trabalhadores. Por exemplo, os trabalhadores com ensino superior que trabalham por conta própria, mais da metade deles tem o seu registro no Cadastro Nacional de Pessoa Jurídica. Ao passo que, quando observamos os empregadores, ou seja, aqueles que têm um trabalho, uma empresa mais robusta, eles possuem um nível de formalização muito superior já para aqueles com um nível de instrução mais baixo.
11: Ainda segundo os dados do IBGE, as mulheres têm índice de formalização maior, com cerca de 37% para elas, contra pouco mais de 34% dos homens. A Roseli Ferreira, que é microempreendedora individual, faz parte desta estatística. Ela trabalha na produção de biojoias sustentáveis em Brasília e fala sobre os benefícios da formalização.
13: Muitas pessoas acham que é só gasto. Não. Então, há benefícios, e muito benefícios, né, em ser um MEI, né, em relação a você estar precisando de um empréstimo, você pode contar. Dá várias portas, várias.
11: O regime de MEI, microempreendedor individual, permite que trabalhadores autônomos tenham um registro de CNPJ, emitam notas fiscais e assegurem direitos previdenciários, como aposentadoria, auxílio-doença e licença-maternidade. A contrapartida é o pagamento de uma guia mensal unificada de tributos. O presidente do SEBRAE, Rodrigo Soares, diz que a formalização aumenta os lucros de quem empreende.
14: Ele tem a possibilidade de triplicar o seu faturamento. Por quê? Porque, primeiro, ele vai ter acesso ao crédito e possibilidade de escalar e ampliar as suas vendas, o seu pequeno negócio. Segundo, abre-se para ele a possibilidade também de vender para grandes empresas, para outras empresas, porque elas exigem a nota fiscal.
11: A região sul liderou a formalização e atingiu índice de 47% em 2025, seguida pelo centro-oeste e pelo sudeste. Reportagem Gabriela Noronha.
6: O transporte aéreo brasileiro registra crescimento nos primeiros 8 meses do ano.
15: De janeiro a agosto, quase 89 milhões de passageiros voaram dentro e fora do país, uma alta de 4,7% em relação ao mesmo período do ano passado.
16: De janeiro a agosto deste ano, 88 milhões e 600 mil passageiros foram transportados em voos domésticos e internacionais. As viagens por dentro do país, ou seja, o mercado doméstico, concentrou parte dessa movimentação, com 68 milhões de pessoas. Só em agosto foram 11 milhões e meio de passageiros, sendo 8 milhões e 900 mil em voos internos. O ministro de Portos e Aeroportos, Tomé Franca, detalha o que significam esses números.
17: E o que esses números mostram para a gente? Que a aviação brasileira está crescendo, que mais gente está viajando de avião e, claro, que precisamos continuar investindo para que esta curva de crescimento continue avançando nos próximos anos.
16: O transporte de cargas acompanhou o ritmo de expansão do setor. Em agosto, foram transportadas 121.500 toneladas de mercadorias. De janeiro a agosto, o transporte aéreo acumulou 922.500 toneladas de cargas. Os dados fazem parte do relatório de demanda da oferta da Agência Nacional de Aviação Civil, ANAC, divulgado todo mês. O levantamento reúne informações sobre a movimentação de passageiros e cargas e sobre a demanda e a oferta dos mercados domésticos e internacional. Reportagem Cleide Lopes.
6: E quem vai viajar de avião nos próximos meses precisa ficar atento às novas regras para casos de atraso, cancelamento ou interrupção.

0: por canais digitais, informar a previsão de partida, as opções de reacomodação e como acessar a assistência material. Os direitos à alimentação, hospedagem e transporte continuam valendo. Depois de 2 horas de espera, a companhia deve oferecer alimentação. Se a espera ultrapassar 4 horas e houver necessidade de pernoite, também devem ser oferecidos hospedagem e transporte de ida e volta. Em situações excepcionais, quando a empresa não conseguir fornecer diretamente a assistência, o passageiro poderá ter despesas necessárias e razoáveis reembolsadas, mediante comprovação dos gastos. O pagamento deve ser feito em até 7 dias. As novas regras passam a valer em até 30 dias e, em caso de problema, o passageiro deve procurar primeiro a companhia aérea. Se não resolver, pode registrar reclamação na plataforma ANAC Passageiro, no endereço gov.br/ANAC. Com locução de Thaís de Araújo, reportagem Pablo Mundim.
1: A publicidade em ambiente digital ganha novas regras para proteger o consumidor de conteúdos publicitários enganosos, abusivos ou fraudulentos.
2: É o que prevê portaria publicada hoje pelo Ministério da Justiça e Segurança Pública, em conjunto com a Secretaria de Comunicação Social da Presidência da República.
1: A portaria estabelece regras para anúncios impulsionados, ou seja, aqueles que são patrocinados e veiculados por redes sociais e outras plataformas que hospedem conteúdo de terceiros.
2: Na prática, as plataformas com mais de 1 milhão de usuários ativos serão obrigadas a manter um repositório público para que a população consiga pesquisar quem pagou pelo anúncio, quanto foi gasto, o público-alvo, o número estimado de destinatários alcançados e outras informações.
1: E os provedores deverão manter essas informações por pelo menos 1 ano após a veiculação.
2: De mulheres pode começar de um jeito que parece inofensivo, uma promessa de emprego, de uma vida melhor ou até de ajuda financeira.
1: Por isso, é importante ficar de olho e desconfiar de situações suspeitas.
2: Hoje, 23 de setembro, é o Dia Internacional contra a Exploração Sexual e o Tráfico de Mulheres e Crianças. Data para reforçar a prevenção e lembrar que qualquer pessoa pode ajudar denunciando.
3: O tráfico humano é um crime que viola os direitos humanos e afeta a dignidade das pessoas, atingindo de forma desproporcional mulheres e meninas, em especial para fins de exploração sexual e trabalho análogo à escravidão. Esse crime tem se tornado uma ameaça global, já que as redes criminosas estão cada vez mais sofisticadas com o uso da internet e ferramentas tecnológicas, estruturas que ultrapassam fronteiras, como explica Anitta Cunha Monteiro, coordenadora-geral de prevenção à violência contra as mulheres do Ministério das Mulheres.
4: Quando chegam naquela situação de total vulnerabilidade, não conseguem sair facilmente para nem perceber que, de fato, estão numa situação que é considerada crime.
3: No último ano, a Unidade Nacional de Enfrentamento do Tráfico Internacional de Pessoas e do Contrabando de Migrantes atuou em mais de 1.100 processos judiciais. 216 pessoas foram denunciadas à Justiça. Desse total, 79 pessoas respondem por tráfico internacional de seres humanos e em casos que envolvem quase 300 vítimas identificadas. A Coordenadora-Geral de Enfrentamento ao Tráfico de Pessoas e Contrabando de Migrantes do Ministério da Justiça e Segurança Pública, Marina Bernardes, faz um alerta para que as pessoas não sejam vítimas.
5: A principal ferramenta é a informação. É receber uma proposta que parece muito boa para ser verdade, que você não tem muita informação ali das condições do trabalho, ou que oferecem pagar tudo, as passagens, hospedagem, buscar, checar as fontes, desconfiar se essas ofertas, se essas promessas vêm principalmente por redes sociais, que hoje é o principal meio, né?
3: O dia 23 de setembro foi instituído pela Organização das Nações Unidas como o Dia Internacional contra a Exploração Sexual e o Tráfico de Mulheres e Crianças. A porta de entrada para denunciar o crime são os Disque 100 e 180. Com locução de Edinaldo Júnior, reportagem Cleide Lopes.
1: Vítimas de violência passam a contar com um protocolo integrado de atendimento entre as áreas de segurança pública e saúde.
2: A medida, sancionada hoje, vale para mulheres, crianças, adolescentes e pessoas em situação de vulnerabilidade.
1: Pela nova lei, o primeiro atendimento deve ser feito por um profissional de segurança pública, que deve garantir o encaminhamento imediato da vítima para uma unidade pública de saúde e o registro da ocorrência.
2: Os profissionais de saúde e segurança deverão receber treinamento específico e periódico para oferecer um um atendimento que evite a chamada revitimização, ou seja, que

0: a pessoa tenha que passar novamente por situações de sofrimento ao relatar o que aconteceu.
1: O protocolo prevê ainda atendimento médico imediato e informações à vítima sobre direitos e acesso a serviços especializados.
0: Para muita gente, a Libras, Língua Brasileira de Sinais, é a principal forma de se comunicar, estudar, trabalhar e ter acesso a serviços e direitos.
1: Por isso, garantir o uso da Libras também é garantir inclusão e autonomia para as pessoas surdas.
0: Atualmente, existem mais de 300 línguas de sinais em todo o mundo, utilizadas por cerca de 70 milhões de pessoas.
1: Hoje é o Dia Internacional das Línguas de Sinais, uma data que reforça a importância de uma comunicação que seja acessível a todos.
2: Você que está acompanhando A Voz do Brasil está entendendo tudo o que eu falo porque compartilhamos o mesmo idioma. Agora imagine uma comunidade inteira que se comunica com a mesma riqueza de detalhes, sentimentos e agilidade, mas usando o olhar, as mãos e as expressões do rosto em vez da voz. Isso é a Libras, a língua brasileira de sinais. Ela é reconhecida por lei e tem uma gramática própria, com regras de frases e estruturas tão complexas quanto o português. Mas você sabia que nem sempre esse tipo de linguagem foi aceita? Quem explica é Neide Lins, que trabalha como intérprete da língua brasileira de sinais aqui na Empresa Brasil de Comunicação.
3: Os surdos, eles foram durante muitos anos obrigados a oralizar, que é a falar mesmo sem estar escutando, né? Inclusive teve o Congresso de Milão em 1880, onde alguns estudiosos se reuniram para discutir a língua de sinais. E nesse congresso foi definido que a sinalização não deveria ser feita, deveria ser feita a oralização. E foi um retrocesso muito grande, né, para a comunidade surda, onde ela foi proibida de sinalizar. Inclusive, em vários casos, era utilizado, inclusive, amarrar as mãos dos surdos para que eles não sinalizassem durante o ensino.
2: Atualmente, existe a Política Nacional de Educação Bilíngue de Surdos, que busca promover a qualificação das redes de ensino em todo o país. O objetivo é garantir o direito de todos, como disse Marisa Dias Lima, coordenadora-geral bilíngue da Educação Básica e Educação Superior no Ministério da Educação. Como ela é surda, vamos ouvi-la pela voz da intérprete Luciane Bresciani.
4: Essa política tem como objetivo qualificar e assegurar a oferta e também da educação bilíngue de surdos, garantindo o acesso à educação, pensando também a permanência dos indivíduos numa educação de qualidade.
2: Segundo o Censo Escolar de 2024, há cerca de 60 mil matrículas de surdos na educação básica no país. Eles podem estudar em colégios bilíngues ou inclusivos. Nos bilíngues, os estudantes aprendem Libras como a língua principal. Já nas escolas inclusivas, o professor dá a aula e o intérprete faz a interpretação para o aluno surdo. Foi em uma unidade como essa que Alexandre Mastroianni estudou. Apesar das dificuldades, ele conta que a experiência foi interessante para ter contato com outros alunos. Vamos ouvir a entrevista de Alexandre na voz do repórter Edinaldo Júnior.
5: Lá dentro da escola pública tinham intérpretes e eu percebi que às vezes era complicado, mas era muito bom ter intérprete, era positivo. Mas o problema principal para mim era o professor, porque o professor não dava muita atenção para os alunos com deficiência de forma geral. O professor era direto na fala, fala o tempo todo. Então, quem é ouvinte consegue. E, às vezes, o tradutor não conseguia acompanhar tudo.
2: A Política Nacional de Educação Bilíngue de Surdos prevê também ações de formação inicial e continuada para profissionais da educação, em articulação com as instituições federais de ensino e colaboração entre os entes federados. Reportagem, Márcia Fernandes.
0: Em 2026, o Disque 100 registrou mais de 12 mil violações de direitos humanos contra pessoas com deficiência auditiva e surdez.
1: O Disque 100 oferece atendimento em Libras por videochamada.
0: E para facilitar a perícia médica, o INSS vai garantir a presença de intérpretes de Libras, a língua brasileira de sinais, para pessoas com deficiência auditiva que precisarem desse apoio.
6: Pessoas com deficiência que precisam passar por perícia médica do INSS agora têm direito à participação de intérpretes de língua brasileira de sinais, a Libras, quando esse recurso for necessário para garantir a comunicação. A medida está prevista em portaria do Ministério da Previdência Social, publicada nesta quarta-feira, dia 23 de setembro. O intérprete poderá acompanhar o atendimento presencialmente ou participar por videoconferência e outros recursos tecnológicos. juntos. Mesmo quando o segurado e o perito estiverem na mesma agência da Previdência Social, a interpretação poderá ocorrer à distância. De acordo com o INSS, a função do profissional é facilitar a comunicação entre a pessoa com deficiência e o perito, sem substituir a autonomia técnica do médico na avaliação. A recusa injustificada ao recurso, quando necessário, poderá resultar na apuração de responsabilidade administrativa. A nova norma entrou em vigor na data de sua publicação e substitui uma portaria de 2022. Claudimário Carvalho, para a Voz do Brasil.
1: E essas foram as notícias do governo federal.
0: Uma realização da Secretaria de Comunicação Social da Presidência da República.
1: Com produção da empresa Brasil de Comunicação.
0: Fique agora com o Minuto do TCU. Em seguida, as notícias do Poder Judiciário e do Congresso Nacional. Boa noite.
1: Boa noite para você. Até amanhã.
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8: 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Você vai ouvir agora notícias do Poder Judiciário.
10: Supremo decide que mães biológicas ou adotantes terão direito à licença maternidade remunerada.
11: STJ define que homem poderá voltar a conviver com animal de estimação após fim do relacionamento com a ex-companheira.
10: Justiça Eleitoral confirma punição por impulsionamento de propaganda eleitoral.
11: Boa noite, eu sou o Arthur Filho.
10: E eu sou Walter Lima.
11: Supremo Tribunal Federal assegura todas as mães biológicas ou adotantes licença maternidade remunerada de 120 dias, prorrogável por mais 60, independentemente da natureza do vínculo trabalhista ou funcional.
10: A licença maternidade é um direito trabalhista que assegura às mulheres grávidas ou após o parto, ou ainda após a efetiva adoção, um período de afastamento do trabalho destinado para que elas se dediquem aos cuidados com o recém-nascido, à recuperação pós-parto e à formação e ao fortalecimento dos vínculos familiares com a criança adotada.
11: Homem poderá voltar a conviver com cadela de estimação após fim de relacionamento com ex-companheira.
10: Mas o Superior Tribunal de Justiça, o STJ, afastou a guarda compartilhada do PET. Fátima Uchoa.
12: Ao reformar decisão do Tribunal de Justiça do Distrito Federal que havia determinado a reintegração da posse do animal à tutora, o STJ reconheceu a posse conjunta e a divisão de despesas com o animal durante a relação e mesmo após o fim dela. Apesar de considerar possível estabelecer um sistema de custódia compartilhada do PET entre o ex-casal, o STJ afastou a aplicação da guarda compartilhada por entender que os animais são considerados bens, ainda que de natureza especial, como seres vivos e, portanto, não poderiam ser enquadrados nas regras do direito de família. O relator foi o desembargador convocado Luiz Carlos Gamboge.
11: Justiça determina a comprovação da origem de cassiterita ligada a garimpo na terra indígena Yanomami, em Roraima.
10: A decisão é fruto da ação ajuizada pelo Ministério Público Federal, Lucas Lopes.
13: Na liminar, a Justiça determinou que a empresa White Solder Metalurgia e Mineração Limitada e a Cooperativa de Produtores de Estanho do Brasil deixem de comprar, receber, registrar ou vender cassiterita sem documentos que comprovem a a origem legal do minério. Além disso, ambas as empresas deverão apresentar à Justiça, em até 30 dias, uma relação completa das compras do minério realizadas desde 2021. Em caso de descumprimento, será aplicada multa diária de R$50 mil para cada ré, além de multa diária de R$20 mil por atraso na entrega dos relatórios e periódicos, que deverão ser entregues a cada 3 meses à Justiça e ao MPF.
11: O Tribunal Superior Eleitoral confirmou uma punição por impulsionamento de propaganda eleitoral negativa contra adversários políticos.
10: Nessa terça-feira, os ministros confirmaram decisão do Tribunal Regional Eleitoral do Rio Grande do Norte, que aplicou multa aos candidatos a prefeito e vice-prefeito de São Gonçalo do Amarante, Vitor Struck.
14: A decisão confirma a aplicação da multa de R$10 mil a Jaime Calado Pereira dos Santos e Flávio Henrique de Oliveira, eleitos em 2024, aos cargos de prefeito e vice-prefeito de São Gonçalo do Amarante. Por maioria, o TSE reiterou o entendimento já consolidado da Corte de que a propaganda eleitoral negativa na internet é proibida, tanto na pré-campanha quanto no período eleitoral, e que o impulsionamento de conteúdos com caráter negativo em plataformas como Facebook e Instagram gera a aplicação de multa.
11: A Justiça do Trabalho do Pará determinou o fim do assédio eleitoral a terceirizados em Santarém.
10: Eles tinham de apoiar nas próprias redes sociais um candidato a deputado estadual, Samantha Flor.
15: O Ministério Público do Trabalho denunciou uma servidora da Secretaria de Turismo do Pará, responsável pelos terceirizados que atuam no Centro de Convenções Sebastião Tapajós. Segundo o MPT, o apoio ao candidato teria sido associado à manutenção dos empregos. A Justiça do Trabalho do Pará proibiu a prática e a servidora foi afastada. O Estado foi multado em R$10 mil, além de R$5 mil por trabalhador prejudicado.
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11: A você, uma boa noite.
10: Boa noite e até amanhã.
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16: Eu sou o Thiago Medeiros e esses são os destaques de hoje do Jornal do Senado, que começa agora. Senado lança pesquisa sobre violência contra a mulher com deficiência. Comissão analisa a criação de política de incentivos à fabricação de motores. Jaime Bagatto lhe propõe auditoria e audiência pública sobre edital de concessão na BR-364. Boa noite. Uma pesquisa inédita sobre a violência contra a mulher com deficiência foi apresentada na Comissão de Direitos Humanos. Repórter Patrícia Oliveira.
17: Os resultados da pesquisa do Data Senado mostram que 60% das brasileiras com deficiência sofreram alguma agressão antes dos 30 anos. Em 65% dos casos, o agressor é o marido ou companheiro. Quase a metade das mulheres com deficiência estão mais vulneráveis à violência patrimonial e 39% sofreram violência sexual, seguida de agressões físicas, morais e psicológicas. A senadora Mara Gabrilli, do PSD de São Paulo, apresentou proposta para garantir prioridade para mulheres com deficiência vítimas de violência nas contratações públicas de serviços. A ideia é oferecer mais autonomia para essas mulheres que são muito dependentes do agressor. E 83% delas não denunciam a agressão.
18: A independência econômica, as redes de apoio e relações sociais das mulheres com deficiência ficam gravemente comprometidas. Isso faz com que meninas e mulheres com deficiência estejam expostas a maiores riscos de sofrer violência.
17: A pesquisa também revelou que apenas 31% das vítimas com deficiência buscaram uma delegacia especializada e 19% delas tiveram a medida protetiva descumprida pelo agressor.
16: O projeto que cria a política de incentivo à fabricação de motores pode ser votado na Comissão de Infraestrutura. O objetivo é a substituição de importações e estímulos para o desenvolvimento de tecnologias sustentáveis no país. Repórter César Mendes.
19: A proposta prevê linhas de crédito específicas e condições favoráveis para empresas que fabricam motores e seus componentes. O objetivo é fortalecer a indústria nacional, reduzir a dependência de produtos importados e estimular a inovação tecnológica voltada a motores de veículos elétricos, híbridos e movidos a biocombustíveis. Relator, o senador Laércio Oliveira, do Progressistas de Sergipe, elogiou a previsão de estímulos para a instalação de unidades produtivas em regiões menos industrializadas do país.
20: Merece destaque a preocupação da proposição com o desenvolvimento regional e com a desconcentração econômica.
19: O texto estabelece também ações de capacitação profissional em áreas como engenharia, manufatura avançada e gestão da produção industrial.
16: O edital de concessão na BR-364 pode ser tema de auditoria e audiência pública. São 887 quilômetros entre as cidades de Cuiabá, capital matogrossense, e Vilhena, em Rondônia. Repórter Pedro Pincer.
21: O senador Jaime Bagatoli, do PL de Rondônia, apresentou um requerimento que solicita uma audiência pública para discutir os termos técnicos e regulatórios, além da viabilidade econômico-financeira de um edital de concessão da Rota Agrocentral. O edital, aprovado pela Agência Nacional de Transportes Terrestres no último dia 3, prevê um leilão em 17 de dezembro. A concessão abrange 887 quilômetros de trechos das rodovias entre as cidades de Cuiabá, capital matogrossense, e Vilhena, em Rondônia. O requerimento questiona a proporção entre as tarifas e as melhorias previstas.
22: Uma região tão distante, tão longe dos grandes centros consumidores. Vamos barrar essa concessão. Não podemos deixar e que esse custo seja árduo sobre a população do norte do Brasil, sendo uma única rodovia federal saindo de Cuiabá até o Rio Branco do Acre.
21: O senador também apresentou um requerimento que solicita ao Tribunal de Contas da União uma auditoria sobre o processo licitatório do edital de concessão.
16: Uma nova ligação entre Brasil e Paraguai faz parte do caminho que pretende aproximar o centro-oeste brasileiro dos portos do Oceano Pacífico. A ponte entre Porto Murtinho, em Mato Grosso do Sul, e Carmelo Peralta, no Paraguai, agora tem nome oficial. A estrutura integra a Rota Bioceânica, corredor que pretende reduzir tempo e custos no transporte de mercadorias até a Ásia. Repórter Henrique Nascimento.
23: Uma nova ligação entre o Brasil e o Paraguai passa a levar o nome de um dos defensores da integração entre os dois países. A ponte Heitor Miranda dos Santos liga Porto Murtinho, em Mato Grosso do Sul, a Carmelo Peralta, no Paraguai, e integra a Rota Bioceânica. O projeto, que deu origem à lei, foi relatado no Senado por Nelsinho Trade, do PSD de Mato Grosso do Sul. Ele destacou que a Rota Bioceânica pode diminuir a distância percorrida pelas exportações destinadas ao mercado asiático.
24: Você vai economizar 14 dias de viagem, 8 mil quilômetros marítimos a menos, redução de até 40% no frete dos produtos que sairão desses países, Brasil, Paraguai, Argentina e Chile, para ir até o continente asiático.
23: A ponte está em fase final de construção e a previsão é que seja inaugurada até o próximo ano.
16: Nova lei publicada hoje determina que órgãos de saúde e de segurança devem contar com protocolo integrado para atender vítimas de estupro e outras formas de violência física contra mulheres, crianças, adolescentes e pessoas em situação de vulnerabilidade. O texto estabelece regras para o acolhimento, atendimento médico, preservação de provas e realização de perícias, além de medidas para evitar a revitimização quando a vítima é exposta a novo sofrimento ou constrangimento ao buscar ajuda na saúde, polícia ou justiça. O relator do projeto que deu origem à lei foi o senador Jaime Campos, do União de Mato Grosso. Ele argumenta que as regras unificadas contribuem para um atendimento mais humanizado e tornam mais efetivo o dever do Estado de proteger pessoas em situação de vulnerabilidade.
2: A integração entre os diversos órgãos envolvidos favorece maior celeridade e eficiência na atuação estatal, com reflexos positivos na prevenção da impunidade e na proteção das vítimas.
16: Também foi publicada no Diário Oficial da União a lei que concede o título de capital nacional do basquete ao município de Franca, em São Paulo. A proposta que originou a lei foi relatada pelo senador astronauta Marcos Pontes, do PL de São Paulo. Ele observou que Franca é reconhecida pela relação histórica com o basquete desde a década de 1940, quando a modalidade passou a fazer parte da identidade local. O parlamentar acrescentou ainda que o basquete não se limita apenas ao esporte, mas mobiliza a cultura, a economia e até a geração de empregos locais.
3: Mais do que tradição esportiva, o basquete de Franca configura verdadeiro patrimônio cultural e econômico. O esporte mobiliza escolas, projetos nacionais, categorias de base, academias, estabelecimentos de comércio, gerando empregos diretos e indiretos e fomentando o turismo esportivo.
4: Eleições 2026.
16: Eleitor que não puder votar no dia da eleição pode justificar a ausência para evitar punições da Justiça Eleitoral. Essa justificativa pode ser feita presencialmente ou pelo celular no aplicativo e-título. Repórter Márcio Maturana.
5: Como muitos brasileiros, a militar do Exército Andréia Pereira Cerdeira não vai estar perto da sua sessão eleitoral no dia 4 de outubro. Isso já aconteceu outras vezes, mas neste ano Andréia acredita que vai ser mais simples justificar a ausência.
6: Nas vezes anteriores eu tive que ir até uma sessão para fazer a justificativa, mas agora está um pouquinho mais fácil, a gente consegue fazer isso pelo aplicativo, então evita que a gente tenha que se locomover, né, sair no dia da eleição, procurar um lugar que possa fazer a justificativa.
5: Quem preferir justificar presencialmente pode levar um documento com foto até uma mesa receptora de justificativa em locais divulgados pelos cartórios eleitorais. A punição por faltar e não justificar é multa de até R$ 3,51. Enquanto ela não for paga, o cidadão fica impedido de emitir passaporte, carteira de identidade e inscrever-se em concurso público.
16: Com trabalhos técnicos de Eliseu Caires, o Jornal do Senado fica por aqui. Acompanhe agora as notícias da Câmara dos Deputados. Boa noite.
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25: Câmara analisa obrigatoriedade de telhados verdes em edifícios públicos.
26: Projeto prevê punição para criminoso que expulsar morador de sua casa.
25: Comissão de Educação aprova proposta que visa reduzir a evasão escolar.
26: Boa noite. Avança na Câmara o projeto de lei que cria uma política nacional de combate à evasão escolar. A reportagem é de Maria Neves.
27: A Comissão de Educação da Câmara dos Deputados aprovou o projeto que institui a Política Nacional de Educação e Combate à Evasão Escolar. Como explica o autor, deputado Amon Mandel, do Republicanos do Amazonas, o objetivo da política é garantir a permanência dos estudantes no ensino básico por meio de ações integradas da União, dos estados e dos municípios. A proposta determina que o Ministério da Educação será responsável por coordenar a política e deverá criar mecanismos para identificar o risco de evasão e abandono escolar. Dentre os principais fatores que contribuem para a evasão, cita frequência irregular à escola, histórico de repetência e situação de vulnerabilidade social. De acordo com o relator na Comissão de Educação, deputado Tarcísio Mota, do PSOL do Rio de Janeiro, essas medidas são importantes principalmente para as populações mais vulneráveis.
28: Que a gente tem, infelizmente, ainda muitas crianças e jovens que estão fora da escola ou estão fora da idade.
0: idade correta na escola. Portanto, a criação de um programa nacional de enfrentamento à evasão escolar é decisivo. Que o governo da União preste assistência técnica e financeira, estabeleça diretrizes, regras, acompanhamento e monitoramento. A gente espera que dessa forma as famílias brasileiras tenham condições de que as crianças, jovens e adultos estejam na escola.
27: Ainda de acordo com o projeto, sempre que identificar algum risco de abandono escolar, o sistema de ensino deverá promover a busca ativa do aluno. Esse trabalho poderá ser feito em parceria com conselhos tutelares e a rede de assistência social e deverá incluir visitas domiciliares e notificação dos responsáveis em até 5 dias úteis depois da identificação da ausência prolongada do estudante da sala de aula. A proposta prevê também que sempre que detectado risco de evasão, a instituição deve adotar um plano individualizado de atendimento ao aluno. O apoio deverá contar com ações como atendimento pedagógico suplementar, reforço escolar e encaminhamento a programas de transferência de renda e proteção social. O projeto estabelece ainda que a União deverá prestar assistência técnica e financeira a estados e municípios. Para isso, terá de priorizar aqueles com maiores índices de evasão e repetência, menor índice de desenvolvimento da educação básica, populações em situação de vulnerabilidade social e localização em regiões remotas, especialmente no Norte e no Nordeste. A proposta que institui a Política Nacional de Educação e Combate à Evasão Escolar ainda será analisada pelas Comissões de Finanças e Tributação e de Constituição e Justiça. Se aprovada nas duas, poderá seguir para análise do Senado. Da Rádio Câmara de Brasília, Maria Neves.
1: Educação.
9: Projeto de Júnior Mano, do PSB do Ceará, cria um programa com condições excepcionais de renegociação de débitos do FIES. Segundo o deputado, o objetivo é permitir que estudantes com contratos firmados entre 2012 e 2017 possam também renegociar suas dívidas.
11: A proposta de Júnior Mano prevê descontos de até 100% sobre encargos, abatimentos para pagamentos à vista, parcelamento em até 180 vezes e a suspensão temporária de cobranças judiciais. O texto estabelece ainda reduções adicionais para profissionais da educação, saúde, segurança e assistência social.
1: Cultura.
9: A instituição de regras de transparência para o financiamento público de eventos e shows é o objetivo de projeto de Miguel Ângelo, do PT de Minas Gerais. Pela proposta, a contratação de artistas exigiria detalhamento dos valores e comprovação de que o gasto não vai prejudicar áreas essenciais como saúde e educação.
11: Miguel Ângelo esclarece que o texto não estabelece teto de gastos ou interferência na escolha das atrações, focando apenas na prestação de contas. A medida obrigaria também a divulgação detalhada de cachês, custos logísticos e fontes de custeio nos portais oficiais de transparência.
1: Direitos Humanos.
9: A Câmara aprovou um projeto que proíbe condomínios de multar pessoas com deficiência por perturbação de sossego. A repórter Paula Bittar explica quando a medida se aplica.
12: A Comissão de Constituição e Justiça da Câmara aprovou um projeto que proíbe condomínios de aplicar multa por perturbação do sossego a pessoas com deficiência. A medida é válida apenas para os casos de comportamentos relacionados diretamente à deficiência da pessoa. O texto insere no Estatuto da Pessoa com Deficiência o dever dos condomínios de garantir o tratamento compatível à deficiência do morador, bem como de promover o equilíbrio entre o direito à moradia e à harmonia coletiva. A proposta que proíbe condomínios de aplicar multa por perturbação do sossego a pessoas com deficiência segue agora para o Senado Federal. Da Rádio Câmara, de Brasília, Paula Bittar.
11: Proposta que estabelece recursos mínimos para o Sistema Único de Assistência Social contou com voto favorável de Tiririca, do PSD de São Paulo. O projeto vinculou
26: vincula parte da receita corrente líquida da União, dos Estados, do Distrito Federal e dos municípios ao financiamento do SUAS.
7: Pelo texto aprovado na Câmara com o apoio de Tiririca, o percentual mínimo começa em 0,3% no primeiro ano após a publicação e chega a 1% no quarto ano de implementação. A medida busca dar continuidade ao financiamento dos serviços de proteção social.
10: Segurança Pública.
26: Projeto em debate na Câmara quer a punição para criminosos que expulsam moradores de suas casas. A repórter Mônica Tati explica.
13: Proposta em debate na Câmara dos Deputados quer transformar em crime a prática de expulsar moradores de suas residências mediante violência. O projeto também prevê punições para quem coagir moradores a colaborar com atividades criminosas, impor cobranças ilegais a comerciantes ou famílias, ou utilizar o monitoramento eletrônico clandestino. Segundo o autor, deputado Capitão Alden, do PL da Bahia, o objetivo é impedir que facções criminosas ou grupos armados dominem grandes áreas através do terror e da violência contra moradores e comerciantes. O Código Penal já prevê os crimes de ameaça, constrangimento ilegal e esbulho possessório, mas nenhum desses dispositivos reflete a gravidade da expulsão de moradores, segundo o Capitão Alden.
14: Famílias inteiras são expulsas de suas próprias casas sob ameaça de morte. Muitas vezes porque se recusaram a colaborar com criminosos, porque possuem parentes policiais ou porque estes parentes pertencem a uma outra facção rival ou simplesmente porque o tráfico decidiu tomar aquele imóvel. Na prática, essas organizações criminosas passaram a exercer um poder paralelo, dominando territórios, confiscando imóveis e impondo regras pela força.
13: Pelo projeto, o crime de expulsão de moradores por meio de violência, grave ameaça ou intimidação praticada por organizações criminosas será punido com reclusão de 8 a 12 anos e multa. Será enquadrado no mesmo crime quem pichar ou sinalizar imóvel com ordens de desocupação, participar de ordens de expulsão, destruir ou invadir imóveis para coagir moradores a sair, obrigar pessoas a praticar atos ilícitos, exigir o pagamento de taxas de moradores ou comerciantes e instalar e operar clandestinamente sistemas de vigilância eletrônica. A pena poderá ser aumentada em 1/3 se a vítima for pessoa idosa, criança, pessoa com deficiência ou mulher chefe de família. O projeto também agrava a punição de pichações que transmitam mensagens relacionadas a crimes, exaltação de organizações criminosas, racismo, preconceito ou incitação ao consumo de drogas. Nesse caso, a pena passa a ser de 12 meses a 2 anos de detenção e multa. A proposta que criminaliza a expulsão de moradores e comerciantes de suas propriedades mediante o uso de violência já foi aprovada pela Comissão de Segurança Pública e Combate ao Crime Organizado e deve ser votada por mais 3 comissões antes de seguir para o plenário da Câmara. Da Rádio Câmara de Brasília, Mônica Tati.
7: Olival Marques, do Podemos do Pará, é favorável à proposta de emenda à Constituição que integra União, Estados, Distrito Federal e municípios em ações de segurança. A proposta inclui a coordenação do Sistema Único de Segurança Pública, mantendo as competências dos entes federativos.
26: A PEC também amplia a atuação da Polícia Rodoviária Federal para o policiamento de rodovias, ferrovias e hidrovias federais. O texto, que tem apoio de Olival Marques, prevê ainda que a corporação auxilie forças estaduais a pedido dos governadores, além de atuar em situações de calamidade ou desastre.
7: Delegado Fábio Costa, do PP de Alagoas, defende a aprovação de projeto que determina que bens usados na prática de atividades ilegais e apreendidos pelo Estado passem para o poder público. A medida alcança, por exemplo, bens empregados no tráfico de drogas e no desmatamento.
26: Delegado Fábio Costa avalia que a medida pode desestimular práticas ilícitas ao atingir o patrimônio do criminoso. Relator da matéria na Comissão de Segurança Pública, o parlamentar aponta que os bens poderão ser usados na fiscalização de infrações que motivaram a apreensão.
7: Projeto de Vicentinho Júnior, do PSDB do Tocantins, torna obrigatório o uso de tornozeleira eletrônica por agressores que descumprirem medidas protetivas da Lei Maria da Penha. A proposta fixa um perímetro de 500 metros para o disparo do alarme.
26: De acordo com Vicentinho Júnior, a monitoração eletrônica deixa de ser facultativa e passa a ser exigida em caso de reincidência. Para o deputado, a medida garante tempo para que a mulher possa reagir e buscar proteção, além de acionar os órgãos de segurança.
15: Desenvolvimento Regional.
17: Silas Câmara, do Republicanos do Amazonas, votou a favor do projeto que cria regras para resolver disputas territoriais entre municípios vizinhos. A mudança dos limites dependerá de estudo de viabilidade e de consulta à população por meio de plebiscito.
26: O texto apoiado por Silas Câmara permite que parte do território de um município seja incorporada a outro, sem a criação de uma cidade. A proposta busca facilitar a definição dos limites municipais para evitar problemas na prestação de serviços públicos às populações das áreas envolvidas.
15: Economia.
17: O empreendedorismo feminino tem uma frente parlamentar que defende seus interesses no Congresso. A repórter Silvia Munhato traz mais informações sobre as principais medidas defendidas pelo colegiado.
18: A Frente Parlamentar pela Mulher Empreendedora lançou o Pacto pelo Empreendedorismo Feminino com o objetivo de obter o apoio do Estado e da sociedade para as políticas públicas voltadas para o setor, ou seja, ultrapassar a barreira dos governos, tornando as políticas permanentes. É o que explicou a coordenadora da Frente, a deputada Anne Ortiz, do PP do Rio Grande do Sul, em entrevista ao programa Painel Eletrônico da Rádio Câmara. A frente busca a aprovação do projeto que atualiza o teto dos microempreendedores individuais, MEI. O governo quer aumentar o máximo de faturamento anual para que uma empresa possa ser MEI de R$ 81 mil para R$ 110 mil em 2027 e R$ 140 mil em 2028. A correção evita que a empresa perca os benefícios de enquadramento como MEI, caso seu faturamento aumente. Outro projeto importante para a frente é o Marco do Empreendedorismo Feminino, que, segundo a deputada Anne Ortiz, quer facilitar o acesso ao crédito para o público feminino.
19: Esse marco que nós estamos construindo é para que as mulheres tenham mais acesso ao crédito e a capital, até porque, inclusive, as mulheres hoje não conseguem ter tanto acesso ao crédito. O Sebrae também faz uma parceria muito grande com a gente, nos trouxe esses números, que muitas vezes não conseguem ter recurso, né, para buscar esse capital, não conseguem ter fiador, não conseguem cumprir com as exigências, mesmo que o público feminino seja muito melhor pagador, né?
18: A deputada afirmou ainda que é preciso ter políticas diferenciadas para as nanoempreendedoras, que têm rendimento até a metade do MEI, cerca de R$ 40 mil por ano. Neste caso, seriam importantes ações que visassem a sobrevivência das empresas, como atividade de educação financeira. Da Rádio Câmara de Brasília, Silvia Minhato.
26: Grace Elias, do PL de Minas Gerais, apresentou o projeto que institui uma política de fomento, incentivo e promoção do empreendedorismo feminino. A proposta estabelece eixos para incentivar negócios com foco no aumento da autonomia econômica, no acesso a capacitações e na inovação.
17: O texto de Grace Elias prevê prioridade de atendimento para empreendedoras em situação de vulnerabilidade social. Na avaliação da deputada, a medida busca reduzir barreiras históricas no ambiente de negócios e impulsionar a geração de renda para as mulheres.
26: A Jota Albuquerque, do PP do Ceará, é favorável à adesão do Brasil à Convenção Internacional de Hong Kong para a reciclagem segura de navios. Ele explica que o acordo estabelece normas para o desmonte sustentável de embarcações, assegurando a proteção ambiental e a salvaguarda dos trabalhadores.
17: A Jota Albuquerque acredita que a medida vai atrair investimentos para a criação de estaleiros verdes na costa brasileira e qualifica o país para disputar o mercado global de reciclagem naval. Para ele, o alinhamento às diretrizes da Organização Marítima Internacional gera empregos e fortalece o setor portuário nacional.
15: Agricultura.
26: Marcelo Álvaro Antônio, do PL de Minas Gerais, sugere a criação do programa de apoio à logística do apicultor e do meliponicultor. O deputado defende incentivos fiscais para a compra de veículos utilitários novos de fabricação nacional para o setor.
17: Marcelo Álvaro Antônio defende a alíquota zero de IPI e redução de 40% no PIS/COFINS para produtores rurais cadastrados. O deputado alega que o acesso a veículos adequados é um dos principais gargalos em
2: enfrentados por pequenos apicultores e pela agricultura familiar.
3: Meio ambiente.
26: A Câmara analisa a obrigatoriedade de telhados verdes em novos edifícios públicos. O repórter José Carlos Oliveira nos conta como está o debate sobre a proposta.
4: A Câmara dos Deputados analisa o projeto de lei que obriga a instalação dos chamados telhados verdes em novos edifícios públicos e em novos empreendimentos residenciais construídos com recursos públicos. Também prevê incentivos fiscais e de crédito para a adoção voluntária dessa medida pela iniciativa privada. Na prática, os telhados verdes são uma cobertura de substrato e vegetação instalada no topo dos prédios. Autor da proposta, o deputado Fred Linhares, do Republicanos do Distrito Federal, destaca a vantagem dessa técnica para enfrentar, pelo menos localmente, os efeitos do aumento da temperatura do planeta em tempos de mudanças climáticas.
20: Existem estudos que demonstram benefício aí dos telhados verdes no conforto térmico das edificações e também na retenção de água da chuva. E é importante deixar claro que o telhado verde sozinho não vai resolver o problema das enchentes ou do calor nas cidades, mas é uma ferramenta importante para tornar nossas construções e nossas cidades mais preparadas para os problemas que o Brasil já enfrenta hoje. Se o clima está mudando, a forma como a gente constrói também precisa evoluir.
4: No caso dos prédios públicos, o projeto de lei deixa claro que a obrigatoriedade só poderá ser dispensada com a apresentação de parecer técnico assinado por engenheiro, arquiteto ou urbanista que ateste a impossibilidade de instalação das coberturas vegetadas. O texto foi aprovado na Comissão de Meio Ambiente, onde a relatora, a deputada Duda Salaber, do PSOL de Minas Gerais, ressaltou que os telhados verdes funcionam como uma espécie de colchão térmico. Ela citou estudos que constataram queda média de 4 graus Celsius nos picos de temperatura durante o dia, quando essas coberturas vegetadas eram comparadas com os tetos convencionais. A proposta de obrigatoriedade de telhados verdes em novos edifícios públicos e de incentivos para a adoção da medida nos prédios particulares ainda vai passar pela análise das comissões de desenvolvimento urbano, de Finanças e Tributação e de Constituição e Justiça. Da Rádio Câmara de Brasília, José Carlos Oliveira.
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2: O jornal Câmara dos Deputados, que foi gravado hoje em Minas Gerais, nos estúdios da Rede Câmara Sete Lagoas, dentro do projeto O Brasil na Voz, vai ao ar na próxima sexta, dia 25.
26: E na sexta-feira, a equipe do jornal Câmara dos Deputados estará em Vitória da Conquista, na Bahia, para mais uma gravação itinerante da Voz do Brasil.
2: Lado a lado.

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8: 8 e 12.

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6: 8:49.

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